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2: Meia-noite e três.
3: Pai nosso que estás no céu, santo é o teu nome. Que o teu reino venha sobre nós e a tua vontade seja feita aqui na terra, assim como é feita no céu. Dá-nos hoje o alimento de que precisamos. Perdoa as nossas ofensas, como também nós perdoamos os que nos ofenderam. E não nos deixes cair em tentação. Livra-nos do mal.

0: Olá, amigo, olá, amiga ouvinte, estamos juntos para mais um momento. É a reflexão Despertai para o Amor. Eu sou o Padre Ezequiel, desejo muita paz. Hoje eu quero falar sobre o pensamento como aquele que constrói a realidade. Nós sempre mais nos damos conta de que aquilo que pensamos é também aquilo que nós vamos construindo. Dar-se conta dos pensamentos mais fortes que nós temos diariamente, daquilo que passa na nossa mente, daquilo que nós visualizamos pensando nos nossos sonhos, pensando na nossa família, pensando no nosso trabalho, pensando naquilo que nós queremos, aquilo que visualizamos, de alguma forma, é aquilo que nós vamos construir. Porque ali, no pensamento, está uma carga de energia muito grande, que atrai e que faz com que a minha ação se desenvolva de tal forma a produzir aquilo que eu penso. Por exemplo, se alguém pensa em ter uma boa casa, antes de ter a boa casa, vai pensá-la. Se alguém pensa em ter um trabalho ou ter até mesmo uma empresa, antes de iniciar aquela empresa, existe uma ideia que a pessoa pensou há algum tempo. Por isso, de certa forma, dá para dizer que o pensamento constrói a sua realidade. Isso é tão importante perceber por quê? Porque quando nós temos muitos pensamentos negativos, pensamentos de medo, pensamentos de limitação, pensamentos restritivos, isso eu não consigo, isso eu não sou capaz, eu tenho medo que aconteça aquilo lá, que eu perca o emprego, eu tenho medo que a nossa empresa não vá bem. Bom, o medo também constrói a realidade. Por isso, se você pensa coisas e situações de medo, provavelmente você vai experienciar aquilo que você pensa em relação ao medo. As pessoas precisam se dar conta disso para aos poucos ir transformando os seus pensamentos. Claro, nós pensamos milhares de pensamentos diariamente. Só que sobre os assuntos principais, sobre os pontos da vida, que são a família, os relacionamentos, a afetividade, o trabalho, a saúde, mais ou menos são aqueles pensamentos que nós sempre pensamos. A pessoa não pensa uma coisa de família hoje e amanhã já está toda mudada. Não, aquilo que ela pensa de família, ela pensa praticamente sempre. Por isso que é importante perceber o que se pensa e pensar coisas positivas, porque o pensamento cria a realidade. Tudo começa no pensamento. O pensamento tem potencial de criar a tua obra. Por isso, caro ouvinte, a partir dessa reflexão, perceba o que você tem pensado, porque aquilo que você tem pensado é aquilo que constrói a tua realidade. Observa para ver se não é assim mesmo. Eu desejo a você muita paz, muita luz, pensamentos positivos e saudáveis. Eu queria te convidar a inscrever-se no nosso canal no YouTube, Padre Ezequiel, e também seguir nas redes sociais, Instagram e Facebook. Um grande abraço, Deus te abençoe com a generosidade do seu amor, em nome do Pai, do Filho e do Espírito Santo. Amém.
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0: Muito boa noite, Fortaleza. É bom rever vocês.
1: Meia-noite e 48.

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Obrigado. E aqui na esquerda, nosso guitarrista Max Viana.

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0: Sertanejos e sertanejas, Rio Negro.
1: Vai ser bom.
2: Essa coisa.
3: Pois é, uma ocasião eu fui na rua comprar uns trem, rapaz, e eu nunca pude combinar com o tal soldado, não.
4: Eu sei.
3: Então, e agora eles até mudou o tipo da roupa, porque de primeiro era pardo e agora é meio azuleiro.
4: É.
3: E eles arrumaram até um avião que tem um papavento no lombo, mora trabalhando assim, quando eles passam lá perto de casa, que dá lá no rumo, ele para pra me olhar lá assim, e aí ele segue. E aí, um dia eu fui na rua pra comprar os trem, então reunimos lá uma turma de companheiros. E chegou outro e chamou nós, e convidou pra nós ir comer uns frangos.
4: É.
3: Então nós já tava com fome, que ali o sol entrando.
4: Sim.
3: Nós desceu, foi comer os frangos. E lá é um lugar meio impróprio, esse pessoal maluco.
4: Ah, já sei.
3: Então e foi um rapazinho que ele já tava grande, mas a idade tava menos.
4: Sim.
3: Então, quando nós tava ali, sempre tinha uma perseguindo ali, olhava, olhava e sumia. Quando nós viu, ele chegou lá com 5 soldados.
4: Rapaz,
3: quando essa turma chegou, já foi de, o cabo foi direto no rapazinho. Falou pra ele: quantos anos você tem, porqueiro? O rapazinho ficou assim, meio querendo, onde ele soltar a prosa. E o soldado perguntou: cadê seus documentos? Aí o pai dele tava, o pai dele foi responder os documentos dele, é o pai dele que tá. Menina, foi mesmo jogar um cacete numa casa de marimbondo. E esse povo desceu em riba de nós e cuspiu gente pra janela, pro fundo, por toda a banda. E eu atrasei um pouco, quando eu resolvi a sair, um grudou na minha presia. E rastou: vocês ainda não pagou? Falei: não, então é coisa fácil, nós pagamos. Aí, Figueiredo pegou e eu e o pai do rapazinho. Aí nós foi lá, acertou. E aí eles queriam por toda maneira que eu descesse adiante desde pra que a rua baixa. Eu falei: menino, mas isso vai ficar feio demais, hein? Esse brinquedo.
4: Esqueci.
3: Larga de conversa, e me soltou um sopapo no pescoço, falou minha cabeça na parede. Aí eu falei: não, mas o senhor tá estovado demais. Quanto mais eu pedi um acordo dele, mais ele aumentava o soco. Aí quando eu vi que não tinha recurso, ele não atendia, aí eu fui e falei pra ele: não, se o senhor vê que não tem jeito mesmo, eu tenho que ir em casa contar a mulher que ele ainda é mais brabo que o senhor. Aí ele me apontou no rumo e me chamou a polaina na sua, rapaz, e me tacou de bruxo lá adiante e falou: então some, cachorro. Aí eu fui, levantei e falei pra ele: falou, se o senhor tivesse feito essa proposta pra mim no começo do trem, eu já tava pra lá de casa.
5: Três horas e 42 minutos.

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1: 3 horas e 46 minutos.

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1: 4 horas e 11 minutos.

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2: 5:12.
3: Bom dia, muito bom dia. Bom dia, Deus. Bom dia, Guanambi. Bom dia, Bahia. Bom dia, Brasil. Bom dia a todas as regiões. Bom dia, mundão de Deus. Bom dia. Começando agora mais um programa na Cidade Sertaneja.
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3: Hoje, dia 18 de maio de 2026, começamos mais um programa com ela, a correria, a alegria, a rainha sertaneja.
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3: E eu por cá, Dalva Produções, e você aí é o meu convidado, é a minha convidada mais que especial para fazer parte desta nave sertaneja que começa agora com muito modão especial pro seu.
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3: Oi! Quem é que tá aí? É a Cabritinha? É a Maricotinha? A Maricotinha tá aí, ela chegou. Maricotinha, bom dia. bom dia pra vocês, né, gente? Hoje uma segundona, eu tô 3 dias aí, meu último programa foi quarta-feira, retornando hoje, eu tenho muitas novidades pra contar pra vocês. Mas agora eu quero acordar o pessoal aí do sítio, pessoal aqui de Guanambi, pessoal que tá naquela preguiça, hoje segundou, hoje é dia de trabalho, hoje é dia de ir pro médico, pra academia, pra caminhar. Então acorda, meu povo. E o pessoal lá da feira que já tá ligado. 2, 3 horas da manhã eu passei por lá, já tava todo mundo ativo, carregando os carrinhos de verdura. Bom dia pra vocês que já estão na feira, já tá aí com os mantimentos, já tá movimentando a feira. Um bom dia especial pra vocês. Acorda, meu povo.

É isso aí. E agora, vamos começar de modão? Oh, coisa boa, paz na cama, Leandro e Leonardo, nesta manhã maravilhosa, iniciando mais uma semana na presença de Deus e do Espírito Santo. Paz na cama, Leandro e Leonardo. Perdoa, amor, Marcos e Belucci.

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4: 5:31.
5: E agora estamos de volta com esse programa de maior audiência do horário, do Rádio Guanambiense. E cadê o meu jumentinho? Tá com preguiça? Acorda!

0: já tem gente na linha. Acordou 3 horas 23 minutos e mandou essa mensagem. Será que é pra mim? Vamos ouvir. Será que é pro programa da rainha?
1: Sim, professor Jim. Professor Jim. Bom dia, Davinha.
0: Bom dia.
1: Ó. Oh, ah. Eu encontrei o professor Jim.
0: Ah.
1: Essa semana aqui, parece que sábado. Professor Jim do antigo João Durval. Tinha 40 anos que eu vi. Não é bater um papo, tomou uma bebidinha aqui, próximo em casa, aqui na mercearia.
0: Ah.
1: Aí ele falou que vai falar um pouquinho com você hoje, viu?
0: Tá bom.
1: Mas ele falou que vai fazer muita resenha de mim aí pra você, viu? Ele tá falando que é 4 de 250.
0: Tá bom, dia. Bom dia.
1: Vou ter que fazer uma correria ali agora, mas umas 4 horas eu chego aqui. 4:30 mais ou menos, eu chego de volta. Beleza.
0: Beleza, meu amigo. Bom dia, gostei. Eles se reuniram conversando e falou da rainha sertaneja. É isso aí, gente. Você tem um amigo, uma amiga? Fala com ela. Acorda cedo, meu amigo, minha amiga. Vai ouvir a rainha sertaneja, Dalva Produções.
2: Bom dia, minha querida Dalva, rainha sertaneja.
0: 8 da manhã.
2: Tudo bem, minha querida?
0: Tudo bom, graças
2: Muita
0: a Deus.
2: Muita saudade esses 2 dias, viu, minha querida? Tá doido pra chegar logo segunda-feira?
0: Ô, gente, eu também.
2: Seu programa não pode fazer falta, não, minha querida. Gosto muito desse programa seu. Gosto muito de você, meu coração.
0: Obrigada.
2: Quero ouvir uma música aí. A de sempre, viu?
0: Ah, a minha.
2: Aquela mesmo. Tá, minha querida?
0: A minha.
2: Que Deus te abençoe, que Deus te ilumine a você e toda a sua família. E aí, como é que foi de festa?
0: Fui bem.
2: Diga pra mim. Descansou muito, né?
0: Descansei.
2: Sábado, domingo.
0: Descansei, cansei.
2: Não. Descansou ontem? Foi o último dia, não?
0: Não, último... Oh...
2: França. Bora trabalhar.
0: Vamos trabalhar.
2: Tá
0: bora, bora.
2: Não pode parar, não.
0: Bora,
2: é bom
0: bora.
2: Pra saúde. Trabalhar cedo assim, levantar cedo demais é bom.
0: É bom.
2: Bom,
0: né?
2: Pra saúde mesmo.
0: Ah. Ele
2: falou, como... minha querida. Bom trabalho, viu?
0: Amém.
2: Pra você.
0: Oh.
2: E a todos aí da equipe 104.9.
0: Valeu, meu
2: falou,
0: amiga.
2: Querida.
0: Tava com saudade de você.
2: Bora, bora. Que saudade que eu estava de você e do seu programa, viu?
0: Ah.
2: Adoro o seu programa e adoro muito você, admiro muito você, apesar que nós não se conhece. Falou, fica com Deus.
0: Obrigada, Francisco, você mora no meu coração. Eu já tava morrendo de saudade, gente. É, foi 3 dias de festa, né? 3 ou 4, né? Eu fui quarta, quinta, sexta, sábado. Eu não fui ontem. Ontem eu fui descansar, por isso que eu tô aqui hoje. Mas mesmo assim, foram dias assim inesquecíveis. Gente, pra quem gosta de festa, eu tô falando pra quem gosta. Foi um sonho. A maior, a primeira de volta, né? A primeira vez de volta aí. A Expor Guanambi. Gente, foi coisa assim surreal. Foi coisa inacreditável. Foram momentos mágicos. Foi lindo, lindo, lindo, lindo, lindo, lindo, lindo, lindo. Mas muito lindo. Eu amei, sabe? Foi tudo perfeito, assim.

0: assim, é, tem as, vamos dizer que vai vir aí as críticas, né? Claro, a primeira vez, num lugar bem longe de Guanambi, mais afastado, é, houve alguns problemas. Essa parte, quem vai falar não sou eu, vai ser Val Rodrigues. Ele vai dar o depoimento dele, aí ele vai saber, porque ele que é o jornalista aqui do programa. Programa não, jornalista da rádio. O bocão que vai falar. Agora eu vou falar da parte boa. Eu fiquei realmente, Francisco, você perguntou se eu tô cansada, eu tô cansada, viu? Esses dias tudo, mesmo é, mexendo com festa, você cansa, dormindo tarde, acordando cedo, porque acaba, você acorda cedo, mesmo que não seja 6, 5 horas da manhã, mas é 8, 9, então você nem dorme. No último dia eu fiquei até o final do show, cheguei em casa na hora do meu programa, eu fiquei com vontade de vir pra rádio, sabia? De sábado pra domingo, deu 5 horas da manhã, eu falei, gente, a rainha tá aqui, tá na hora de pra rádio, rainha, só que eu lembrei que era domingo. Mas foi muito bom, viu? Saudade de vocês, mas agora a semana continua, a vida continua. É, espero que tenha sido bom para todo mundo também, espero que tenha, como diz, bom que eu digo nesse sentido, que traga muita, muito trabalho, retorno para as pessoas que estiveram lá, porque foram 5 dias de festa, de negócios, viu? Então foi uma coisa não só festa pra gente curtir, igual tem show, você vai, curte e vai embora, não. Durante o dia tem negócio, à noite tem negócio, as pessoas estão lá fazendo negócios, viu? E você acaba negociando de uma forma ou de outra. Se você não negocia um boi, você negocia sua empresa na feira de negócios, que foi um sucesso. Eu quero que todo mundo siga aí a TV dos Brindes, TV Serra dos Brindes. Eu fiz várias entrevistas lá. E tá no meu Instagram, Sertaneja Dalva Produções. Agora eu mudei o meu Instagram, coloquei o nome Sertaneja Dalva Produções, viu? E agora vamos passar a música de Francisco. Ah, tem mais. Tem mais. Francisco mandou mais áudio. Vamos começar. Fala comigo, Francisco.
1: Hoje sei que não vai ter sorteio, né, Dalva?
0: Hoje não, é.
1: Mas se tiver, coloca, não sei qual é o sorteio que vai ter a semana. Mas se tiver, você me coloca meu nome aí, viu, minha querida?
0: Tá bom.
1: Bom trabalho.
0: Amém.
1: Fica com Deus. Não esqueça de mim, não, hein?
0: Não, nunca.
1: Quando você abre o seu programa, você não dá alô pra mim?
0: Eu já vou, eu dou todo dia, você...
1: Outras pessoas, você não esquece de mim, não.
0: A hora que você some, eu falo, cadê Francisco?
1: Brasil, trabalhador, tá na hora.
0: 5 e 1.
1: Sou funcionário pra trabalhar e acordar as crianças. Para ir à escola.
0: É mesmo, hoje é segunda-feira,
1: segundou. Tá na hora da hora.
0: Segundou.
1: É 5 horas e...
0: Quantas horas? Fala.
1: 1 minuto.
0: A hora que
1: eu vou trabalhar. Bora, bora.
0: Bom dia, segunda-feira. Deus, peço que abençoe essa nova semana que se inicia, que o Senhor, na sua infinita graça e misericórdia, nos guarde, nos proteja e nos abençoe. Amém. Abençoada seja a nossa semana. Então, já que estamos pedindo a bênção para a família, para a semana, vamos pedir a bênção para a família?

0: sua também. É isso aí, que Deus abençoe todas as famílias nessa segunda-feira. Começou Salmo do dia: o Senhor te guardará de todo o mal, Ele guardará a tua vida, Ele guardará a tua saída, a tua chegada, não só hoje, mas para todo sempre. Amém. E você tá aí, fala comigo. Hoje é segunda-feira, é dia de você mandar um alô especial para aquela pessoa que você conhece, para aquela pessoa que você não conhece, para todos os ouvintes que estão ouvindo você aí no rádio, junto com a Rainha Sertaneja. Então manda um bom dia especial de início de semana, um bom dia para iluminar a sua vida e a vida de quem você está desejando.
1: Ô, Dalva, bom dia.
0: Oi, bom dia.
1: Como é que tá você, minha
0: Vou
1: amiga?
0: Tô bem, pensei em você,
1: Norminha. Você faz falta, velho. Passei aqui 2 dias que não tava na rádio.
0: Ô, gente.
1: Que foi?
0: Fui pras festas, mano.
1: Correndo, né, filha? correndo atrás dos prejuízos.
0: É, isso mesmo.
1: Deus sempre te protege. Isso é alegria.
0: Obrigada,
1: essa paz,
0: amiga,
1: que você ama. Deus sempre guia o anjo na frente.
0: Amém.
1: Então eu ofereço, passa uma música aí bem bonita. Você não passou minha música, que eu tava ouvindo, você não passou minha música.
0: Qual foi? Pede de novo aí.
1: Então você passa a música de Amado Batista, Folha Seca.
0: Agora!
1: Isso para você e para toda a ouvinte da rádio, também para Tom Nogueira, para meu esposo Joaquim e todos os ouvintes que estão ouvindo agora. E Deus abençoa.
0: Amém.
1: Eu tô indo pro meu trabalho. Em nome de Jesus. Um bom dia.
0: Bom dia. Então vou passar agora pra você ouvir, viu, querida? Antes de você ir pro trabalho, você vai ouvir agora a sua música. Obrigada, viu? E foi esses 2 dias, é igual você falou, correndo, né? Atrás do prejuízo. Eu estava trabalhando na feira de negócios, na TV SDB. E foram, assim, esses 4 dias de muito trabalho. Mas, graças a Deus, foi muito bom, correu tudo bem. E aí, eu tive que afastar esses 2 dias, mas já estou aqui de volta. Um bom filho retorna à casa, né? Como diz lá na Bíblia, um bom filho sempre retorna à casa, né? E um bom filho sempre retorna à boa casa. É assim, né, que fala. Importante é que eu voltei, importante que eu tô aqui. Cadê a música da nossa amiga que eu vou passar agora? Porque ela já está indo pro trabalho, não é isso? Mas você, antes de ir, vai ouvir a música. Porque aqui é assim, aqui você pede e a gente toca. E ela mandou cedo hoje, então tem que passar a música pra ela, porque ela mandou cedo. Cadê ela? Quer com Amado Batista, Folha Seca, é agora, minha querida, ó. Pra você, viu? Peça música especial.

0: 5:48.
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11: 5:57.
12: Estamos de volta com esse programa de maior audiência das manhãs. E tem gente dormindo. Acorda, meu povo.

nessa segunda-feira, que Deus abençoe a nossa semana, né? E agora, Francisco, pra você, a minha música, e pra todos os ouvintes aqui da 104.9, com a Rainha Sertaneja.

0: É isso aí, que musgão, é o musgão da rainha. E fala comigo, João Nogueira, você chegou cedo, Padim? O Padim do Jumentim, o Padim de Pitoco, Gaspazinho. Cadê ele? Vai, cadê? Acorda o povo, meu Jumentinho. E nessa manhã maravilhosa de segunda-feira, quero mandar um alô especial para a dona Regina, do restaurante Regina, Monique, Michele, para Jó, né? E todas as meninas aí, Monique que já tá na lida com Regina, dona Regina, bom dia especial para vocês. Hoje tem aquela comida gostosa, saborosa, como todos os dias, né? Todos os dias estão lá com aquela comida gostosa. Então, fala comigo, João Nogueira.
1: Bom dia, Dava. Aqui é João Nogueira, Dava. Manda um alô lá pra todos meus irmãos lá da Fazenda, Chico Fernandes, Dava. Ah. Manda também um alô pra Norma Nogueira, minha prima lá.

é lá no bairro Cardeal. E para todos os seus ouvintes, todos meus amigos, uma boa segunda-feira, muita paz, muita saúde, felicidade. Ontem eu fui lá na exposição lá,

0: Vamos.
1: Oi.
0: Oh, é bonito demais. Um abraço, minha rainha. Fica com Deus.
2: Ei, João, você falou uma coisa tão importante aí dessa festa da exposição, João. Assim, além da festa em si, gente, do comércio que tá girando lá, que eu já falei no início do programa, houve aquele reencontro num dia animado com o povo de Guanambi, entendeu, gente? Pessoas que você não via há tanto tempo, eu vi tanta gente também. Gente, no sábado do show do Pablo, o parque simplesmente explodiu de gente. Foi uma coisa assim, nem inacreditável. E eu revi tantas pessoas também que eu não vi há muito tempo. E olha que eu ando em shows. Mas ali foi diferente. Ali resgatou as famílias, resgatou a vontade de você sair, de você ver um gado, de você ver um parque de diversão lotado de criança. Você vê as empresas que estavam lá, você vê os shows. Então, assim, foi coisa linda, gente, coisa de família. Não foi aquela festa que você vai, que é só pra beber, que é pra poder, sei lá. Vocês me entendem, né? Mas, assim, foi uma coisa linda. Foi um resgate de Guanambi, gente, da nossa sociedade. Então, assim, eu quero parabenizar aí o grande Roberto Maia, né? Que ele que teve esse empreendimento junto com um outro sócio dele, que ele tem, ele falou lá no palco, Eliseu, que eles dois aqui organizaram isso tudo, toda a estrutura. A gente parecia, quando você entrava no parque, parecia que você estava fora de Guanambi. Parecia que você estava em Vitória da Conquista, uma cidade grande. É coisa surreal, é coisa assim grande, enorme. Um empreendimento maravilhoso, foi lindo, lindo. E o jumentinho, eu vi os pôneis e os bois, gente, cada boi lindo. Ai, que vontade, eu tinha vontade de voltar a ver os bois, aqueles boi grandão, sabe? Aqueles boi bem grande, tinha um preto, tinha um pintado. Coisa mais linda, eu fiquei apreciando os gado. Coisa que tinha anos que eu não via gado. Porque a gente tá na cidade, a gente não tem oportunidade de ir numa roça, quem não tem uma fazenda, quem não mexe com leite, quem não mexe com gado. Mas você que tá todo dia vendo gado aí é a mesma coisa, né? Mas mesmo assim eu tenho certeza que você tem um prazer de ir lá. Até você que trabalha todo dia no campo, tirando leite, cuidando dos seus bezerrinhos, cuidando da sua vaquinha aí que tem uma ou duas só, você teve o prazer de ir lá e ver grandes, mas aqueles boi maravilhoso, bonito, bem tratado, gente, coisa linda, viu? Tá de parabéns, hein, João? Foi uma festa linda, né, João? João, tem tanta gente que eu encontrei, falou que não saía de casa, que não ia em eventos em Guanambi e foram participar, nem que seja no domingo de tarde, no sábado, durante o dia. Foi uma festa para todo horário. Quem não quis foi à noite, quem quis ficar na madrugada ficou, quem quis chegar às 6 horas da manhã podia ir. O parque funcionava também. Gente, foi uma coisa linda, linda, linda, graças a Deus. Até o momento eu ainda não soube se houve algum transtorno, né, ou sobre alguma violência. Até o momento eu estive com a tenente coronel Gilmara, ela disse que estava tudo perfeito, que não tinha nenhuma ocorrência. Eu não sei agora, nesses dois últimos dias, sábado e domingo, né? Mas com certeza não deve ter tido, porque não está aí nas redes sociais, né, gente? Tudo aparece. Então, que bom que todo mundo gostou. E agora, quem está aí? Chegou mais gente? Valeu, João! Bom dia, Dalva, que você tenha um dia abençoado por dia, por Deus, amém, minha amiga. E você, fala comigo.
3: Olá, Dalva, bom dia. Olá. Ótima ressaca, né, Dalva, pra todo mundo aí com ressaca de festa. Fui. Mas bota o jumento pra acordar o povo aí, Dalva.
2: É o jeito.
3: Sonete, gostaria de participar todos os sorteios do restaurante Regina, no bairro São Francisco, da Cristiana Andrade, também da Luciano Frios, sorteio do Luciano Frios, no mercado lá do Mercadão. Olá, Dalva, bom dia, tudo bem, Sonete? Dá uma ótima saca pra todo mundo. É a segunda-feira cheia de poeira, né, Dalva, da festa. E bota o jumento pra acordar o povo. Eu gostaria de participar. Verdade. Do sorteio da restaurante Regina, no bairro São Francisco, né, da Cassiana Andrade, também lá do Luciano Frios, lá no mercado, Box 2021. E do Café Bom Sabor, Dalva. Tá na 104, tá feliz.
2: Olha só, ela falou certo, Nete. Hoje é uma segunda de ressaca de festa, viu? Mas não é ressaca de bebida, não, gente. É ressaca de alegria, é ressaca de poeira, é ressaca de curtir um clima maravilhoso que foi aquele parque de exposição, gente. Você tinha o prazer de andar, de encontrar com as pessoas, de dar uma boa noite, de abraçar. Oi, meu amigo, eu encontrei pessoas que eu não vi há muito tempo. Igual o João Nogueira lembrou isso aí. É uma coisa importantíssima, João. Foi rever as pessoas. Pessoas que a gente não encontrava há muito tempo. Porque quando você tá na rua no dia a dia, você passa, oi, oi, oi. Você não tem aquele clima de parar, poder te dar um abraço. Eu abracei várias pessoas lá, gente. Assim, eu falo pra vocês. Foi muito bom. E agora tem mais gente aí. Fala comigo.
1: Bom dia, Dalma, que é a Namorita do Bairro Alvorada, passando aqui pra desejar uma abençoada semana pra todos nós. Se possível, toca a música Chico Rei Paranaí, Encanto e Magia. Eu feito a programação e ofereço para a dona Regina e toda a equipe lá da Restaurante Regina, a melhor comida da cidade, caseira, deliciosa.
2: Delícia.
1: Bom atendimento. Um beijão pra elas todos lá. Valeu, 24, tá feliz.
2: Valeu. É o Reina Encantada, deixa eu ver qual é a música que ela falou.
1: Bom dia, Dalma, que é a Namorita do Bairro Alvorada, passando aqui pra desejar uma abençoada semana pra todos nós. Se possível, toca a música Chico Rei Paranaí, Encanto e Magia. Eu feito a programação e ofereço para a dona Regina e toda a equipe lá da Restaurante.
2: Valeu, minha linda. Beijos. E aí, como é que foi de festa? Tá de ressaca? De alegria? Foi bom demais. Ô, gente, só quem foi é que sabe como foi bom. Foi ótimo, não foi? Ana tá falando, foi ótimo. Nós nos encontramos lá no show da rainha, hein, Ana? Oh, mas tava bom demais. Eu com a rainha sertaneja. Ah, gente, agora falar dos shows. Eu estive presente, era o meu sonho. Chegar e dar um abraço apertado em Pablo. E eu dei. Cheguei, falei, Pablo, eu não quero nem te entrevistar, não, Pablo. Porque você, eu tenho um sonho de te dar um abraço. Aí ele foi e me abraçou, sabe? Aí a hora que ele me abraçou, eu falei, então agora dá um alô pra Dalva Produções. Aí ele deu um alô. Aí eu esqueci da foto. Aí o produtor dele falou, ué, e a foto da Dalva Produções? Eu falei, ixi, foto de milhões é agora. Aí tirei aquela foto maravilhosa. Gente, Pablo estava assim, muito carismático nesse show, viu? Eu já fui a alguns shows dele e não tive boas experiências, não, viu? Tentei chegar perto dele e não conseguia. Dessa vez ele chegou, conversou com todo mundo, eu fiquei nos bastidores lá, mas eles, eu estava presente onde ele ia, eu ia, a gente andava lá e ele conversava com todo mundo. Gente, foi assim, espetacular. Fiquei boba de ver. É, tive a oportunidade de estar com a nossa rainha, aí eu cheguei pra ela e falei, rainha, eu sou a rainha sertaneja aqui de todas as manhãs de Guanambi. E eu inspirei em você, que você é a rainha do Brasil. Ela, que bom, é um prazer saber que tem pessoas que inspiram em mim. Gente, foi muito bom demais. Eu tô tão realizada com esse show, gente. Com essa festa. Eu fui assim, me senti muito amada profissionalmente, sabe? Os cantores, você poder conversar com eles de igual para igual. Isso é muito difícil, você conseguir isso, mas não é impossível. Eu consegui, eu me realizei de chegar e conversar com um cantor de igual para igual. Aí é bom demais, dá um abraço, dê um abraço em Roberta Miranda, dê um abraço em Pablo e eu não, em Leonardo, eu também. Então assim, foi muito bom, muito bom. E ela colocou aqui, Ana colocou, sim, bom dia, amo ela demais. E ainda encontrei com Ana lá, ficamos um pouquinho. Falar nisso, Ana, manda as fotos pra mim postar, viu? Porque é tanta foto, gente, eu ainda não consegui postar metade das coisas. Tá no meu Instagram, Sertaneja Dalva Produções. E eu vou pedir pra vocês, entre no meu Instagram e divulga aí meus posts nos grupos do WhatsApp. Vai lá, a minha foto de milhões de Pablo, divulga em todos os grupos, eu quero ficar famosa. Eu quero ficar famosa e eu vou contar com vocês, viu? Eu quero ver, eu vou olhar os grupos, eu vou ver quem é que tá divulgando minhas coisas aí. É só entrar no meu Instagram e compartilhar só quando tem as minhas fotos, viu, gente? Quando você só compartilha o que for a pessoa de Dalva Produções, viu? Coisa dos outros a gente não compartilha, não. É, você só compartilha a foto que eu coloco lá, os shows que eu gravo. Você compartilha quando tiver a minha foto. Aí vocês podem compartilhar. E aí, quem tá aí, fala comigo.
4: Bom dia, minha rainha da sertaneja, que é Lucélia do Ipiranga. Tô na escuta. Tô passando pra desejar uma semana abençoada pra você e pra todos nós. Tá na 104, tá feliz.
2: Amém, minha linda. Pra você também. Pra você também, que tem uma semana iluminada por Deus. E agora fala comigo, Gil. Gil chegou.
5: Bom dia, minha amiga Dalva, aqui é Gil Gomes do bairro Bija Flor, falando aqui diretamente da chácara do vovô. Dalva, eu quero ouvir uma música com Roberto Miranda, Meu Dengo. Essa música eu ofereço para todos os ouvintes da 104, para meu amigo Carlos Leone do bairro Bija Flor, Olhais da Alvorada, para meu amigo João Nogueiro Vasconcelos, Martina Rumitamel, para Iafra de Itapicuru, para Tião Preto da Feira, para meu amigo Genilson, para Chico Alonso Caissara, para todos que estiverem escutando o programa. E tenham uma ótima semana abençoada por Deus, minha querida. Um abraço.
2: Um abraço para você,
5: um abraço
2: para
5: meu amigo Luciano Silva do Box, do
2: Quilo da Caixa Municipal,
5: para o homem diferenciado.
2: É, ele é.
5: A linguiça caseira, apimentada e sem pimenta, coxa sobre coxa, tem pipoca, tem doce, tem rapadura, tijolo, tem carvão, tá no centro e coisa de tudo, tá? O homem é diferenciado. Os fios do bloco de 21 no mercado municipal, pavilhão 3.
2: Gil, foi bom. Ontem eu fiz a linguiça caseira, ontem eu tava na casa de uns amigos, levei a linguiça, nós fizemos e comemos, mas todo mundo amou a linguiça, viu? Luciano's Frios, pavilhão 3, box 21, 22, hoje é segunda-feira, é aquela segundona de lei, tá todo mundo lá na feira, a feira tá lotada, hoje eu não fui não, porque hoje ainda tô de ressaca, ressaca da alegria, né? Ressaca do cansaço. Ai, mas com certeza segunda-feira estarei na Casa Ramalho, lá na porta da Casa Ramalho, e vou lá na feira, viu? Viu, Gil? A linguiça tava uma delícia. Fala para Luciano's Frios que ontem nós comemos e o pessoal já gostou e vai comprar na mão dele. Porque, gente, é para vocês irem lá comprar, viu? Aqui a gente sorteia, a gente anuncia, mas é para você comprar. Ele falou que tem um frangão caipirão, tem coxa, sobrecoxa, tem frios, tem a linguiça. Tudo gostoso, delicioso. Fala comigo, minha amiga.
6: Gente, Dalva, tudo bem?
2: Tudo bom, querida?
6: Do bairro Alto Caiçara. Estou aqui ligadinha no seu programa. Estou passando para desejar a você e a todos ouvintes uma maravilhosa semana abençoada por Deus. Beijos.
2: Beijos, minha linda. Fala comigo.
7: Bom dia,
2: bom dia, linda.
7: Hoje estou meia rouca, minha rainha.
2: Que foi?
7: Sono, cansaço. Minha rainha, passa qualquer música aí pra nós, vou dedicar pra você, pra meu esposo, meus dois filhos, pra todos que tiver na escuta no grupo da Alvinha, minha rainha sertaneja, minha linda.
2: Obrigada.
7: Beijo, Bru. Forte abraço, tá na 104, tá feliz aí.
2: Amém, a Mela mandou uma menininha, coisa mais linda, beijo, Cida, ó, beijão. Você tá com resto, tá rouca, tá cansada, não dormiu não, você foi no parque, Cida, vocês estiveram no parque, né, gente? Acho que todo mundo deve ter ido. Quem não foi, fica aí a dica no próximo ano, que vá. Não precisa ficar lá o tempo todo, mas pega seu netinho, sua filha, chama uma vizinha sua e vá passear só para poder ver o diferencial, ver um lugar onde as famílias se reúnem, onde as pessoas se reúnem sem bebedeira. Não estou falando a parte dos shows, viu, gente? Que ali já é outra coisa. Mas pelo menos no parque de exposição, na feira de negócio. E eu estive lá esses dias trabalhando na TV SDB. Mandar um alô aqui para Benedita, para Barbosa, pela oportunidade. Muito obrigado. Pude fazer várias entrevistas. Então, muito obrigado mesmo. E vocês sigam lá a TV Serra dos Brindes. Fala comigo.
8: Bom dia, minha rainha sertaneja. Passa qualquer música pra mim aí. Uhum. Não vou escolher, não. É... Angelita do Aeroporto Velho.
2: Ô, Angelita.
8: Se tiver sorteio, coloca meu nome no sorteio. Quero ganhar brinde. Tá na 104, tá feliz.
2: Feliz. Deixa eu só ver o
8: um
2: que...
8: Um beijo.
2: Beijos. Deixa eu te falar pra você, hoje não tem não, viu? Mas a partir de amanhã eu já vou começar a falar. Olha, mandando uma mãozinha. Você acredita, Cida, que eu peguei e mandei a mãozinha também aqui pra... Ai, gente. A menina... menininha apareceu e colocou a mãozinha, coisa mais linda.
7: Dalvinha, eu não fui não, Dalvinha. Eu tô com barraca na igreja Santa Rita. Ah, eu não vou não. Todo dia eu vou na Santa Rita.
2: Ah, gente, é mesmo, tá tendo Santa Rita. Oh, acho que hoje, amanhã eu vou no Santa Rita, viu? Hoje, seu animal, vou lá. Eu não fui nenhum dia esse ano, viu? Todos os anos eu vou, faço a cobertura, mas eu vou estar lá hoje. Hoje ou amanhã, né? Não sei. Lourenço e Lourival, menina da aldeia, pra gente curtir.

É delícia, hein, de musgão. Mante, a rainha manda mesmo, viu? A rainha, ela comanda. E agora, pra você que pediu Encanto e Magia, Chico Rei Paraná, pra você, viu, Ana? A música linda.

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3: 6:41.
4: Acorda, meu povo, cadê meu jumentinho pra acordar? Acorda, jumento, que isso? É segunda-feira, jumentinho, vamos acordar o povo.

0: 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É, esse programa é assim. Luciano Frios. É. E tem uma novidade que Luciano tá mandando aqui. Tem sorteio de linguiça pra sexta-feira. Oba! Que delícia! Bom dia, Dalva Rainha Sertaneja. Tudo bem com você? Aqui é a Arlete do município de Pindaí. Estou ligadinha na melhor, na 104. Tá feliz? Tá na 104, tá feliz. Abraços. Valeu, minha linda. É, ai, delícia, eu amo essa música, Menina da Aldeia. Deus te abençoe. Linda, né, gente? Hoje eu passei ela na segundona. Fala comigo, minha querida.
1: Emara, eu gostaria que você rodasse aí no Teodoro Sampaio, os quatro.
0: Hoje não dá, minha amiguinha.
1: Quero agradecer para toda a minha família, para tudo que eu tive na escuta e para você. Ah. E se tiver sorteio, né? Caliano Bateria. E da linguiça e do frango do Maurício, quero participar. Valeu, Davo, tá nessa de quarta-feira.
0: Valeu, minha linda. Valeu, valeu, valeu. E você, fala comigo, Juninho.
2: Bom dia, meu amigo Márcio. Juninho por cá, ligadão na programação aí, viu? Beleza? Eu não fui na expulsão, não, viu, Márcio? Deixei pra tirar o atraso, vai ser no YouTube. No YouTube, não arrastar o pé até o solar rasgar daquele jeito.
0: Ele mandou bom dia pra quem aqui? Deixa eu ouvir.
2: Bom dia, meu amigo Max.
0: Juninho. Juninho, tu mandando pra Max em vez de mandar pra rainha, é? Gostei não. Você tá me traindo, né, Juninho? Juninho. Agora que eu entendi que ele falou aqui. Tu não foi na exposição, não, né? Tá me traindo, mandando áudio pra mim. Aqui é a rainha sertaneja, meu amigo. É a 104.9. Tem que prestar atenção, gente. Quando vocês for mandar áudio. Ué, como é que manda áudio pra um programa e fala nome de outra pessoa? Pega o programa lá de Éden, né? Da Alvorada, seu Quinca. Ei, eu tive com o seu Quinca lá no parque de exposição. Valeu, viu? Ah! Mandar um alô especial pra ele, Éden. Ó, Éden, você mora no meu coração, viu? Coraçãozinho pra você também. É. Aí eu tive com eles lá. Então tem que mandar pra pessoa, presta atenção, gente. Agora eu vou abrir um áudio e falar o nome de outra pessoa. Não gostei disso, não, viu, Juninho? Eu não gostei disso, não. Presta atenção pra onde você tá mandando áudio, moço. Fala comigo, até meu jeguinho. Ó, Jumentinho. Já tá vendo aí, Jumentinho? Traindo a gente, ó. Manda áudio com o nome de outra pessoa. Tem condições? Se a rainha sertaneja tá aqui todo dia. Aí, ó. Não gostou não, viu? Olha o jumentinho. Acorda o povo, jumento. Daniela, acorda, mulher. Daniela, tu tá dormindo, mulher. Acorda, tá na hora de acordar, Bernardo. Cadê os meninos? Gente, cadê o povo do grupão qualificado? Tá tudo dormindo, né? Meu Deus, que povo é esse? Eu vou colocar o jumentinho pra cantar lá no grupo, que eu quero ver quem é que acorda, quem não acorda. Cadê Mazinha, Sueli, cadê as meninas? Acorda, meu povo. Fala comigo.
3: Bom dia, Davinha. Fala aqui, Elisângela.
0: Oi, Elisângela acordou. É, fala, Elisângela. Bom dia.
3: Bora, Dalva. O show tava bom demais, né, Dalva?
0: Foi bom,
3: pava,
0: foi.
3: Falar,
0: Ave Maria.
3: Te falar, viu? Não tem show.
0: Não tem, não.
3: Melhor que esse.
0: Eu amei. Amei.
3: A gente quatro tá feliz. Se tiver sorteio, coloca o meu nome no sorteio. Bom dia.
0: Bom dia. Ó, ainda se acredita que não, ainda não acabou, não. Vou falar hoje, vou falar, mas amanhã eu vou colocar a música de pala, aquela sofrência. O melhor show da minha vida foi esse. Gente, eu curti demais. Ai, ver Pablo naquele palco me deu vontade, eu puxei lá de cima. Mas não tinha jeito, tava alto, né? Quando eu abracei, dei um abraço em Pablo. Oh, meu Deus do céu. Aí todo mundo fala, por que Dalva Produções? Porque eu amo as músicas de Pablo. Bom dia, meu amor, sou Neide Ramos, valeu, minha linda, beijos.
4: Bom dia, Dalva.
0: Bom dia, Eva, linda Eva.
4: Recente Algurungas.
0: Tá boa, Eva?
4: Tenho um bom dia, está na 104, está feliz.
0: Pra você também, minha querida. E agora, gente, tá chegando a nossa hora. Daqui a pouquinho, hoje é segundona, 7 horas da manhã. Chega ele, o Bocão. Pipocão, Val Rodrigues, trazendo as grandes notícias aí dos acontecimentos desses dias, né? Do final de semana. Teve aí um fato aí na cidade que ele vai contar pra vocês, então não perca não, viu? Aconteceu ontem à noite. É um fato aí, mas é ele que vai contar. Então, 7 horas em ponto, acaba o meu programa, você continua sintonizado, porque Bocão tá chegando, viu?

Um beijo no coração de cada um de vocês. Que tenha uma excelente semana. Que Deus proteja a semana de todos vocês. E se Ele permitir, amanhã estarei novamente aqui. Beijos, amo vocês.

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2: 6:48.
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4: 6:54.
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0: Olá, amigo, olá, amiga ouvinte. Estamos juntos para mais um momento. É a reflexão Despertai para o Amor. Eu sou o Padre Ezequiel. Desejo muita paz. Hoje eu quero falar sobre o pensamento. O pensamento como aquele que constrói a realidade. Nós sempre mais nos damos conta de que aquilo que pensamos é também aquilo que nós vamos construindo. Dar-se conta dos pensamentos mais fortes que nós temos diariamente, daquilo que passa na nossa mente, daquilo que nós visualizamos pensando nos nossos sonhos, pensando na nossa família, pensando no nosso trabalho, pensando naquilo que nós queremos, aquilo que visualizamos, de alguma forma, é aquilo que nós vamos construir. Porque ali, no pensamento, está uma carga de energia muito grande, que atrai e que faz com que a minha ação se desenvolva de tal forma a produzir aquilo que eu penso. Por exemplo, se alguém pensa em ter uma boa casa, antes de ter a boa casa, vai pensá-la. Se alguém pensa em ter um trabalho ou ter até mesmo uma empresa, antes de iniciar aquela empresa, existe uma ideia que a pessoa pensou há algum tempo. Por isso, de certa forma, dá para dizer que o pensamento constrói a sua realidade. Isso é tão importante perceber por quê? Porque quando nós temos muitos pensamentos negativos, pensamentos de medo, pensamentos de limitação, pensamentos restritivos, isso eu não consigo, isso eu não sou capaz, eu tenho medo que aconteça aquilo lá, que eu perca o emprego, eu tenho medo que a nossa empresa não vá bem. Bom, o medo também constrói a realidade. Por isso, se você pensa coisas e situações de medo, provavelmente você vai experienciar aquilo que você pensa em relação ao medo. As pessoas precisam se dar conta disso para aos poucos ir transformando os seus pensamentos. Claro, nós pensamos milhares de pensamentos diariamente. Só que sobre os assuntos principais, sobre os pontos da vida que são a família, os relacionamentos, a afetividade, o trabalho, a saúde, mais ou menos são aqueles pensamentos que nós sempre pensamos. A pessoa não pensa uma coisa de família hoje e amanhã já está toda mudada. Não, aquilo que ela pensa de família, ela pensa praticamente sempre. Por isso que é importante perceber o que se pensa e pensar coisas positivas, porque o pensamento cria a realidade. Tudo começa no pensamento. O pensamento tem potencial de criar a tua obra. Por isso, caro ouvinte, a partir dessa reflexão, perceba o que você tem pensado, porque aquilo que você tem pensado é aquilo que constrói a tua realidade. Observa para ver se não é assim mesmo. Eu desejo a você muita paz, muita luz, pensamentos positivos e saudáveis. Eu queria te convidar a inscrever-se no nosso canal no YouTube, Padre Ezequiel, e também seguir nas redes sociais, Instagram e Facebook. Um grande abraço, Deus te abençoe com a generosidade do seu amor, em nome do Pai, do Filho e do Espírito Santo. Amém.
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2: 7 horas.
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5: Olá, bom dia. Em Guanambi, 7 horas em ponto. 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Segunda-feira, 18 de maio de 2026. Tá começando pela 104 FM de Guanambi, o seu programa 104 Notícias, e a partir de agora, até as 9 da manhã, as informações, as notícias das últimas 72 horas, uma equipe movida pelo trabalho de manter a informação em primeiro lugar, mas sempre pautando pela responsabilidade. Me chamo Val Rodrigues, podem me chamar de Bocão, e o nosso programa tá chegando.
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0: Idoso de 74 anos morre afogado em açude na zona rural de Guanambi. Ex-presidente da Câmara de Vereadores de Malhada fica em estado grave após sofrer acidente. Colisão entre moto e dois carros deixa homem ferido na Avenida Sandoval Moraes. Polícia prende comerciante acusado de matar homem a facadas em Palmas de Monte Alto. Em Guanambi, morre DJ Massim. Homem preso após agredir enteados com socos em Guanambi. Foragido da Justiça de São Paulo é preso após reconhecimento facial em Guanambi. Polícia aborda veículo em zigue-zague e encontra drogas. Diocese de Caetité repudia ataques contra a paróquia em Guanambi. Homem tem motocicleta incendiada após negar dinheiro. Pasme os senhores, após negar dinheiro a suspeito. Mulher fica ferida após carro capotar e atingir caminhonete em Guanambi. Expo 2026 encerrou na madrugada de hoje com muito sucesso. E numa só noite, 38 mil pessoas passou pelo parque de exposição, mais de 12 mil veículos no sábado. O trânsito teve cerca de 5 quilômetros de lentidão ao acesso à Expo Center. Vamos falar sobre toda a movimentação dos 5 dias, mas em especial ao sábado, que foi o dia que todo mundo resolveu ir ao parque. E por falar na Expo Center, empresário Roberto Maia, no encerramento ontem, já anunciou o evento para o mês de maio de 2027. A exposição será de 12 a 16 de maio. Guanambi divulga atrações do São João do Gurutuba 2026. Eu vou divulgar para vocês quem virá cantar no São João de Guanambi. E eu quero fazer alguns comentários a respeito das contratações. Repórter Marcos Coimbra. Olá, bom dia.
1: Muito bem, bom dia Bocó, bom dia ouvintes. Manhã de segunda-feira, dia 18 do mês de maio, o ano é 2026. Daqui a pouquinho no nosso giro nós estaremos falando de algum ponto da Grande Guanambi aí ao Jornalismo Verdade do 104 Notícias. Já, já.
0: Valeu, Coimbra. Você já notou que o Coimbra já está nas ruas. E daqui a pouquinho ele vai falar conosco. Mas tem um outro colega que também participa do programa, é o Rony Santos. Bom dia.
2: Bom dia, Val Rodrigues. Bom dia para você ligado na Rádio Cidade FM. Semana começando e daqui a pouquinho faremos mais um comentário no programa do Bocão de Guanambi. Val Rodrigues está começando agora.
0: Valeu, Rony Santos, obrigado, prazer poder falar com você também. Qualquer problema na sua rua, no seu bairro, na sua comunidade, fala com a gente, participe. O nosso zap é o 99291049. O assunto de ordem pública que você queira tratar comigo, com a nossa equipe de jornalismo, fique à vontade. Afinal, é o 104 Notícias. Noticiário com qualidade e liderança de audiência no horário. Pontualmente, o seu programa tá no ar.

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1: Caros amigos e amigas da nossa linda Guanambi, mais uma semana que nós estamos iniciando os nossos trabalhos e eu quero agradecer ao nosso Deus por essa oportunidade que Ele nos dá de poder estar falando com vocês. A nossa gratidão a Deus por estarmos de pé e que Ele nos abençoe em mais uma semana. E eu quero naturalmente iniciar o nosso jornalismo falando da retomada da exposição. Um evento que já não acontecia em nossa cidade há mais de 8 anos. E por iniciativa privada, Guanambi pôde celebrar a volta desse grande evento e que nesses 5 dias culminou com muito sucesso. É evidente que tem alguns pontos a serem reparados para a próxima edição, mas quase que numa totalidade nós podemos dizer que o evento foi um sucesso. E eu quero estar iniciando a minha fala parabenizando o empresário Roberto Maia. Ele, de fato, foi e é o idealizador da Expo Center, um parque de exposição moderno considerado até como um dos melhores do Brasil. Quem disse isso foi o cantor Leonardo, em uma entrevista concedida à imprensa local, de que o parque de exposição de Guanambi é comparado a parques de cidades como Barretos e diversas outras cidades do interior de Minas e São Paulo. Um parque que foi construído, inclusive, ao meu ver, em tempo recorde. Um investimento financeiro altíssimo. Mas o Roberto Maia, ele sonhava, junto com os produtores, com a volta da exposição. A festa iniciou na quarta-feira e a população compareceu em massa. Nós tivemos todas as noites uma movimentação intensa e a Expo Guanambi, como eu disse, marcou o retorno da exposição agropecuária ao calendário regional. E foi realizada de forma integrada à quinta-feira de negócios de Guanambi. É importante ressaltarmos essa integração de dois grandes eventos, a exposição e a feira de negócios. Foi algo assertivo pelos organizadores. Durante 5 dias, a Expo Center recebeu feira de animais, torneio leiteiro, leilões, palestras técnicas, estandes institucionais e empresariais, parque de diversões, praça de alimentação e shows. O evento registrou grande movimentação de público em todos os dias de programação, mas o maior fluxo ocorreu no sábado, dia 16 de maio, quando o parque recebeu cerca de 38 mil pessoas, segundo o balanço divulgado pela Polícia Militar da Bahia, por meio do 17º Batalhão de Polícia Militar. No mesmo dia, a Superintendência Municipal de Trânsito contabilizou mais de 12 mil veículos no entorno do evento. Apesar do grande volume de público no sábado, a Polícia Militar informou que nenhuma ocorrência relevante foi registrada no parque. A operação contou com a atuação da Polícia Militar, Corpo de Bombeiros Militar, Superintendência Municipal de Trânsito, Bombeiros Civis, Seguranças Privados e equipes da organização. A programação também contou com participação de órgãos públicos, instituições de ensino e entidades ligadas ao setor produtivo. Entre os participantes estiveram ADAB, CODEVASF, Governo do Estado, Prefeitura de Guanambi, Câmara Municipal, IFE Baiano, Sistema FAEB Senar, além de empresas dos setores agropecuário, comercial, industrial, financeiro, educacional, alimentício e de serviços. A diversidade de expositores foi um dos pontos de destaque da edição. A feira reuniu desde empresas do agronegócio, máquinas, veículos, insumos, genética animal e tecnologia, até instituições públicas, comércio local, empreendimentos de alimentação, marcas regionais e prestadores de serviços. O espaço também recebeu produtores rurais, criadores, estudantes, empresários e visitantes de Guanambi e de várias cidades da região. Na programação agropecuária, a feira de animais movimentou o parque ao longo da semana, com bovinos, caprinos, ovinos e equinos. Também foram realizados leilões e o torneio leiteiro, vencido pela vaca Ludmila, do criador Tiago Fernandes, com média de 62,11 quilos de leite por dia. Mesmo com resultado positivo de público e participação institucional, o evento também foi alvo de críticas por parte de visitantes. Entre as reclamações relatadas estiveram os preços considerados altos de bebidas e alimentos, a lentidão no trânsito nas vias de acesso, filas e relatos de superlotação na área de shows e momentos de maior público. No sábado, quando ocorreu o show de Pablo, o trânsito ficou lento em um trecho de mais de 5 quilômetros na chegada ao Expo Center. A operação precisou acionar um plano de emergência para direcionar parte dos veículos para os fundos do estacionamento, com o objetivo de melhorar o fluxo. Segundo informações da operação de trânsito, o tempo médio de espera dentro do circuito até o estacionamento ficou entre 15 e 20 minutos. As críticas se somaram ao desafio operacional de receber grande quantidade de pessoas em uma estrutura recém-inaugurada e em um evento de grande porte. Ao mesmo tempo, a realização consolidou o Expo Center como novo espaço para eventos regionais e reacendeu a expectativa para a continuidade da exposição nos próximos anos. Com o anúncio da nova data, a organização sinaliza a intenção de manter a Expo Center como evento anual no calendário do município. A próxima edição deverá ocorrer novamente em maio, período tradicionalmente ligado à exposição agropecuária, reunindo atividades econômicas, institucionais, culturais e de entretenimento. A organização fará uma avaliação completa do evento para planejar a próxima edição. Eu quero, de forma penhorada, agradecer ao meu colega jornalista Tiago Marques pela edição desta matéria, fazendo de fato um levantamento minucioso de como foi o evento. Um abraço, meu querido irmão Tiago Marques. A exposição para o próximo ano foi anunciado no encerramento ontem, nas datas de 12 a 16 de maio de 2027. Esse anúncio foi feito pelo empresário Roberto Maia, ratifico, idealizador do Expo Center Guanambi. A matéria lida por mim disse tudo como foi esse evento. Além do trânsito muito lento, além dos valores considerados altos na parte da alimentação, bebidas, eu quero deixar aqui uma crítica construtiva e que servirá naturalmente para corrigir no próximo ano a questão da falta de sinal de telefone, a falta de sinal de internet. Eu conversei com várias pessoas e a maioria delas me queixaram que é preciso que se instale uma torre para o sinal do telefone chegar naquele local, toda aquela área. Pessoas que me disseram que estavam incomunicáveis porque não tinha sinal de telefone. A organização do evento me parece que contratou uma determinada empresa de internet, mas a empresa não deu conta. Imagina 20 mil, 30 mil celulares num só lugar. É evidente que a empresa não deu conta e ela não poderia ter assumido um compromisso grandioso como esse. Eu vi pessoas queixando que não tinha sinal de telefone, não tinha internet. E nos tempos de hoje, ninguém quer ficar incomunicável. Há uma necessidade de estarmos com o telefone funcionando. É apenas uma crítica construtiva que eu, em nome de muita gente, fazemos para que seja corrigido do próximo ano. Mas as críticas construtivas são muito menores comparado aos elogios que fazemos. De fato, não é fácil realizar um evento de tal magnitude. Roberto Maia teve a melhor das intenções. É o primeiro evento agropecuário. Muitas lições ele irá tirar para acertar no próximo ano. Mas os elogios são muitos. São apenas alguns pontos que nós elencamos para que a festa no ano de 2027 aconteça com um sucesso maior. Eu fico a imaginar o quanto esse evento movimentou de dinheiro em Guanambi. Não dá nem para nós contabilizarmos agora de momento, porque eu ainda quero buscar as informações relacionadas ao comércio dos animais lá dentro, o que se vendeu, o que se arrecadou. Mas nós não temos esses números agora, porque ainda é muito cedo. Mas no decorrer da semana, buscaremos esses números para apresentar a vocês. Mas Guanambi movimentou e movimentou muito. Abrangeu todas as áreas comerciais. Os hotéis estiveram lotados, faltando até vagas. Pessoas que tiveram que arrumar casas para alugar, porque os hotéis estavam cheios. Imagina as lojas de roupas, calçados, venderam muito. Os salões de beleza movimentaram muito. Os restaurantes, os barzinhos, enfim, muito dinheiro. Mas não foi pouco dinheiro, muito dinheiro movimentou com a retomada da exposição agropecuária de Guanambi. Nós tivemos a visita de pessoas de várias cidades, tanto do estado da Bahia quanto de Minas e diversos outros estados. Tivemos a visita do governador da Bahia, Jerônimo Rodrigues. O Jerônimo esteve na quarta com toda a sua comitiva lá no parque. Na quinta, tivemos a visita do pré-candidato ao governo, ACM Neto, toda a sua comitiva. O prefeito de Guanambi, Arnaldo Azevedo, participou do evento durante todos os dias com estande da prefeitura lá. Importante também enfatizar o apoio que a prefeitura, que o prefeito Nau deu ao evento, um apoio imprescindível para um evento desse tamanho. A Câmara de Vereadores também marcou presença com seu estande, deixou um abraço, meu amigo presidente Fausto Azevedo. Eu quero ressaltar o trabalho da Polícia Militar, na pessoa da Tenente Coronel Gilmara Santana. Eu estive lá no parque, encontrei com a Tenente Coronel Gilmara, conversamos por alguns instantes e o resultado de não termos nenhuma ocorrência, é preciso agradecer, parabenizar o trabalho da nossa briosa Polícia Militar. Pessoal do Corpo de Bombeiros, pessoal da equipe médica que deu assistência ao evento, parabenizar aqui Roberto Maia. Eu nunca vi num evento como esse, banheiros tão limpos, parabéns, tanto banheiro feminino, banheiro masculino, negócio que eu não me lembro de um evento de uma grandeza como esse, ter banheiros tão limpos, parabéns, Roberto. A praça de alimentação, muito bem organizada, apesar que o pessoal reclamou muito da questão dos preços, mas a praça de alimentação estava diversificada em termos de comidas. Os animais que foram expostos, animais lindíssimos, e isso reforça o quanto Guanambi e região tem bons agropecuaristas, animais de primeira linha. Eu andei, verifiquei, conversei com os queridos pecuaristas e a qualidade dos animais de excelência, e eu fico a pensar como Guanambi ficou tanto tempo sem a realização da exposição. Os shows foram belíssimos, um som de primeira linha, um palco que talvez Guanambi nunca viu, um camarote luxuoso, tudo muito bem organizado. Agora, a questão trânsito. Meu Deus, o que foi que aconteceu no sábado? Eu vou falar do sábado, porque o trânsito esteve complicado praticamente quase que todos os dias. Mas no sábado, segundo dados da própria Superintendência de Trânsito, em torno de 12 mil veículos entre as 16 horas e a meia-noite. 5 quilômetros de um trânsito travado. Travado. 38 mil pessoas só no sábado. Só no sábado. É gente demais para um só lugar. Como é que resolve isso? É preciso que busque uma alternativa, duas, três alternativas. Porque à frente do parque de exposição há um loteamento. E aquele loteamento está sendo o quê? Comercializado. Por exemplo, no sábado tiveram que abrir lá uma cerca, buscar um novo espaço para que as pessoas estacionassem os seus veículos. Mas, e no futuro próximo, aquilo ali vai estar cheio de construções, porque são vários loteamentos naquela região. Portanto, meu querido amigo Roberto Maia terá que pensar no quesito estacionamento, porque durante esses dias, como sábado, tinha espaço para criar novos estacionamentos. No sábado, mais de 12 mil veículos, imagina a loucura. Tiveram que tirar arame de cerca lá e dar um jeito. Mas e ano que vem? E no próximo ano? E no outro? Com aquelas construções, porque é um lugar belíssimo. Quem compra um lote quer construir. E com as construções? Como é que isso irá ficar? Acredito que o Roberto, ele deve estar pensando num estacionamento grande, porque um evento desse tamanho são muitas pessoas que vão, são muitos veículos. Eu até soube que no sábado os veículos de aplicativo não conseguiam chegar até ali as proximidades do parque mediante o engarrafamento que foi. Eu não fiz todas as ponderações, porque são muitas, mas eu só quero finalizar minha fala dizendo que os elogios são muito mais que as poucas críticas construtivas. Porque eu digo crítica construtiva, porque quando a gente faz uma crítica construtiva,

0: querido Mita Boa Sorte. E em nome de seu Mita Boa Sorte, eu quero deixar um abraço a todos aqueles expositores agropecuaristas que estiveram nesses 5 dias expondo seus animais naquele lugar. Seu Mita Boa Sorte, um abraço para o senhor, um amigo querido de muitos anos, um homem simples, mas um homem que tem a sua marca forte na pecuária da região. Quem trabalha com pecuária, quem é que não quer se espelhar num homem como o senhor Mita Boa Sorte? Inclusive, ele é sogro do Roberto Maia. Fica um abraço a toda a família. Vamos a um breve apoio cultural. Olha, atenção, daqui a pouco, eu vou anunciar para vocês as atrações do Forró do Gurutuba. O prefeito Arnaldo Azevedo Nau já anunciou ontem lá no parque quem virá para a festa. Lembram que eu vinha falando Nau, pega leve com a programação, cuidado com shows de valores altos. Ministério Público tá aí cancelando shows em toda a Bahia, justamente para poder não sacrificar áreas importantes como saúde, educação, infraestrutura, enfim. Eu vinha falando isso e eu estava no aguardo das atrações e eu vou divulgar para vocês quais foram os cantores, bandas que o prefeito Nau contratou para o São João. Escute aí que eu quero comentar com vocês a respeito dessa grade musical. 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Daqui a pouco eu volto com a sua participação, com os nossos repórteres e mais informações.
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4: Olha, agora são 7:39. 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Só um minutinho que eu vou falar com o repórter Marcos Coimbra, vou falar também com Rony Santos. Você mandando aí o seu áudio, vai ao ar já a qualquer momento neste programa. Deixar um abraço especial aos amigos da feira do Mercado Municipal, tá todo mundo ligado em nosso programa, obrigado pelo carinho, obrigado por tudo. Mas vamos lá, como eu prometi, eu vou trazer para vocês agora a grade musical do Forró do Gurutuba, o São João, que é uma festa tradicional. O Gurutuba, que a cada ano que passa tem crescido muito mais, principalmente na gestão do prefeito Nau Azevedo, e a população estava naquela expectativa de quem viria cantar esse ano. E ontem o prefeito Nau Azevedo, ele divulgou pelo menos boa parte da grade musical. Tá confirmado as atrações do São João do Gurutuba 2026. A festa será realizada entre os dias 18 e 22 de junho. Vamos lá. Entre os artistas anunciados estão Joelma, a cantora Joelma. Eu acredito que Joelma foi uma das atrações mais pedidas pela população nas redes sociais. E o prefeito Nau buscou e contratou a cantora Joelma. Ela que fez parte lá no passado da banda Calypso. Joelma é um sucesso nacional. Também virá Matheus Fernandes, Cacau com Leite, Flávio Leandro, que é filho do Flávio José, Adelmário Coelho, Caviar com Rapadura, Edgar Mão Branca, Lucas Aboiador, Guilherme Silva, Raquel dos Teclados e Duquinha, conhecido pelo sucesso Fome de Amor. A programação reúne nomes ligados ao forró tradicional, ao forró eletrônico, ao arrocha e à música regional. Pois bem, artistas como Flávio Leandro, Adelmário Coelho e Cacau com Leite reforçam o repertório junino, enquanto Joelma e Matheus Fernandes devem ampliar o alcance do evento e atrair público de cidades vizinhas. Eu quero primeiro comentar o seguinte: o prefeito Nau, se a gente comparar a grade musical das atrações de fora com o São João realizado em cidades da nossa região, cidades inclusive muito menores que Guanambi, eu penso, é apenas uma opinião minha, eu penso que Nau, ele está, em termos de atrações musicais, realizando um São João com os pés no chão. Eu confesso que eu estava um pouco preocupado, porque eu acredito que a prioridade é a saúde, é a educação, não que não se tenha festas, mas festa passa. E a saúde do povo, daqueles que mais precisam de um remédio, numa farmácia básica, de um exame, fica onde? Como é que se investe 700 mil reais num cantor em 1h20 de show? Como é que fica as pessoas que mais precisam do poder público nesta hora? Então, prefeito Nau, eu quero dizer ao senhor que a programação está ótima. O senhor contratou excelentes cantores, excelentes bandas. Eu não tenho ainda valores em mãos, mas eu vou buscar junto à prefeitura. Eu acredito que a atração com valor maior aqui é apenas Joelma. Eu acredito que as demais atrações, os valores são muito menores. A nível nacional, de maior sucesso, maior nome é Joelma. As demais atrações, eu acredito que sejam valores muito menores. Eu vejo, por exemplo, vai ter vaquejada em Palmas de Monte Alto. O prefeito lá, dentre as atrações, ele contratou Natanzinho Lima. Você tem ideia quanto custa Natanzinho Lima hoje? 800 mil reais. Pelo menos é o valor que ele vem cobrando nos shows. Eu não sei lá em Palmas de Monte Alto, mas se ele tem cobrado 800 mil em outros lugares, em Palmas de Monte Alto, se ele não cobrou 800 mil, beira isso aí. Agora eu lhe pergunto, o povo tá para me matar aqui reclamando das estradas da zona rural de Monte Alto, que estão, pelo menos a maioria, precárias. O cara investe um valor absurdo em Natanzinho Lima, fora as outras atrações. E como é que fica o povo? Por que festa passa? Então, não dá para comparar Palmas de Monte Alto com Guanambi. Guanambi é muito maior. Não poderia ter contratado Natanzinho Lima, mas Nau está tendo responsabilidade com dinheiro público. Nau poderia ter contratado 2, 3 atrações caríssimas, de 600, 700 mil, mas Nau está tendo responsabilidade com erário público. Pessoal tem comentado: ah, Nau faz muitas festas, mas como é que Nau não faz
2: o forró do Gurutuba. Me diga aí, uma festa tradicional, uma festa que inclusive movimenta o comércio, movimenta a cidade, dinheiro que circula, sem a menor dúvida. Como é que ele vai deixar de realizar um evento como esse? Realiza, mas com um custo mais baixo. Era o que eu comentava, falava. Não estou dizendo aqui que o prefeito não me ouviu, longe disso. Quem sou eu na fila do pão, né, Nau? Não sou ninguém nessa fila aí perante a Nau. Mas é apenas uma opinião de alguém que está todos os dias aqui ouvindo o Reclame Popular. É aqui neste programa, é nos demais programas jornalísticos de outras emissoras que a população participa, que a população pede uma saúde melhor, uma educação melhor. E o prefeito, eu vejo ele unindo o útil ao agradável. Alguém, eu sei, pode criticar a minha fala, dizer que nada, o prefeito poderia ter colocado aí Gustavo Lima, fulano de tal. Eu discordo. Quer assistir Gustavo Lima? Compra o ingresso e vai. Quer assistir quem? Zezé de Camargo? Compra o ingresso, vai no lugar privado, compra o ingresso e assiste. Mas dinheiro público não pode ser tratado assim. Portanto, se nós, mais uma vez, anunciarmos as atrações do São João de Guanambi, quem é que não gosta de Edgar Mão Branca? São João tem que ter Edgar Mão Branca, não contratou. Se comparar o valor do show de Edgar Mão Branca com atrações a nível nacional, o valor do show do Edgar tá bem abaixo. Cacau com Leite, quem é que não gosta do forró do Cacau com Leite? Tanto Edgar Mão Branca quanto Cacau com Leite, forró autêntico, forró do Nordeste, forró da nossa gente. Adelmário Coelho, forró de verdade, é a sanfona, é o triângulo, é o zabumba. Adelmário Coelho é forrozeiro. Quem mais aqui? Caviar com Rapadura, um show que a moçada gosta e é um show muito mais barato comparado com Calcinha Preta, com outras bandas do gênero. Vamos olhar mais. Matheus Fernandes também é um ótimo cantor. Flávio Leandro, ele é filho do Flávio José, o Flávio Leandro canta tão bem, toca tão bem quanto o pai, é forrozeiro. O Lucas Aboiador, pessoal gosta demais. Guilherme Silva, sucesso. Raquel dos Teclados, a juventude adora. O Duquinha, eu particularmente eu não conheço. Duquinha conhecido pelo sucesso Fome de Amor, eu particularmente não conheço, vou até pesquisar. Mas é uma programação de cantores e bandas de fora, comparado com outras cidades da região, valores mais enxutos. E ainda nessa grade musical, Nau ainda vai colocar os forrozeiros de Guanambi, porque Guanambi tem ótimos cantores, Guanambi tem ótimas bandas e Nau sempre valorizou. Pensa num prefeito que sempre deu oportunidade para os cantores de Guanambi, é o prefeito Nau. É claro que 5 dias de evento não dá para colocar todos os cantores de forró que Guanambi tem, mas eu acredito que ele vai dar oportunidade a quem ele não deu nos outros anos, dar oportunidade para o amigo ir lá no palco e fazer bonito. Eu tenho certeza que os cantores de Guanambi vão cantar tão bem quanto os cantores de fora. São João de Guanambi, forró do Gurutuba, de 18 a 22 de junho. Nau, meus parabéns a você pela programação. A gente vai anunciar ainda, ou essa semana no máximo, na próxima eu quero anunciar a vocês valores, porque vocês aí têm direito de saber quanto cada show desse custou. Vocês têm o direito de saber quanto o prefeito gastará para realizar essa festa. É dinheiro público, então isso aí é direito da população. Eu apenas divulguei as atrações para as 5 noites de evento. Ok, gente? 7:58 na Grande Guanambi.
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4: 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Eu quero deixar um abraço muito especial, tá nos ouvindo, ao presidente da Câmara de Vereadores, Fausto Azevedo. Obrigado, Fausto, que alegria falar com um amigo. Parabéns, Fausto, pela condução da Câmara Municipal. Parabéns aí pelo estande que vocês montaram na Expo Center, tudo muito bonito, bem organizado. Grande Fausto Azevedo, fica o meu abraço a todos vocês aí da Câmara. Só um minutinho que eu já vou falar com o repórter Marcos Coimbra, eu vou falar também com o repórter Rony Santos, mas eu quero já trazer alguns fatos na área policial. Um acidente que aconteceu ali próximo à Líria da Feijoada,
2: na Avenida Governador Valdir Pires. Pelas circunstâncias de como ocorreu o acidente, nós poderíamos ter tido um final pior. Uma mulher de 27 anos, ela ficou ferida após um acidente envolvendo 3 veículos na noite de sábado, Rua Castro Alves, bairro Vila Nova, com a Avenida Valdir Pires. Informações que chegaram à minha redação. A condutora de um Fiat Palio de cor azul, ela perdeu o controle da direção, desceu a encosta, capotou e atingiu uma Toyota Hilux que estava estacionada. De acordo com relato de uma testemunha de 45 anos, o acidente aconteceu depois que um entregador que pilotava uma motocicleta no sentido contrário empinou o veículo na Avenida Governador Valdir Pires e deixou o local logo em seguida. A motorista do Palio sofreu uma lesão na cabeça, foi socorrida pelo SAMU e é encaminhada ao HGG. Apesar do ferimento, ela estava consciente no momento do atendimento. A proprietária da Toyota Hilux, uma mulher de 38 anos, relatou aos policiais que se preparava para entrar na caminhonete quando ouviu o impacto da colisão. A Hilux sofreu danos em diversas partes da estrutura. Já o Fiat Palio, que aparentemente teve perda total, e foi entregue a uma funcionária da seguradora. A polícia militar realizou buscas na tentativa de localizar o motociclista citado pelas testemunhas, mas ele não foi encontrado. As partes envolvidas foram orientadas a registrar o caso na delegacia territorial para adoção das medidas cabíveis. Olha o que esse motociclista provocou. Ele, fazendo as suas lambanças em plena Avenida Governador Valdir Pires, empinando a moto, ele causou esse acidente. A condutora do Palio, por conta desses zigue-zagues que o motociclista fazia na pista, ela perdeu o controle do carro. Ela desceu aquela encosta. Quem passa pela rua Castro Alves, e em cima tem a Valdir Pires, em frente à Líria da Feijoada, aquela encosta que inclusive foi o prefeito Nau que construiu. Era uma obra solicitada há anos pela comunidade. Então, a condutora do Palio, para desviar do motociclista, não sei como foi, só ela pode explicar melhor de fato o que aconteceu, mas ela perdeu o controle. Ela desceu, meu Deus do céu, aquela encosta, capotou o Palio e a Hilux estava estacionada. E ela capotou e colidiu com a Hilux lá embaixo. E a motorista da Hilux estava se preparando, saindo de casa para entrar na Hilux. Imagina, meu Deus. Foi Deus que colocou a mão, porque, diríamos, se a condutora da Hilux já estivesse dentro da caminhonete, o pior poderia ter acontecido. E a menina do Palio, de 27 anos, ela poderia ter morrido nesse acidente. Deus guardou a vida dela. São apenas danos materiais causados por esse irresponsável que estava nessa moto. Por isso que eu sou a favor que a polícia militar continue apreendendo essas motos e punindo esses infratores, esses caras que são, desculpa a franqueza, criminosos no trânsito. Um absurdo. O cara fica praticando desordem no trânsito, empinando, fazendo zigue-zague. Será que ele tem ideia do que ele provocou no sábado à noite? Será que ele tem ideia do que ele poderia a mais ter provocado? Nós poderíamos estar anunciando mortes aqui. Mas pela bondade de Deus, Deus guardou a vida da condutora do Palio e da condutora da caminhonete Hilux. 8:17, eu quero parar um pouco a área policial. Eu quero estar falando com o repórter Marcos Coimbra, que me chama de algum ponto da cidade e ele participa agora conosco. E na sequência, eu também quero falar com o Rony Santos e quero te ouvir. Eu tenho muitos áudios me enviados nesta manhã. Repórter Marcos Coimbra.
5: Bom dia, Bocão. Bom dia mais uma vez aos nossos radiovintes na manhã dessa segunda, dia 18. Meu amigo Bocão, nós já giramos, já estivemos em algumas vias importantíssimas, movimento grande para uma segunda-feira. A vida vai começar mais uma vez e dentro da normalidade, né? Porque nós tivemos grandes eventos, tivemos a exposição, mas também tivemos ali a festa de Santa Rita, né? Para a semana tem uma outra festa programada e assim sucessivamente até terminar esse período, né, do mês de junho, maio, junho, até mesmo o finalzinho, quase já no meio, já no início do mês de julho. Mas veja bem, meu amigo Bocão, a festa, como você disse, foi um sucesso. E os pontos levantados por você, aí, através dessa reportagem, foi de fato o que aconteceu. É a realidade lida, é a realidade vivida, explanada por você. Mas veja bem, meu amigo Bocão, que nós tínhamos adiantado de maneira antecipada, com o olhar clínico daquele que tem experiência, né? Com aglomerações. Eu não vou dizer aqui quem é a pessoa, mas eu também fui uma das pessoas que disse o mesmo que essa pessoa disse em momentos diferentes, sem ter combinado nada. O que dissemos foi: olha, o parque é grande, uma estrutura bacana, né? Mas deveríamos. Foi dois pontos que nós colocamos aí, eu e uma outra pessoa, e que casou perfeitamente. Uma das questões foi: o espaço do show para o tamanho de Guanambi é muito pequeno, ainda é pequeno. Então, como lá ainda tem espaço, cabe ao Roberto, né? Depois de ver, de sentir, agora é diferente, uma pegada diferente, porque ele sabe o que fazer, porque sentiu o drama da coisa toda. Então tem como melhorar. O espaço de eventos, aonde os cantores se apresentam, ele poderia ser um pouco maior, porque além da multidão, eles colocam algumas estruturas lá que tomam espaço. E a outra crítica, que também foi avaliada de maneira antecipada por mim e por uma outra pessoa muito experiente, que eu não quero aqui citar o nome porque ele não deu permissão, foi a questão acesso pela 030. Né? Falamos isso a semana passada, inclusive, mas o evento estava se dando. A BR-030, eu acho que o empresário lá, o Roberto, junto com a prefeitura, para o próximo ano, deve fazer o seguinte: procurar, né, uma pavimentação de uma via paralela, uma via secundária para além da BR-030, que é o acesso ao novo parque de exposições. Ali nos fundos do Renascer, aquela região ali, é o que a gente pede que seja feito para evitar, né, tudo que foi que aconteceu. Mas no geral, numa visão panorâmica geral, foi uma festa extraordinária. Olha, meu amigo Bocão, muita gente ainda reclama, como você disse aí. Nós vamos também reforçar a ideia de que as coisas estavam muito caras. Sabe o que é que as pessoas estavam fazendo, meu amigo Bocão? As pessoas estavam passando na Praça do Feijão, a Praça Henrique Pereira Donato, fazendo seus lanches, enchendo a barriga, tomando refrigerante, enchendo a cara de cervejas que gostam de beber, para depois se dirigir para o parque de exposições. Ou seja, já abastecidos com o intuito de tão somente pagar o ingresso do show e o estacionamento. Que, aliás, estacionamento caro para as motos, talvez acessível para os carros, mas caro para as motos. Aliás, para falar a verdade, o estacionamento não deveria ser cobrado. Não deveria ser cobrado o estacionamento, como é feito em grandes exposições pelo Brasil afora, ok? Nós estamos girando e é claro que a qualquer momento, se necessário for, a gente faz uma reportagem ainda na edição de hoje. Nós falamos em nome do Paulo Coveiro. O Paulo Coveiro, ele presta serviços no cemitério Parque das Acácias e também no cemitério Santo Antônio, na construção de túmulos, gavetas, enfim. O homem é Paulo Coveiro, tá certo? Se você quer, né, perder um ente querido e quer proceder, né, com o sepultamento, é só falar com meu amigo Paulo Coveiro. 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Marcos Coimbra para Val Rodrigues Bocão, o âncora da informação primeira, uma força no ar.
2: Obrigado, Marcos Coimbra, pela reportagem, pela interferência no programa, de modo que só para ratificar, Marcos, o que você falou relacionado à área de shows, essa senhora me mandou um áudio e ela ratifica a sua fala.
6: Oi, Val, bom dia. Estou aqui ouvindo o seu programa e estou ouvindo aí as críticas e elogios, né, em relação à sua fala. E quero deixar também aqui um comentário. Gostei muito do parque, muito bonito, né? Aquela área de alimentação ali muito bem organizada. Tudo perfeito. Agora, para o público de Guanambi, eu achei o espaço do show muito pequeno. Eu mesmo tive também no show de Pablo e, nossa, foi um empurra-empurra desgraçado. Um empurra-empurra doido. E que me empurraram, até o brinco da minha orelha soltou com empurra-empurra. Perdi coisas e, tipo assim, tava tudo perfeito, show maravilhoso, mas o espaço em si tava a desejar. Espero, né, que, como você disse aí, que o ano que vem, né, tudo melhore, né, pros próximos shows que virão. Com certeza, né, para o público de Guanambi ter um espaço mais, né, mais amplo. Né? Pois é, Val, bom dia, fica com Deus.
2: Valeu, meu amigo, obrigado, viu, pela participação, pela sua fala. Falas como essa são importantes. Eu tenho certeza que Roberto vai saber absorver os elogios, as críticas construtivas. Eu repito, os elogios da Expo Guanambi são muito maiores que as críticas. Pode ter absoluta certeza disso, viu? Mas foi o primeiro evento e servirá de experiência para ano que vem, porque ano que vem a exposição já está confirmada. Será mês de maio, de 12 a 17. Deixa eu falar agora com Rony Santos.
7: Bom dia, Val Rodrigues. Bom dia para você ligado na Rádio Cidade FM em Guanambi, na Bahia, no Brasil, no mundo. Amigo Val, começamos a semana, você já fez aí uma análise, uma síntese perfeita do que foi a exposição, o seu retorno da exposição agropecuária de Guanambi, e algumas falhas foram apontadas com certeza para que haja melhora no ano que vem. Acesso, internet, preço do que é vendido, negociado dentro do parque e outros aspectos que podem ser aprimorados para no ano que vem a festa ainda seja mais bem sucedida, mais exitosa. Eu quero aqui fazer observação rapidamente de algumas falas no campo político que me chamaram bastante a atenção. Deu para perceber que ambos os lados, os dois que estão na disputa, aliás, os únicos dois candidatos até agora revelados, pré-candidatos na eleição da Bahia, se acusam muito Uns que estão fora do poder falam que vão melhorar tudo, que vão ajustar a Bahia na segurança, que está um caos, na saúde, falam evidentemente da fila da regulação, falam da educação, os piores índices são da Bahia, do desemprego, que tudo vai virar um paraíso, como se a gente vivesse no mundo da fantasia. Os problemas que nós temos são problemas estruturais. Nós temos problemas estruturais na área de segurança e saúde em todo o Brasil. É falta de políticas públicas. Na questão ambiental nem se fala. Esse é um assunto um pouco deixado de lado. E no meio das falas e das perguntas eu observei duas perguntas absolutamente atrapalhadas de alguns colegas nossos. O primeiro, entre tantas coisas a se falar, a se comentar, foi perguntar um dos radialistas da cidade como é que vai ser feito para destravar a construção da linha férrea da Fiol. Acho totalmente desnecessário a pessoa que não entender a quem vai servir realmente esta linha, por que que ela está demorando. A pergunta seria: como investigar e descobrir o que já foi gasto de desperdiçado nesta obra? Como será feito? O que o senhor fará antes de pensar na possibilidade de retomar? O que que o senhor quer? Por que o senhor identifica que essa obra está demorando tanto? Essa seria a pergunta. E a outra foi fazendo uma colocação das obras que o governador assegurou, que veio a Guanambi agora apresentar à população, as obras que já foram inauguradas e as que virão através do governo atual. Uma pessoa do rádio em Guanambi perguntou para o governador, falou para o governador sobre canal do Belém, drenagem do canal do Belém. Informo a esse colega, que não é canal do Belém, é riacho do Belém. Cercada de muita expectativa essa obra, porque os moradores e até o Ministério Público já se pronunciou, ali não pode ser feito um canal de cimento, ali tem que ser feito a manutenção da calha do rio, uma coisa muito difícil de se fazer da maneira certa hoje, porque construções, lotes foram feitos, vendidos ali próximo, e muitas construções foram feitas ali. Então todo mundo quer saber como se dará esta obra, qual será o custo, como ela será feita, porque terá que haver uma separação entre os dejetos que devem ser lançados na estação de tratamento, que nós não temos, e se temos não são suficientes para tratar o esgoto, o rejeito doméstico, e como será feita a arborização, porque nós também não temos uma fábrica de mudas em Guanambi, deveríamos ter várias. Uma grande preocupação deveria existir há muito tempo numa região cercada de investimentos, empreendimentos grandiosos. A própria Embasa tem essa obrigação socioambiental de ter a sua área de reprodução de mudas. Os municípios deviam ter esta preocupação de plantar árvores nativas, frutíferas, graúdas, bem cuidadas, para que elas não morram logo após o plantio. Então, estamos muito aguardando, na expectativa muito grande de como será a construção desta drenagem do riacho do Belém, e não canal, viu, colega? Então foram essas as observações. Agora tiveram também as falas, tanto do vice-prefeito, que gerou meme, gerou comentário na Bahia inteira, muito engraçado, inclusive, e para eles foi uma mão na roda, para o pessoal da oposição. Agora teve uma outra mais desastrosa ainda, que vem de um professor. O vice-prefeito, a gente sabe de suas limitações na fala em público, faz parte da sua personalidade, do seu jeito simples de ser, e aí cometeu aquela gafe. Mas o governador cometeu um ato de falta de inteligência emocional, quando estando ao lado do prefeito que o apoia, e que ao mesmo tempo apoia um deputado da oposição, que ia recebê-lo institucionalmente lá no Parque de Exposições, sem que o governo tenha contribuído financeiramente com praticamente zero da realização do evento, chegar de frente a frente com o prefeito e descaracterizar, criticar, talvez porque o deputado esteja fazendo muita produção de internet, muitos vídeos críticos a ele, ou não teve o controle emocional de entender o momento de estar do lado de um prefeito que apoia esse deputado que ele criticou, dizendo que era incompetente, que não tem o que fazer. Esta verdadeiramente é uma falha imperdoável. O prefeito usou de sagacidade e aguardou o momento certo para dar a resposta. Eu talvez certamente daria a resposta ali no mesmo momento, diria: não, não concordo, o deputado tem sido muito atuante aqui, nós estamos juntos, mas o deputado aqui é muito importante para Guanambi. Mas ele preferiu deixar o recado para depois, e esses foram os acontecimentos que chamaram a atenção. A gente vê os políticos se degladiando, falando que está tudo bem, que estão fazendo muito e que o carlismo não pode voltar, e do outro lado a gente vê também a oposição dizer que quando chegarem lá que vão resolver todos os problemas, como se eles não tivessem nada a ver.

0: Cultura Rameta em Guanambi. Seu Franco e Matina tá ligado e Tia Maria no bairro Brasília. Bom dia, Val Rodrigues, o Bocão de Guanambi.
1: Olha aí, eu quero parabenizar Rony Santos pela reportagem, pela explanação que ele fez em torno do evento. Eu iniciei o programa desta segunda-feira buscando traduzir a vocês o que aconteceu com a retomada da exposição, fiz os comentários, mas eu precisava ouvir Marcos, ouvir Rony Santos, e eles foram simplesmente esplêndidos nas suas falas. Então é isso. Nós vamos procurar nos próximos dias estar convidando e recebendo Roberto Maia um bate-papo. Deixa passar aí os próximos dias, porque agora é momento de fechar as contas, né, Roberto? E ele já conversou comigo que quer vir ao programa e vamos ter o prazer de estar recebendo o amigo. Rony Santos, quer dizer que teve um colega ou uma colega do jornalismo de Guanambi que chamou aquilo lá de canal do Belém, foi? Falou isso com o governador, meu Deus do céu. Mas dá um desconto, gente, aquilo lá se chama Riacho do Belém. Pelo amor de Deus, não é canal do Belém. Chega, me doeu o ouvido saber disso, né? E Rony Santos é atento, ele ouve tudo, tá sempre buscando aí se inteirar. Mas dá um desconto, Rony Santos, viu? Dá um desconto aí esse colega, não sei se é homem ou mulher, foi você que ouviu. Aquilo lá é o Riacho, gente, do Belém. O NAU buscou recursos junto ao governo para poder dar uma melhorada no Riacho do Belém, tão importante, principalmente no período chuvoso aqui para nós. 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
3: Muito bem. Agora são 8 horas 42 minutos. 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Condomínio Inovare. 8:43. Quer falar comigo? Pode mandar para mim aí o seu áudio. Eu tenho um prazer de ouvir, de falar com você. Meu colega, seu Carlinhos, tá nos ouvindo como sempre e ele vai participar. Vamos ouvir? Olá, seu Carlinhos, bom dia.
4: Bom dia, Val. Bom dia, ouvintes da 104 FM. Um abraço a todos. É, uma boa semana para você, Val. Início de trabalho, segunda-feira. Vamos todos com fé em Deus para ter uma semana maravilhosa depois de uma festa também maravilhosa. Graças a Deus, Guanambi pôde mostrar sua grande exposição, uma grande festa. Tem algumas coisas para consertar, mas isso vai ser durante esse ano, até a próxima festa. Ô Val, quando o nosso colega aí, Rony Santos, falou de um colega que cometeu uma gafe, então lá no último sábado, né, no show de Pablo, que eu achei um absurdo começar 2 horas da manhã, mas isso não é da minha alçada, né, só tô fazendo uma crítica construtiva, e teve um locutor de palco lá, rapaz, o pessoal esperando a festa e ele sebando lá e falando, ainda teve a competência de trazer alguém para fazer um sorteio, rapaz, 2 horas da manhã. São coisas que acontecem na exposição. Valeu, Val, um abraço para você, bom dia.
3: Valeu, obrigado, seu Carlinhos. Boa semana para o senhor também. Obrigado, tá, pela intervenção. E é isso, né? Há os pontos positivos e negativos. Um abraço, meu irmão. Fica com Deus.
5: Oi, Val, bom dia. Ô, Val, manda os parabéns aí pra minha filha, trabalha na Festa Nossa, Rita, hoje tá completando mais uma primavera. Quero dizer, Rita, que eu te amo. Ô, Val, faz isso aí por mim, amigo, obrigada, viu, Val? Bom dia.
3: Alô, Rita, filha da minha querida amiga Dona Ângela, Rita que trabalha aí na Festa Nossa. Parabéns, Rita, muitos anos de vida, parabéns, saúde, paz. Que Deus te abençoe grandemente. É o aniversário da Rita, a filha da Dona Ângela.
6: Bom dia, Val. Aqui é uma paciente oncológica que faz tratamento em Salvador. Meu nome é Isaldi. Eu fui essa semana agora que passou, dia 12, minha consulta era 13 em Salvador. E eu não tive a consulta por problema da médica lá, né? Não sei explicar, perdi a viagem. Mas não é sobre isso que eu quero te falar. É que estava chovendo lá no Sicam. Quando nós chegamos antes das 3 da tarde e ficamos no meio do nada, porque lá tem pé de pau para ficar embaixo. E uma parede, um paredão, porque do outro lado é um espenhadeiro, então a gente senta na parede. No sol, tudo bem que você entra debaixo da sombra, senta, caça lugar, fica em pé, mas na chuva não tem condições, porque se nós tomamos chuva e molha, não tem aonde troca a roupa. A gente vai em Salvador e volta, Val, sem tomar um banho. Eu falei isso com o Edmilson Júnior, o dia que ele foi lá na reunião do TFD, que eu também fui. Ele disse que ia providenciar. Eu falei para ele, meu filho, um lugar, para uma casa, um barraco para a gente tomar um banho, trocar uma roupa, passar a chuva. Porque o sol a gente está acostumado a tomar. Mas a chuva não tem como, porque a gente molha. Como é que vem embora no ônibus pingando água uma noite todinha no ar-condicionado? Dessa vez nós tivemos sorte, porque tínhamos todos armados. Tínhamos todos armados na frente do HGE, corremos todo mundo e entramos embaixo. Porque senão todo mundo tinha molhado, ou tinha entupido o HGE lá, aberto lá, que eles ainda abrem lá, ajuda, que eles fornecem o banheiro pra gente, pelo menos o banheiro, antes do ônibus chegar. Teve gente que chegou lá no HGE, no Sicano, antes de meio-dia, foi atendido cedo, chegou lá antes de meio-dia e ficou lá e choveu lá no Sicano, aonde eu tava, na Cidade Baixa, não choveu. Mas no Sicano choveu a tarde inteira.
3: Ok, ouvi os áudios da senhora, dona Didi, como é mais conhecida. Eu vou procurar, dona Didi, tratar desse assunto com o secretário de saúde, o Edmilson Júnior. De fato, a senhora tem toda a razão. É preciso que tenha uma casa de apoio para vocês, pacientes do TFD, que quando chegarem a Salvador, ter pelo menos um lugar para tomar um banho. Concordo plenamente com a senhora e eu prometo que eu vou buscar falar isso com o secretário de saúde e ver qual é a posição do município para esse caso. Tá bom, dona Didi? Um abraço, minha amiga.
0: Bom dia, Val. Zé Ayrton. Estive no sábado lá no Sacolão Recanto Verde. E aí, Vânia que me atendeu no caixa. Eu falei, ô Vânia, cometi um agafe. Falei, seu marido me atendeu. Aí ela falou, não precisa. A maioria das pessoas que vem aqui, tudo pensa isso. Acha que é meu marido. E tinha um rapaz, né, um empacotador lá na hora, no caixa, e ela falou assim, até meu marido já acostumou com isso. Aí ele acostumou, aí ele deu risada e tudo, mas tá tudo bem, tá tudo tranquilo. Fui muito bem atendido, como sempre. Valeu, tô ligado no seu programa. Um abração, tchau, tchau.
7: Sim, Val, esqueci de falar, eu já sou cliente deles lá já há algum tempo, lá do Recanto Verde, entendeu? Aí, por sinal, o rapazinho que estava empacotando a mercadoria falou, ah, você que gravou aquele áudio? Foi. Eu falei, foi eu mesmo. Aí ele, beleza. Mas, assim, no Castro também, aí eu pensei assim, eu falei, então eles ficam ouvindo o seu programa, deve ser lá dentro. Agora, no Castro, quando eu vou comprar a carne na fila que eu tô aguardando, o rádio é numa altura danada, só Val Rodrigues. Ele diga a mesma coisa. Também sou cliente do Castro. Um abraço.
3: Valeu. Valeu, Zé. Um abraço, meu amigo Zé, aqui do Aeroporto Velho. Obrigado, Zé, pela participação. Você é muito simpático. E aí esteve no Recanto Verde, lá no Sacolão, vai no Castro Supermercado. Que bom que você vai nas lojas, nos locais que eu anuncio. Pode ter certeza que quando eu começo a anunciar uma empresa, eu busco saber de fato a que empresa é, viu? Não é de toda maneira que eu vou colocar vocês para ir e chegar lá, quebrar a cara. Fala, pô, o Val anunciou e não é nada disso. Portanto, eu tenho a alegria de falar do Sacolão Recanto Verde, eu tenho a alegria de falar do Castro Supermercado. Zé Ayrton, um abraço, meu irmão.
8: Bom dia, meu amigo Val, tal do pastel. Val, é como disse o ditado popular, quem fala que não deve, escuta o que não quer, né? Eu quero, perder de dois é ruim, mas tomar de quatro é pior, né? Eu quero ver a fala hoje do meu amigo do Manel do Guanari Premiável, viu? O Vasco da Granja tomou de quatro, ficou de quatro e o Internacional carimbou. Mas bom trabalho, meu amigo. Bom dia, bom início de semana.
3: Cadê Manel do Guanambi Premiável? Olha aí, Manel, você pensou que a segunda tua passaria em branco? Tal tá perguntando, cadê você? Seu Vasco tomou de 4 do Internacional. O que foi aquilo, mané? O que aconteceu? Hã? 4? Meu pai do céu. Passou um rolo compressor por cima do Vasco. Cadê meu amigo seu Carlinhos, que é torcedor do Vasco? E aí, seu Carlinhos? Eu não vou conversar muito porque Manel, o tal do pastel, já falou que quem conversa muito dá bom dia a cavalo. Então eu, particularmente, não vou conversar muito não, porque meu Bahia não tá lá essas Coca-Cola. Mas tal tá perguntando, cadê Manel do Guanabi Premiável? Apareceu? É? Olha aí, tal, o homem apareceu. Olá, Manel.
9: Bom dia, Val, Manel do Guanabi Premiável. Nós perdemos de 4-1 para um time bom, agora perder para o time mais ruim da Bahia, é a chacalotada, o time mais ruim da Bahia é o Vitória. Isso é uma vergonha para uma duas seleção que é o time do Flamengo, rapaz. Eles não vão nem para a roça.
3: É, tal, não tem jeito não. O homem tem resposta pra tudo, viu, tal? Valeu, meus amigos. Um abraço, Manel, Guanabi Premiável, um abraço, tal, figuraças que são pessoas que me divertem muito aqui quando um time perde, o outro ganha, enfim.
10: Bom dia, Val, bom dia a todos os ouvintes. Ô, Val, pergunta tal aí, como é que saiu o jogo do Vitória e Flamengo? Pra onde é que o Flamengo foi? Pegou uma viagem, não?
3: Olha aí, apareceu outro amigo nosso, tá? Apareceu outro amigo nosso te futucando aí, tal. É o Juscelino, tá perguntando qual foi o resultado lá do jogo Vitória e Flamengo. Valeu. Eita, rapaz, esses caras aí são comédia, viu?
11: Alô, Val Rodrigues, bom dia pra você, aqui é o Paulo Sérgio aqui da Feira Livre, se eu mandar um bom dia para todos os amigos aqui da feira, tá ouvindo falando do nosso amigão Bocão, oferecimento Val Rodrigo, da nossa cidade de Guanambi. Alô, Val, pois é, o parque lá, eu fui lá dar uma passeadinha lá, o trem lá tá filé mesmo. Muita gente, vamos acreditar, né? Quanta gente, quanta alegria. Valeu, meu irmão, você tem um bom trabalho para você. Paulo Sérgio, do Espetinho, e aproveitar a oportunidade de mandar um bom dia também para todos meus amigos do bar, do nosso amigão, tiozinho, aqui da Feira Livre. Valeu, meu irmão, que Deus te abençoe, valeu.
3: Obrigado, Paulo, um abraço a você, meu amigo, e em teu nome eu quero abraçar todos os feirantes da nossa linda Guanambi. Abraço, segunda-feira, movimentação maior aí na região do mercado. São 8h54. 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Final do nosso programa. Um abraço. Eu quero deixar aqui o meu carinho, a minha gratidão por você desde as 7 estar acompanhando o meu programa. Fiquem todos com Deus. Até amanhã às 7. Valeu, gente. Um abraço especial.
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17: 9:03.
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4: Tudo bem, só conferindo comigo. Agora são 9:07. Já estou por aqui. Muito, mas muito bom dia. Bom dia, meus amigos. Bom dia, minhas amigas.

Olá, muito bom dia, meus amigos. Bom dia, minhas amigas. Já estamos juntos aqui pela sua 104,9 nesta manhã gostosa, manhã descontraída. Segunda-feira, dia 18 de maio, né? Semana que começou lá pelo meio da semana, muito festiva em Guanambi. Festa aí para todos os cantos e a gente percebe que teve uma repercussão, se não positiva no total, mas que foi muito gratificante pela volta da Expo aqui em Guanambi. Essa primeira Expo Center vai entrar na história como a volta das exposições em Guanambi, batendo recorde de público. Coisa boa, né? Então, pelo menos, Guanambi está andando e está mostrando a cara para o Brasil. Dia super consagrado, né? Dia da boa vontade, que bom, dia da boa vontade, dia 18, nesta segunda-feira, dia também do pagode, dia do pagode, quer pagodar? Então tá certo, dia das raças indígenas e americanas, ou, sinto, da América. São Félix de Catolicil é o santo desta manhã e juntos iremos com o melhor da música numa programação toda especial. Mas começamos o programa de hoje abraçando você que faz aniversário, quantos anos, felicidades. Você que faz aniversário de casamento, ainda melhor. Que essa data seja ótima, ao lado da pessoa que você gosta, ao lado da pessoa que você tanto admira. Os nossos parabéns e felicidades mil. Agora são 9:09, 9:09. Daqui a pouquinho tem previsão astrológica. Eu sei que você acredita nos astros. Você acha que os astros dizem alguma coisa pra você? Então daqui a pouquinho tem previsão astrológica aqui dentro do nosso programa. E como sempre você pode participar, mande pra gente um WhatsApp 999291049. Anotou? Se não, anote aí. 99291049. Esse é o WhatsApp da sua 104. Você esteve até agora com Val Rodrigues, o programa 104 Notícias no rádio e na televisão. Eu sigo pelo rádio aqui numa programação toda especial. Ah, Nogueira, eu quero ver os programas aí da rádio, eu quero assistir. É muito fácil. Você tá com seu celular em mãos agora, é só você pegar e abaixar o aplicativo. Baixa o aplicativo aí no App Store, vai aí tanto para Android como para iOS. Você baixa o aplicativo, você tem rádio e TV em suas mãos. 24 horas ininterrupta, transmissão ao vivo, como aconteceu agora na Expo, na primeira Expo, nós colocamos todas as imagens de shows ao vivo na TV Guanambi, né? De hora que começava o primeiro show até o último show, transmissão ao vivo aí na Expo. Foi muito bom, obrigado a vocês que acompanharam a gente. Passaram aí mais de 200 mil pessoas assistindo a transmissão da TV Guanambi. Então, nosso muito, mas muito obrigado. Agora são 9:11 aqui na programação e você quer acompanhar através do seu TV em casa? Aí eu quero ver em casa, Nogueira, eu não quero no celular, eu vou deixar aqui, então é muito fácil. É só você ir na barra de navegação da sua TV Smart, coloca TV Guanambi, colocou só isso. Aí vai aparecer o primeiro link, nesse primeiro link você vai clicar, vai abrir uma imagem alta resolução. Agora, por exemplo, você está assistindo aí um desenho super animado da Ancine, um desenho super animado, super educativo. Antes, você esteve com Val Rodrigues na programação.

Aí eu estive a oportunidade de conversar com algumas pessoas durante as festividades aí da Expo de Guanambi, e muitos que nos acompanham, alguns empresários, que uns gostam dos nossos comentários, outros não gostam, outros têm a razão de dizer que sim, de dizer que não, mas a gente percebe que uma maioria acha os nossos comentários abalizados naquilo que está acontecendo a nível nacional e de forma bastante recente. Eu tive a oportunidade de conversar com várias pessoas. Muitos nos encontravam: ah, você, Tony, eu sempre te escuto ali pela manhã às 9 horas, logo depois do programa de Val. Outra hora eu estou retornando para casa, fui levar a garotada na escola. Outra hora já estou em casa. E muitas e muitas senhoras, as mulheres então, comentou muito com a gente. E muitos fizeram perguntas: ô Nogueira, será o que vai acontecer depois dessa problemática toda entre Vorkário, que esse dinheiro provavelmente repassado através de Vorkário para o pessoal que bancou, que ia fazer, ia planejar, ia colocar o filme do Bolsonaro, será que isso vai ter uma reflexão? Ou será que isso vai tornar apenas uma reflexão, ou vai ter uma coisa negativa ou positiva em termo eleitoral? Aí eu usava aquela expressão: lá no cinema americano, mundial, né? Eu posso dizer: pô, gente, será? Ia ser muito ruim se acontecesse de forma negativa para alguns, né? Agora, todo efeito positivo, meus amigos, que a gente tem certeza, pelo que eu estou vendo, é que vai vir como esse filme. Pode ter o efeito elevado a menos um aí. Um cara, talvez, filho do Bolsonaro, ou alguém ligado. O que vai acontecer é que nós vamos ver nos próximos capítulos dessa história. Eu sei que o trecho cinema, né, tá aí jogado. O trecho acima de tudo isso, enviado pelo senador e pré-candidato à presidência da República, do PL, o próprio Flávio Bolsonaro, ao banqueiro Daniel Vorkário, dono do Banco Master, quero dizer isso, em linguagem matemática, o que significa elevar a um. Uma nota, talvez. O portal Intercept Brasil revelou na quinta-feira passada, dia 13, eu disse aqui na sexta-feira, que não deu tempo de falar na quinta, que Vorkário ajudou a financiar um filme sobre o ex-presidente Jair Bolsonaro. Em áudio e mensagens, Flávio, meus amigos, filho mais velho de Jair Bolsonaro, pressiona o banqueiro por pagamentos. O que a gente entende com tudo isso? O rapaz está entrando numa cova, ou então está mergulhando numa lama de cabeça para baixo, sem volta. Enquanto ele não desaparece do mapa, eu vou tirar vantagem financeira nisso. Eu acho que foi mais ou menos nisso que teve o pensamento do candidato, pré-candidato à presidência da República. Na gravação, demonstra preocupação com a repercussão internacional de um eventual descumprimento de contrato com figuras conhecidas em Hollywood, né? Em Hollywood, com o ator Jim, e também com o diretor Chris. Assunto só. Pelo menos era isso que a gente percebia na gravação. Elevar número a um não leva apenas, que eu disse, a uma redução, a uma perda, quem sabe,
é uma operação que gera o inverso do valor original das coisas. Quando Flávio Bolsonaro utiliza essa expressão, meus amigos, está sugerindo que um calote transformaria todo o prestígio esperado pelo filme no efeito oposto. De vergonha, né? O que era para ser um ganho de imagem viralizada, viraria uma desmoralização internacional. Pelo que a gente entende, pelo que eu vi nos trechos e em que fiz buscas, não estou dando nem mais e nem menos, não estou colocando o Flávio como vilão, não estou colocando o Vorcário, não estou colocando se queria tirar vantagem política ou seria colocar no cinema para aparecer mais o nome do pai, para o filho angariar direito eleitoral. O direito eleitoral é aquele que a gente recada no voto. Afinal, o que acontece quando elevamos ao número o número a um? O que acontece? Para entender a frase, assunto só. O senador, meus amigos, ele diz, precisamos olhar para a regra da potenciação com espontaneidade e que talvez pode ser negativa, quando ele eleva ao número um. Imagine um número qualquer, que chamamos de X, por exemplo. É X, o número X. Quando elevamos esse número a 1, a regra matemática diz que devemos invertê-lo. O resultado é sempre uma fração na qual o número 1 fica em cima do número e o valor original embaixo no denominador. Faça as contas. Dica, olha, pense na potência negativa como a ordem de mudar de posição. Você tem visto várias imagens. Agora, exemplo, o número 2 eleva a 1, vira 1/2 ou 0,5, ou seja, o número inteiro é transformado em uma fração menor quando você faz essa operação. Embora na matemática o invés de um número positivo ainda seja positivo, apenas menor, no uso coloquial e metafórico chamado como usado pelo senador nas suas falas, eleva menos um. Escreve um inverso total de expectativa. Acabou a expectativa com tudo o que aconteceu nos últimos dias. Traduzindo o áudio para a matemática, o áudio que foi cantado e recantado, o plano original X, que tá lá, o filme deveria trazer prestígio, melhorar a imagem de Jair Bolsonaro no exterior e criar uma conexão com grandes nomes do cinema mundial. Esse é o valor positivo da equação, esse X que eles queriam colocar. Tá inventando histórias. O efeito de um eventual calote, o expoente 1 lá em cima, o descumprimento do pagamento, o descumprimento do pagamento atua como o menor. Ele inverte a lógica da operação, para vocês entenderem.

Agora, se vocês entenderem todo esse efeito, deu uma parada aqui, né? O descumprimento do pagamento atua como sinal de menos. Ele inverte a lógica da operação. Agora, vamos fazer o resultado x elevado a 1, meus amigos. Em vez de prestígio, o que sobrará é o inverso. Desmoralização internacional, o que uma marcha na reputação, junto com uma marcha, um atrás do outro, vai manchar tudo. Com os mesmos caras renomadíssimos lá do cinema internacional, que deveriam validar o projeto. Aí por isso que teve essa contagem de dinheiro. Em um resultado, elevar o efeito a menos um significa que o tiro seria, né, extraído pela culatra, e o que foi construído para ser um ativo positivo variaria automaticamente alvo vexatório para a família de Bolsonaro. E isso causou uma grande repercussão, essas gravações, e que fez esse movimento elevado a transformar a família Bolsonaro em um avalio de revalente, né? De uma descida ladeira abaixo, que só lá Deus sabe o que pode acontecer. Eu sei que uns falam até que apareceu novo agora, no velório do Flávio Bolsonaro. Para saber como estão aí os que continuam vivos, e se ele não poder ter parte dessa herança toda, e o cara, aquele que é só visto aí em momentos graves ou momentos bons da vida, geralmente ruins talvez, isso sintam. Há uma dúvida típica dessa circunstância que está acontecendo no momento. O que eleva, meus amigos, fazer e está fazendo aqui tudo errado para uma política que estava bem tranquilamente. Eu posso dizer que quase sempre estão repercutindo, atribuindo a verdade ou não, talvez jogando o anzol para uma pescaria, vão aparecer e surgir aí como nada no dia a dia. Agora, querem saber se pode ocupar aí uma vaga, né, do morto chamado nessa confusão toda, ou se pede a menos o direito de algumas partilhas partidárias ou de alguns momentos políticos, porque eles não têm confiança um ao outro. Falavam-se que seria a ex-ministra, falavam que seria o governo de São Paulo, falava que seria a esposa do Bolsonaro. E agora vão fazer o quê? Eu sei que sugerem, porque o estrago, no caso Flávio Vorcário, pega a direita antiga, meus amigos, principalmente a do PP de Ciro Nogueira. A velha direita está desorientada como nunca esteve na história política do Brasil, nem no fim da ditadura, para vocês terem ideia. Quando os ditadores foram para casa, a velha direita se recomendou aí de uma forma boa, tranquila. Alguns se recolheram, outras velhas arenas americanas, né? Mereciam-se falar, não, deixa o MDB por aí. Sem surpresa alguma, a vida seguiu em frente com as diferenças possíveis entre eles, que aquilo era um novo momento da democracia na época. Mas aí, Aécio fica, o Aécio que vocês conhecem, beiçudo, até então, e golpista, por ter perdido a eleição em 2014, lembra disso? Fecha-se com o cerco da Dilma, caça Lula,
põe Lula na cadeia e surge quem? Surge Bolsonaro. Não foi isso? Ou eu estou enganado? Ou eu estou contando uma história maluca? E agora, vai surgir quem do nome do bolsonarismo? Estamos agora no começo do que seria o fim dessa era em que a extrema direita absorveu a velha direita. O centro e o centrão em São Paulo, por exemplo, no Rio, também no Rio Grande do Sul, no Paraná, no Centro-Oeste, a exceção do Nordeste, que é diferenciada, tudo porque o filho ungido, que teria saído igualzinho ao pai, faz o que todos sabiam que iria fazer: cobrar uma dívida sem ter dívida e dar toda essa repercussão que aconteceu do que aconteceu. Eu sei que continuou cuidando das coisinhas, né, da família, e que não se livrou da obsessão por negócios como dinheiro, suspeito, imóveis, todo mundo sabe, e agora até filmes entraram no meio, que era a cartada da política: vamos apresentar o pai porque o filho pega o capital político. No banco imobiliário de Flávio, o empreendedorismo a qualquer custo é mais importante do que lhe resta de boas modas numa disputa presidencial da República. Tudo a gente faz para chegar no poder. E assim é abalada não só a estrutura da facção no Brasil, pode ser de uma facção, essa facção política, mas a toda a direita se perdeu, se endoidou. Porque desde 2018, se vocês não sabem disso, a direita pós-arena se submete a muitos estados às vontades do bolsonarismo. No Rio Grande do Sul, aliou-se agora ao PL, né? Candidatura de Bolsonaro ao governo, quando todos esperavam que se aliasse a Gabriel Souza do MDB, vocês lembram muito bem disso, o vice-governador Eduardo Leite, né? Em que 2018 foi parceiro dos bolsonaristas. Ou eu estou enganado? Eu sei que o bolsonarismo, que engoliu a

vida toda. É o drama, meus amigos, para fecharmos, é o drama que se expressa um título de ditadura, né? Mas nesse tanto, eu estava vendo a matéria no Estadão, a direita, eu estava vendo essa matéria no Estadão, a direita, diante do seu veneno, segundo o jornal, não sei o que estou falando, o que ainda chama de campo conservador, descobriu a baixa estrutura moral e política do senador e candidato a pré-presidente da República. Se você buscar, vocês vão achar esse trechinho que eu estou dizendo lá no Estadão. Eu vou repetir para vocês verem que não sou eu que estou inventando, mas eu vou respeitar ao que falei aqui. Eu vou respeitar, vou repetir uma frase que está lá no Estadão. Se vocês acharem, vocês me falam depois. A direita, diante do seu veneno, segundo o jornal, o que ainda chama de campo conservador, descobriu a baixa estrutura moral e política do senador e candidato à presidência da República, pré-candidato. Descobriu agora, meus amigos? Não descobriu agora, não. Há anos, parte da direita total, o bolsonarismo, e trata esse bolsonarismo como autoeleitorado inevitável, em nome de projetos urgentes e do abandono da referência, ou de referências que são várias, que trouxeram aí o conservadorismo até aqui. Era o veneno de tudo. E que você tomava e dizia assim: estou tomando um suco gostoso. E agora vocês vão falar o quê? Depois de tudo isso. O mundo sem os tucanos, por exemplo, com a imposição dos bolsonaros e sem novas lideranças da direita que pudessem se apresentar como capazes de enfrentar Lula, é o pior de todos os mundos para o que sobrou do que um dia chamaram de conservadorismo ou de liberdade, de liberalismo ou de anticomunismo, quem sabe, né? Agora o bolsonarismo começou à direita no almoço, e o que estava no centro-direita estava ali no jantar, e deu no que deu. Até Trump entrou na história, até Milei entrou na história, fazendo com que a direita argentina, fará com a direita chilena, e virou essa mistura toda. Eles destroem tudo que antes funcionavam como ideia e como barreira conservadora ao avançar dessa esquerda chamada. Mas o que nós temos hoje, meus amigos, é um fascismo que aparece se mostrar da curta duração por conversas que surgem em gravações. Pela ambição da vontade de enricar, de ter as coisas, de manter a estabilidade no topo e de dizer assim: tô aqui, mas tem a minha parte financeira elevada. Eu sei que aqui no Brasil eles falaram da tentativa da reeleição, falaram do golpe, ameaçaram falhas, né? Agora, no esforço para voltar ao poder, a velha direita que havia virado hospedeira desse pessoal perdeu a autonomia totalmente e foi inviabilizada porque se envenenou com uma overdose do bolsonarismo que só pensava neles e na família. E vê agora os envenenadores se enfraquecerem sem poder respirar, porque é o que está acontecendo. E quem toma posição de tudo isso? É um governo que não lá está, não está lá bem, talvez até caindo das pernas, mas que o povo fala assim: ó, ruim por ruim, vamos permanecer por aqui.

talvez seja isso, porque pesquisa em número já está apontando, depois de tudo o que aconteceu, já está apontando isso. Eu sei que nem no momento de ameaça, de obstinência, é dureza ficar dependendo da hipótese de Michele, a mulher do Bolsonaro, a velha direita católica, iria se jogar nos braços da pastora que até a família Bolsonaro rejeita. Eu falei isso aqui já. A direita antiga, né? Testamento iria desfilar de braços dados, até então com Silas Malafaia, alinhado aí a Michele Bolsonaro. Eu sei que é um cenário ruim até para o diabo nessa história toda. É um cenário ruim até para o diabo, ou não é? Você acha que o diabo está satisfeito com isso, nessa bagunça toda? Eu creio que não está. Não está de forma alguma. O diabo não está satisfeito com tudo isso que está acontecendo. É um cenário ruim até para o diabo. E é nessa hora, meus amigos, que aparecem os Joaquim Barbosas da vida, lembra? Aquele que poderia ser candidato, fazia parte da corte, aparentemente distraídos, perguntando várias vezes, né? Uma, mas são várias vezes, ao lado do caixão, né? Dessa equipe toda, morreu o quê? Morreu o quê? Se até esses dias estavam fazendo um filme com o Vorkário. Eu sei que a situação é caótica, mas vamos ficar desse tamanho e dessa forma. Vamos esperar os próximos capítulos da história e lamenta o choro de todos. Lamenta o choro de todos, porque eles mesmos se incumbiram a fazer isso. Não foi ninguém que planejou, não foi quem está no governo, não foi quem está isentando do governo, mas eles mesmos provocaram isso. Estava no caminho de até então tirar alguém que está no poder, porque na história recente teve alguém que perdeu dentro do poder, foi o Bolsonaro. Por gente falar sempre aqui, e nós falarmos sempre aqui neste horário, que perdeu por não colocar corretamente a palavra e no caminho certo. Sempre falava pelos cotovelos, deu no que deu. Não usava telepronte. No começo desse mandato que aí está, andou na mesma regra e do mesmo jeito. Viu que não era desse jeito que a banda tocava. Fez mudanças drásticas e até então pensam duas vezes para falar. 3, 4, 5. Espera assessores e subsessores dizer: olha, isso pode, isso não pode. Lembra no encontro, no último encontro com o Trump? Só deixou para divulgar a agenda na hora que teve uma confirmação concreta de que Trump iria receber na Casa Branca. Não falou nada nem antes e nem depois, porque já estava seguindo a regra diferenciada. Mas no governo passado, tudo que era perguntado era respondido com desvio de conduta. E o desvio de conduta perdeu uma eleição que não estava ruim para o povo brasileiro, não vou dizer que estava ruim, porque estava exatamente no meio de uma pandemia, e uma pandemia que não era de formalidade concreta, não era de formalidade concreta. Não era de uma formalidade concreta. E foi isso que causou todo o impacto político. Foi isso que causou uma derrota de um cara que estava no poder. Ele estava no poder. Era avaliado, não automaticamente como bom, como ruim, mas estava no poder, estava tranquilo, estava de boa.
E aí deu no que deu. Falava pelos cotovelos, não seguia um teleprompter. O outro governo que agora está como mandatário fez da mesma forma e aí deu no que deu. Acabou perdendo as eleições. Quando Trump convida, só deu para receber a ideia quando realmente estava concretabilizado ali a ideia. Falou, olha, agora nós podemos ir porque Trump confirmou a nossa recepção na Casa Branca. E com todas essas conversas, meus amigos, só tem a perder uma coisa. Perdeu de rumo, até o diabo está perdido na história. Até o diabo está perdido na história. Não sabe quem é o pior. E aqui nós seguimos por aqui, tentando levar de forma bastante coerente, falando que o que está aí não está flores, não está bem. E vamos esperar que o Brasil tome uma nova linha e que possa continuar vendo o povo brasileiro de uma forma positiva, para você acordar de manhã, ter o café da manhã, meio-dia ter o almoço tranquilamente, à tarde o café da tarde, à noite uma boa janta e um bom sono para entrar na ativa no outro dia, pelo menos para você ter um salário digno e mover a sua vida, que é importante.

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6: Tudo bem, só conferindo comigo. Agora são 9:53. Muito bom dia.
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6: É hora de conferirmos previsão astrológica.
8: O que dizem os astros para Áries, Touro e Gêmeos?
6: Atenção e muita atenção você de Áries. Bom dia, Ariano. Bom dia, Ariana. Tudo bem? Como é que estão as coisas? Dia super consagrado. Você em casa, fazendo ou não fazendo nada. Muito bom poder estar em sua companhia. Vamos lá, Áries, com previsão astrológica. Olha você de Áries nesta manhã de segunda-feira, dia super consagrado, hein? Hoje é dia 18. A semana começa impulsionando aí financeiramente, graças a Marte, na sua casa da fortuna, incentivando ações para conquistar seus objetivos. Vênus traz mais harmonia e afeto ao ambiente familiar. Enquanto a lua aquece o seu paraíso, né? E a paquera, e fortalece também muito bem o romance. Agora aproveite para crescer e viver momentos super especiais nesta manhã de terça-feira. Atenção e muita atenção você de touro, alô tourina, alô taurina. Olha, touro, hoje é o dia de brilhar. Com Marte no seu signo, sua coragem e iniciativa fica em alta, abrindo portas para o sucesso. Vênus traz charme e comunicação irresistível, favorecendo encontros e momentos de harmonia. Aproveite para acrescentar e conquistar e fortalecer os laços com vínculos. Já você de Gêmeos, alô geminianos, alô geminianas, muito bom dia. Olha, Gêmeos, a semana começa com disposição e boa influência da lua. Mercúrio e Urano segue o seu esforço para bons momentos financeiros, mas cuidado com muita mistura em dinheiro e com aquelas amizades indiferenciadas, não é? Já o seu charme está em alta, favorecendo novidades no amor e na possibilidade de crescer com algo muito mais sério. Daqui a pouquinho dentro do nosso programa, previsões para Câncer, Leão e Virgem, sempre, sempre comigo. Conferindo. Agora são 9:56.

0: Tá aí conferindo. Agora faltam 3 minutos para as 10 horas. Bom dia.
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0: Segue por aqui até as 11 da manhã. Participe conosco, mande pra gente um WhatsApp 999-29-1049. Mandou, ouça comigo.
2: Participe.
0: Mande aí, ó.
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3: ouvir.
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0: Tá colado comigo, tá colado na 104. Ouça, grave e mande pra gente.
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0: É o Happy Hour aí, ó. 999-29-1049. Porque agora é hora de conferir previsão astrológica.
7: O que dizem os astros para Câncer, Leão e Virgem?
0: Atenção e muita atenção, você de Câncer, tudo bem, Câncer? Como é que estão as coisas? Dia super consagrado, você em casa, né? Tá cansado ou não? Como é que foi de festa? Foi bem? É, festona em Guanambi. Parabéns aos organizadores da Expo, a primeira Expo aqui de Guanambi. Parabéns ao Roberto Maia, toda a sua equipe. Parabéns ao Danilo Bierfeld, né, Danilo? Um abraço. A toda a equipe, aqueles que trabalharam, desde as pessoas que faziam serviço mais simples aos mais sofisticados. Foram várias e várias pessoas que durante esses dias de festa, né? É, foi super positivo. Parabéns a todos vocês. Tem algumas pendências? Tem, como toda festa que você faz pela primeira vez. Tem algumas coisas para ser reajustadas nas próximas edições. E não seria diferente uma dimensão de uma festa daquela não ter alguma coisa, né? Mas foi bem, parabéns. Se formos colocar uma nota, vamos colocar aí 9,9. Tá bom, né? Mas já você de Áries, não, você de Câncer, ouça a sua previsão. A lua pede tranquilidade ideal para focar no trabalho, estudos ou interesses pessoais. À tarde, Marte desperta sua sensibilidade, sociabilidade e essa ousadia que você tem, trazendo momentos animados como amigos. Já à noite, Vênus ilumina o seu charme, trazendo os seus encantos e encantos irresistível e aumentando aí a sua paixão. Já você de Leão, alô Leonino, alô Leonina, muito bom dia. Olha, Leão, dia de oportunidades e conquistas com foco e fé. Você pode avançar em seus objetivos e trazer reconhecimento, o que traz energia para as suas ambições, reforçando o seu potencial. Já no amor, Vênus entra em Câncer e traz amizade e para evoluir tudo o que acontece. E a compensação no relacionamento é essencial. Já você de Virgem, muito bom dia, tudo bem, Virgem? Esta semana traz muitas oportunidades na carreira, com reconhecimento e chances de alcançar metas. Marte e Vênus estimulam a sua vida social, ideal para ampliar a sua rede e trazer novidades e amizades. Já no amor, aproveite para viver novas experiências e fortalecer o seu relacionamento. Segura aí, daqui a pouquinho tem previsões para Libra, Escorpião e Sagitário comigo. Aqui, 10 horas, 1 minuto.
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2: Tudo bem, só conferindo comigo. Agora são 10 horas 6 minutos. Bom dia. Claro, bom dia. Até às 11 fazendo sua manhã gostosa do jeito que você gosta, porque agora é hora de previsão astrológica.
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2: Atenção e muita atenção você de Libra. Bom dia, Libriana. Bom dia, Libriana. Como é que está aí a sua segunda-feira? Tudo bem? Você de casa, você que está na escola, você que está indo, você que está voltando, você que está no carro agora, está ouvindo a programação, aqueles que estão passando por Guanambi, o nosso carinho, agora é hora de você ouvir a sua previsão. Vamos lá? Previsão para Libra. Semana de determinação, tá bom, Libra? É com foco nos seus ganhos, aproveitando a força de Marte para quitar dívidas e guardar uma reserva. Vênus em Câncer destaca o seu talento e criatividade no trabalho, trazendo aqui com mudanças de melhoria, é claro, para Marte e para Touro, atraindo boas relações. Já no amor, surpresas à noite, né? E chance de conhecer alguém especial e fortalecer a conexão com quem você ama de verdade. Já você de Sagitário, tudo bem, Sagitariano? Muito bom dia.

Olha, Sagitário, ótimo dia para mostrar sua garra no trabalho, com Marte impulsionando a sua força e iniciativa. Agora sua energia fica lá em cima, facilitando alcançar seus objetivos. Já no amor, o dia promete momentos animados e muita química com seu par, com Vênus aquecendo a sua paquera. Daqui a pouquinho, dentro do nosso programa, previsão astrológica para Capricórnio, Aquário e Peixes comigo. Conferindo. Agora são 10:08. Bom dia.

0: Qual é a sua maior saudade? É aquela de todos os tempos? Diga pra gente através do nosso WhatsApp 999-29-1049. Conferindo. Agora são 10 horas 12 minutos. Muito bom dia até às 11, fazendo sua manhã gostosa. Porque agora é hora de fecharmos nossa previsão astrológica.
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0: Atenção e muita atenção, você de Capricórnio, muito bom dia, capricorniano, muito bom dia, capricorniana. Olha, Capricórnio, semana de otimismo, Marte em Touro, fortalece seu potencial, trazendo sorte em tudo o que fizer. Já no trabalho, sua criatividade brilha e a sua produtividade fica em alta. Já na paixão, seu charme fica irresistível, podendo aí transformar uma pendência em algo muito especial. Confie no seu talento e aproveite o dia que é todo seu. Já você de Aquário, tudo bem? Aquariano, muito bom dia. Olha, Aquário, seu ambiente de trabalho fica mais harmonioso com seus talentos em destaque e boas energias para a saúde. Já na família, Marte traz agitação, mais sem estresse, tá bom? Porque no amor, a chance de conquistar aumentam e o romantismo fica muito mais evidente à noite, trazendo momentos super especiais. Para fecharmos nossa previsão nesta terça-feira, dia super consagrado, dia 18 de maio de 2026, atenção você de Peixes. Dia de novidades, não é? Que vão impulsionar a sua rotina e destacar a sua determinação de comunicação. O entusiasmo familiar é forte, beneficiando também o trabalho e o seu bolso. Já à noite, Vênus chega em seu paraíso, deixando a sua chance irresistível e promovendo surpresas no amor. Aproveite o dia que é todo seu. Previsão astrológica de volta amanhã, às 9 horas da manhã, dentro do nosso programa comigo. Conferiu? Agora 10:14.

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7: 10 horas e 21 minutos.
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0: 37:46. 10:23.
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0: Alegre direto. Agora são 10h29, muito bom dia.
1: Bom dia!
0: O nome da música é Triste e Alegre, viu, gente? Nada de bebê. Silvano Salles aqui na programação da nossa. Porque agora tem o Zezé e o Lulu. Zezé de Camargo e Luciano.

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Tá aí sucesso aqui dentro do nosso programa. Agora são 10h46. 10 horas 46 minutos. Bom dia.

0: só basiquinho. Vai na manha. Cara, Goiânia!
1: Tá aí. Sucesso aqui dentro do nosso programa. E Matheus e Cauã na programação da nossa. Conferiu? Agora são 10:52. É hora de Alexa!

Tá aí, sucesso, hein? Bem, gente, final do nosso programa, eu estarei de volta, se assim bom Deus nos permitir, amanhã, às 9 horas, com o programa Amanhã na Cidade. Quero agradecer a audiência e o carinho e dizer que foi muito bom essas 2 horas juntos aqui pela sua 104. A última de hoje, Pedro, Paulo e Gabriel. Desistir jamais. Um forte abraço, felicidades e até amanhã. Para meu pai, meus irmãos Lúcia e Bena, que estão com Deus, um beijo.

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7: 2 minutos.
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Conferindo agora 12:01, começando aqui pela Rádio 104, nosso programa 104 Debate. 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Hoje é segunda-feira, dia 18 de maio, abraçando as amigas donas de casa, as empregadas domésticas, os chefes de família, os aposentados, pensionistas, comerciantes, comerciários, os profissionais liberais, a turma do trânsito. O nosso programa tem essa particularidade de ter grande audiência com o pessoal que nesse horário agora está se locomovendo, geralmente saindo do centro da cidade para os bairros, horário de almoço, muita gente vai acompanhando o nosso programa pelo Rádio do Carmo. Muito obrigado. Os pais buscando os filhos nas escolas, nos colégios, depois de uma manhã de aula, estão no trânsito com o Rádio do Carro ligado em nosso programa. Muito obrigado. 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Hoje está quente, não está calor, né? 5 horas da tarde? Que vai ser 5? A convocação da seleção? Será que Neymar vai? Hã? Ei, mas rapaz, então uma campanha assim para você sabe o que é isso? Por que que tá essa campanha para levar Neymar? Porque nós estamos órfãos de grandes ídolos no esporte, no futebol. Antigamente na Fórmula 1 a gente tinha Ayrton Senna, depois veio Rubinho, Rubinho não ganhou. Aí recebeu o apelido Rubinho Pé de Chinelo. Agora, eu acho assim, até desrespeitoso isso que criaram de Rubinho. Só porque ele não foi campeão mundial. É fácil ser campeão mundial? Mas Ayrton Senna foi 3, 4, 5. Aí botaram apelido em Rubinho. Rubinho não fica bom, não. Se chamar. O pessoal do Pânico. Rubinho. A Rubinho, olha, Pé de Chinelo. Quer dizer, o pé não era bom no acelerador, né? Quer dizer, nós estamos sem um grande ídolo nos esportes, né? Ou no vôlei. Agora morreu Oscar Schmidt, do basquete, né? A gente ficou sem ídolo do basquete, sem ídolo do voleibol, sem ídolo da Fórmula 1. No futebol estamos sem ídolos. O último ídolo, meio assim, capenga, está sendo Neymar. Por isso que está essa campanha toda, porque a gente vai assistir a seleção sem Neymar. Parece que fica meio xoxa, não fica assim meio. Essa seleçãozinha devagar, não tem um nome grande. O nome grande o último nome grande que está meio baleado, meio baqueado, é Neymar. Então por isso que essa campanha é grande, para que ele pelo menos participe, mesmo que não vá, que não seja titular, mas há uma campanha assim, grande mesmo, tipo, setores da mídia, torcedores, jogadores. Leva o cara, o Lancelotti. Hã? É Ancelotti. 5 horas da tarde hoje, o italiano Marco Carlo Ancelotti vai convocar a seleção brasileira, né? Eu mando um alô aqui pra Galego Motos, Flávio Motos. Como é que é o nome da sua rua aí, Flávio? No bairro
bairro São Francisco, passei assim na rua, eita, eu não perco o seu programa, gritou de longe, ei, não perco o seu programa de rádio. Eu falei, vou mandar, cadê a placa? Eu falei, vou colocar a placa aí, Galego Motos. Ele falou, é Flávio Motos, que não perde nosso programa de rádio, é Flávio Motos, bota a placa, Flávio, porque é na rua Jesuíno Alves, aí no bairro São Francisco, vai Flávio, Galego, não perco, eu gosto demais do seu programa de rádio, né? Lá, tá lá ligado, ouvindo nosso programa, hein? 12:07 agora. Eu tô achando que Neymar vai ser convocado. Vai, porque se não convocar Neymar e perder, minha Nossa Senhora, renovar o contrato de Marco Ancelotti, aliás, Carlo Ancelotti, renovaram. Não, tem que renovar logo, porque já imaginou se a gente perde. Eu acho que combinaram com o Carlo. O Carlo. É o seguinte, a gente vai renovar seu contrato. A CBF, renovar seu contrato logo, porque se o Brasil perder a Copa, como é que nós vamos renovar o contrato com você, moço? Renova antes de acontecer a Copa do Mundo. Se perder, o contrato já está renovado. Aí o povo vai ficar chateado, brincar, mas já renovou o contrato. Porque se deixar para depois da Copa, eu não tenho certeza. A gente não tem. Quer dizer, é uma das Copas do Mundo que o Brasil vai sem ser favorito. Fica para nós, não é favorito. A seleção brasileira não é favorita. A gente passa um momento difícil, assim, sem grandes ídolos. Agora eu fico pensando assim, o último campeonato brasileiro, aliás, o último campeonato mundial, a última Copa do Mundo que o Brasil ganhou foi em 2002, né? Sabe quem a gente tinha na seleção? Ronaldo Fenômeno, Roberto Carlos, Rivaldo, Ronaldinho Gaúcho. Falei quantos? 5, né? 5 grandes ídolos. Ronaldo Fenômeno, Rivaldo, Ronaldinho Gaúcho, Roberto Carlos quatro grandes jogadores a nível. Hoje, quem é que a gente tem? Me fale aí. Ah, mas não tem. O povo não se identificou ainda, não sabe. A partir de agora, de hoje, que sair a relação dos jogadores, dos 26 jogadores, pode ser que o pessoal comece a memorizar. Ah, mas tem Rafinha do Barcelona. Pelo amor de Deus. É um jogador bom, apenas. Não é um craque de bola, um grande ídolo, não é. Ah, mas tem Vini junto com a cabeça ruim. Hã? As duas cabeças ruins. Olha, a cabeça ruim, sabe por quê? Porque ele separou da Galega, foi? Separou da Galega. Como é o nome dela, da loira? Foi ele que separou ou ela separou? Os dois, né? Separaram. Não deu certo. A mãe de Vinícius Júnior, ela era um estorvo, um peso pro meu filho. Dizia que ela tava tirando a concentração de Vinícius Júnior. Sabe por quê? Ela só andava na casa com não sei quantos jornalistas, com não sei quantos influencers, com não sei quantos do que. Vinícius não tinha paz, não tinha. Jogador de futebol tem que estar concentrado, tem que ter foco. Que a Virgínia estava atrapalhando, estava atrapalhando a vida de Vinícius Júnior. Vinícius Júnior falou assim: falaram para ele, moço, essa galega aí, você não precisa dessa galega, rapaz. Essa galega aí é doida. A loira é doida, sai de baixo. Aí foram falando para ele, ele falou: rapaz, ele já é rico. Não precisa do dinheiro dela. Não precisa do dinheiro. Eu preciso jogar bola, continuar jogando, né? Quer dizer, eu acho que ele está desconcentrado, não está focado. Vai se apresentar bem, não sei. Eu lembro de. Não sei, realmente estamos sem grandes ídolos, né? Um momento difícil no futebol, mas, né? O Brasil tem que participar. Pelo nome, pela história, possa ser que, né, tenha algum respeito, mas vou te dizer, hein? Não crie muita expectativa, não, porque não tá bom, não. 12:11 agora. E aqui foi sucesso, moço, você tá doido. A exposição agropecuária, a Expo Guanambi foi um sucesso. Ave Maria, hein? Olha, vou te dizer, hein? Que sucesso foi a exposição agropecuária de Guanambi. Parabéns aí, especialmente ao meu amigo Roberto Maia, o empresário, empreendedor, visionário Roberto Maia. Porque começou com ele. Ah, mas a Geagro participou também. Ah, mas o sindicato também, a Copag também, a prefeitura. Mas começou com Roberto Maia.
Começou com Roberto Maia. Sabe por quê? Porque foi ele quem começou e iniciou e construiu e terminou a construção do novo parque de exposições. Se não é Roberto Maia, não teria acontecido. As outras instituições se juntaram depois, quando viu o carro andando, o carro de boi andando, o cocão cantando, e moendo a cana, quando viram moendo a cana, aí começou a chegar, chegou fulano, chegou Beltrano, chegou... Mas quem foi que teve coragem e investiu, sem ter certeza que iria dar certo ou não? Quem foi que teve coragem e gastou, investiu, sem ter certeza que iria dar certo? Quem foi? Roberto Maia. Ah, mas os outros também participaram depois, né? Então, dê a César o que é de César. Deus elogios primeiro e principalmente a Roberto Maia. Agora, depois se juntaram outras instituições, a Giagro, sindicatos produtores rurais, a prefeitura de Guanambi, a Copag. Não, o negócio foi andando, já estava andando. Ah, vai ser boa, nós vamos entrar. Vai ser boa, nós vamos entrar. Que é assim, né? Quando vê que vai. Ah, será que. Ah, vamos participar, não é pior para nós. Quer dizer, todo mundo contribuiu de alguma maneira. Uns mais, outros menos. Agora, o principal ator que eu vejo, a principal personagem nessa volta aí da exposição agropecuária de Guanambi é o Roberto Maia, porque foi quem iniciou a construção, continuou a construção do novo parque e terminou a construção do novo parque. Claro que ele usou da inteligência dele, o negócio estava andando, chamou as instituições, buscou os parceiros, buscou se envolver, envolver a comunidade, envolver a mídia, a imprensa, envolver os produtores, os pecuaristas, agricultores, envolver os comerciantes, o povo, e aí o negócio foi, e deu certo, muito certo, né? Olha, a exposição recebeu aí no sábado então, olha aí, Expo Guanambi recebeu 38 mil pessoas e mais de 12 mil veículos no sábado. Falando no dia do show de Pablo, e agora? Olha, o Parque de Exposições de Guanambi recebeu cerca de 38 mil pessoas ao longo do sábado, né? No penúltimo dia, dia 16 de maio, até ontem. É dia de maior movimentação da Expo Guanambi 2026. O balanço foi divulgado pela Polícia Militar da Bahia por meio do 17º Batalhão de Polícia Militar, com base nas informações da operação de segurança realizada no evento. De acordo com a Superintendência Municipal de Trânsito, mais de 12 mil veículos passaram pelo entorno do Expo Center, né, Guanambi, durante o dia. O grande fluxo foi registrado principalmente no período da tarde e da noite, antes da programação dos shows, que teve como principal atração o cantor Pablo. O baixinho que canta, né? O baixinho dos Roy Grande, dos Roy Regalado, que canta aqui na Bahia. Uma das apresentações mais aguardadas da edição, né? E tal, coisa e tal. Já a organização da Expo Guanambi não divulgou qual foi o público pagante, né? Da noite na arena de shows. Embora o grande volume de público e veículos, a Polícia Militar informou que nenhuma ocorrência relevante foi registrada, né? No parque de exposições durante o período. Segundo o balanço, o resultado foi atribuído ao trabalho conjunto entre a organização do evento e as equipes de segurança pública, trânsito e apoio operacional. Um grande sucesso, ou seja, a exposição está de volta, né? Com certeza o ano que vem de novo, nesse mesmo período, nesse mesmo local, com as parcerias estabelecidas, né? E o Guanambi merece, rapaz. Aí alguém falou, eu fiquei 2 horas... No engarrafamento. Aí outra pessoa falou bem assim: bem-vindo à cidade grande. O evento grande tem público grande, tem engarrafamento, amigão. Você vai para um jogo na Fonte Nova, final do Campeonato Brasileiro, Bahia e Flamengo, você vai pegar engarrafamento. Você vai pegar engarrafamento. É evento grande, a final do campeonato. Tomara que seja, né? Bahia e Flamengo.
O Bahia também difícil de participar dessa final aí, mas vamos supor, Palmeiras e Flamengo no Maracanã. Você acha que você, se for pra lá, você não vai pegar engarrafamento, não, é? Ali no entorno do Maracanã, no entorno do evento, 10 quilômetros de distância, você acha que não vai pegar, não, é? Você tem que ir 4 horas antes, rapaz. Um evento desse aí, o pessoal já sabe, fique sabendo. Se não sabe, fique sabendo. É o sábado, o dia. Você sai 2 horas antes de casa. O show a que horas? Show a que horas? 11 horas. Você sai às 9 da noite, 8:30 da noite, 8 horas da noite, 3 horas antes. Né, para você ficar com mais tranquilidade. Porque se você for faltando uma hora e meia, você vai pegar engarrafamento grande. Evento grande, cidade grande. Né? Então é isso. É isso. Né? Agora o São João, né? Foi anunciada aí a grade de atrações do São João do Guanambi. Antes eu falar aqui, Roberto Carlos tá ligado. Roberto Carlos tá ligado, meu amigo Roberto Carlos Ramos Barbosa. Valeu. Roberto Carlos, ele é representante comercial, é vendedor, ele tem 10 lojas em Guanambi e continua viajando por vários estados do Brasil, porque a vida dele toda, durante esses 40 anos de profissão, sempre foi representante comercial, vendedor, ele gosta do que faz, faz bem esse trabalho, por isso que Deus ajuda, né? Quem trabalha, Deus ajuda, ainda mais trabalha gostando do que faz, né? O que ele gosta de fazer, representar comercialmente, vender, viajar, né? Por vários estados do Brasil, meu amigo Roberto Carlos Ramos Barbosa. 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A mangueira já vem com o nome Campo Verde. Olha aí, que parceria bacana, hein? Parabéns, meu amigo Roberto Carlos Ramos Barbosa. Quem trabalha, Deus ajuda, Roberto Carlos. Não tenha dúvida disso, meu amigo. Parabéns. 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Ah, ali, aquela loja bonita, pintada de verde, grande a loja, né? Do meu amigo Roberto Carlos Ramos Barbosa. Tal do Pastel mandou aqui a mensagem, tá ligado? Meu amigo Tal do Pastel. Obrigado, Tal. Deixa eu ver mais aqui quem é, quem foi. E aí, quem vai daqui? Olha, Jean. 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Eu vou lá na loja conversar com o dono, explicar para ele, deu um problema no motor. Aí chegou lá, ué, cadê a loja que estava aqui? Aí procurou o vizinho, foi embora, fechou. E o dono foi embora, voltou para São Paulo, voltou para Belo Horizonte. Você entendeu? 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
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Deixa comigo, vamos seguindo agora, 12 horas 22 minutos. Assim, cadê a grade? De grade, Salvani, a grade do São João, as atrações, hã? Que o povo tá falando das atrações? Não sei, quero saber, quero ver as atrações aí do São João de Guanambi, hã? Tem aí? As atrações confirmadas do São João do Gurutuba 2026 vai ser de 18 a 22 de junho na Praça do Feijão. Olha aí, a Prefeitura de Guanambi, né? Anunciou, foi ontem à noite, né? No último dia de exposição agropecuária, a grade de atrações, Joelma. Joelma ex-Calypso, né? Joelma, Matheus Fernandes, Cacau com Leite, Flávio Leandro, Adelmário Coelho, Cavi

Joelma. Joelma é ex-Calypso, né? Joelma. Matheus Fernandes. Cacau com Leite. Flávio Leandro. Adelmário Coelho. Caviões do São João de Guanambi. A Prefeitura, a Secretaria de Cultura, Esporte e Lazer. Secretário Diego Pi. Gestão Nau Azevedo. As atrações foram divulgadas ontem à noite. Joelma ex-Calypso. Matheus Fernandes, Cacau com Leite, Flávio Leandro, Adelmário Coelho, Caviar com Rapadura, Edgar Mão Branca, Lucas Aboiador, Guilherme Silva, Raquel dos Teclados e Duquinha. Duquinha conhecido pela música Fome de Amor.

Vamos conferindo, 12 horas 25 minutos, programa 104 Debate comigo, Salvani Cotrim, todo dia, meio-dia. 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Meu amigo Jovino trabalha na Prefeitura de Guanambi há 27 anos seguidos, no mesmo setor, né? No mesmo setor, lá no setor de patrimônio. Ou seja, um servidor público, né? Um funcionário público, ficar por 27 anos seguidos no mesmo setor é porque ele é produtivo, né? Ele é bom servidor, acima de tudo correto, porque ficar por 27 anos num, né, setor importante como o setor de patrimônio da Prefeitura de Guanambi merece os parabéns, viu, Jovino? Meu amigo Jovino Neto, isso aí de segunda a sexta, porque sábado, domingo, Jovino vai pro sítio, vai pra roça, vai lá pro sítio Sombra da Serra, Fazenda Lagoinha, região de Mutans, né? Ele chega lá assim, chapéuzão na cabeça, camisa desabotoada. Quando as galinhas descobrem que ele chegou, lá vem galinha, lá vem 50 galinhas de um canto, 200 galinhas de outro, 500 galinhas, vem tudo, encosta tudo em Jovino e fica olhando pra cima, como se dissessem: papai chegou. Aí Jovino falou assim: eu chego a se emocionar, Salvani, e não é pra menos, né? Ele falou: moço, aquelas galinhas gostam de mim, você precisa ver. Eu falei: eu vejo. Veja, não, eu imagino. E aí ele fala, chega a se emocionar, porque essa interação do homem com os animais, do homem com as aves, isso é coisa de Deus, rapaz. Outra coisa, as galinhas de Jovino, elas são criadas soltas, livres de gaiola. Por isso que os ovos de Jovino, aliás, os ovos das galinhas de Jovino são de qualidade. Porque as galinhas são soltas, criadas soltas. Galinha presa até bota, mas bota com a má vontade, que ave maria. Aqueles ovos velhos, raliados, assim, os ovos da galinha de Jovino, não, você tá doido. Ovo de qualidade, quando você chegar aí nos melhores mercados, quando você chegar nos melhores mercados, você olha assim: quero ver os ovos caipira da galinha de Jovino. Que escrito assim, ovos caipira. Tem que estar escrito no frasco, assim, na embalagem: Sítio Sombra da Serra. Sítio Sombra da Serra, viu? Se não tiver Sítio Sombra da Serra, você não compra, não. Compra, não. Né? Outra coisa, dias de domingo, segunda e quinta, meu amigo Jovino tem a barraca na feira. Bota a barraca lá na feira pro pessoal comprar os ovos de qualidade, ver os ovos de caipira de qualidade. É dias de domingo, hoje, segunda e quinta-feira, aí no mercado, na Feira Livre tem a barraquinha dos ovos de Jovino. E Jovino falou o seguinte: Salvani, não é que me copiaram, não é que me imitaram. Eu falei: foi, Jovino, foi. Me imitaram na gamela, com a gamela, e me imitaram, me remendaram, me copiaram. Agora, pode até copiar na gamela. Quero ver copiar no chapelão, no chapeuzão. Copia no chapeuzão que eu quero ver.

jovem falou. É, me copiaram, Zavanina Gamela, me imitaram, agora não consegue imitar no chapeuzão. Eu falei assim, também não imita na qualidade dos ovos. Entendeu, Jovem? Também não imita, não consegue imitar na qualidade dos ovos. Né? É, consegue não. Que as galinhas de Jovino são criadas soltas, livres de gaiola. Ah, os outros caras que estão imitando gamela com Jovino, imitando Jovino na gamela, imitando as galinhas presas, mas a galinha presa é. Aí as galinhas tudo com raiva, viradas na gota serena. Vamos seguindo aqui na Rádio 104. Que hora é agora? Agora é 12 horas 29 minutos. Olha, morre, mulher morre após acidente entre moto e carreta na BR-122 em Pindaí. Uma mulher identificada como Eliana Feitosa dos Santos morreu após um acidente envolvendo uma moto e uma carreta na madrugada de hoje, né? Aí na BR-122 em Pindaí. Segundo informações da Polícia Militar, uma guarnição do 17º Batalhão foi informada sobre o acidente, mas não conseguiu localizar o ponto exato da ocorrência, sendo repassada apenas que as vítimas já haviam sido socorridas para o Hospital Municipal de Pindaí. Olha. Na unidade de saúde, os policiais identificaram o condutor da moto, um homem de 30 anos que apresentava escoriações e fratura em uma das mãos. Ele relatou que conduzia uma Honda CG-150 quando teria sido fechado por uma carreta. A passageira da moto, Eliana Feitosa dos Santos, não resistiu aos ferimentos e morreu durante o atendimento médico. Os policiais realizaram diligências na tentativa de localizar ali fala local do acidente, né? Porém, sem êxito. Né? Olha aí. Conferindo, 12 horas 31 minutos, programa 104 Debate comigo, Salvani Cotrim, todo dia, meio-dia. O DJ Marcin, ele morre aos 39 anos após passar mal aqui em Guanambi. Morreu na tarde de ontem aqui em Guanambi, Márcio Alves de Souza Gonçalves, conhecido popularmente como DJ Marcin, aos 39 anos. Segundo informações apuradas, Marcin estava em casa, no bairro Vila Nova, acompanhado da esposa, quando passou mal. Ele chegou a receber os primeiros socorros, mas não resistiu. Uma equipe do Serviço de Atendimento Móvel de Urgência, o SAMU, esteve no local, confirmou o óbito. Após a morte, o Departamento de Polícia Técnica realizou a remoção do corpo. A suspeita inicial é de que o DJ Marcin tenha sofrido um mal súbito, porém a causa da morte deverá ser confirmada após os procedimentos periciais, né? Já foram realizados, inclusive. É, muito conhecido aqui em Guanambi e em cidades da região, DJ Marcin atuava em festas e eventos, sendo lembrado pelo carisma e pela animação durante as apresentações.

12:33, programa 104 Debate comigo, Salvani Cotrim, todo dia, meio-dia, aqui na Rádio 104 FM. Olha, o vereador do Norte Baiano é alvo de operação contra fornecimento de armas para facção criminosa. O vereador lá de Paulo Afonso, no norte aqui da Bahia, é alvo de uma operação deflagrada hoje, segunda-feira. O nome dele não foi divulgado, no entanto, o legislador investigado é apontado como David Henrique, do partido Avante.

0: com extensa ficha criminal. É o vereador David Henrique, lá de Paulo Afonso. Ele teria ligações com facções criminosas. A casa caiu para esse vereador lá de Paulo Afonso, no norte da Bahia. 12:34, meu amigo Luiz Carlos Fernando da Bahia Sol tá ligado. Ei, Luiz, como é que foi a exposição para você aí, Luiz? Fechou muito negócio, vendeu os garrotes Nelore, hã? Que garrote bom, de qualidade para reprodutor, os tourinhos, né? É com o Luiz Carlos, moço. Ah, eu tenho uma fazenda, eu queria comprar um garrote, você fala com o Luiz. Eu queria comprar uns tourinhos, você fala com o Luiz. Luiz Carlos da Bahia Solo. Ei, Luiz, como é que foi lá para você? Hã? Vendeu bem, comprou, fez negócio, o pessoal ficou muito satisfeito, né? Muitos negócios foram realizados aí na exposição agropecuária de Guanambi. Eu acredito que meu amigo Luiz Carlos Fernando da Bahia Solo tenha feito bons negócios, porque ele entende dessa área de pecuária, né? Há muitos anos, trabalha nesse ramo aí, nesse segmento. Luiz Carlos, eu ouvi uma entrevista dele dizendo: participei de todas as exposições da agropecuária de Guanambi. Não falhei uma sequer. Ele falou, eu ouvi Luiz Carlos falando. Ele tem experiência, sabe, né? Certamente fez bons negócios, porque ali é trabalhador, meu amigo Luiz Carlos Fernando da Bahia Solo. Luiz é empresário, pecuarista, produtor rural, político, fazendeiro, palestrante, professor, psicultor, estudioso da meteorologia, contador, industrial, sapateiro, borracheiro, safaneiro, eletricista, radialista, zabombeiro. Zabombeiro não. Ele não sabe jogar, ele não sabe tocar zabumba. Agora, se ensinar a capaz dele aprender, que ali é inteligente, é rápido, é empreendedor, meu amigo Luiz Carlos Fernandes, da Bahia Solo. 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Meu amigo Didi Seraima está lá em Campinas, São Paulo. Ele é irmão de Vanderlei de Seraima, mandou aqui a mensagem. Estou ouvindo a gente pela internet, pelo aplicativo da Rádio 104 do Guanambi. Salvani, boa tarde, né? Vai, vou bom. A exposição agropecuária foi um sucesso, Didi, foi um sucesso. E agora é o São João, né? São João do Gurutubo vai ser de 18 a 22 de junho na Praça do Feijão. Conferindo agora 12:38, a gente vai aqui pro intervalo, pro apoio cultural e volta já no seu rádio rapidinho.
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Conferindo agora 12 horas 44 minutos, programa 104 Debate comigo, Salvani Cotrim, todo dia, meio-dia, tudo que for do interesse da comunidade, você vai acompanhando. Saúde, educação, segurança pública, notícias policiais, entrevistas, política e esporte. Você acompanha o nosso programa 104 Debate, todo dia, meio-dia. 12h44, hora certa, no oferecimento da Farmácia Martins, Avenida Guanabara, na Praça do Feijão. 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Empresário, ex-vice-prefeito de Guanambi, Hugo Costa. Olha aí, possível apoio do empresário e ex-vice-prefeito de Guanambi, Hugo Costa, a pré-candidatura a deputado federal de Vitor Bonfim abre perspectiva de interessante parceria política. Vitor Bonfim e o governador Jerônimo Rodrigues visitaram o estande da empresa comercial Araguaia na Expo Guanambi 2026. Será? Hã? Olha aí. O pré-candidato a deputado federal Vitor Bonfim foi com o governador Jerônimo Rodrigues falar com o empresário e ex-vice-prefeito de Guanambi, Hugo Costa, no estande da Comercial Araguaia, na Expo Guanambi. A empresa Comercial Araguaia, de propriedade de Hugo Costa, recentemente estabeleceu e construiu um importante filial em Barreiras, região oeste da Bahia, ampliando seu raio de atuação para aquela região do Brasil. Comercial Araguaia está com filial lá em Barreiras,
Aquela região oeste ali, Barreira, São Desidério, Luiz Eduardo Magalhães, andando um pouquinho assim para lá, se seguindo assim a vida toda, você vai, Goiás, Brasília, né? Subindo assim um pouquinho assim, quebrando o braço à direita, você vai sair no sul do Maranhão, um pouquinho para a esquerda assim, quebrando o braço, você vai pro sul do Pará, descendo um pouquinho para cá e tal, Mato Grosso, quer dizer, uma região importante do Brasil que a Comércio Araguaia, do meu amigo Hugo Costa, do empresário, ex-vereador, ex-presidente da Câmara de Vereadores de Guanambi, foi secretário municipal, foi vice-prefeito, prefeito interino, Hugo Costa, grupo Hugo Costa, instalou lá na região oeste uma filial, né, do conglomerado comercial Araguaia. A empresa está crescendo para vários estados do Brasil, a Comércio Araguaia, do empresário Hugo Costa, né? Então, o que que acontece? Possível parceria política com Vitor Bonfim. Será? Hã? Olha, perguntado pelo site Política 10 se há tratativas para apoio à pré-candidatura para deputado federal de Vitor Bonfim, o empresário guanabiense Hugo Costa não confirma, mas também não nega, e depois diz que tudo é possível. Vitor Bonfim foi meu colega na Câmara de Vereadores de Guanambi, uma pessoa que sempre tive boa relação de amizade e política, afirma Hugo Costa. Na oportunidade, acompanhado do governador Jerônimo Rodrigues, Vitor falou da importância do estado da Bahia manter o apoio ao programa Desenvolve para as indústrias da Bahia, reafirmou aí o empresário Hugo Costa. Será? Na verdade, o Hugo diz aqui que ele tem um respeito pelo Vitor, o Bonfim, foram colegas na época, quando eram vereadores, né, aqui de Guanambi, foram colegas e tal, sempre teve relação de amizade, relação de política e tal. Então, é bem possível, né? É bem possível essa parceria política, esse apoio se estabelecer, né? E é um apoio importante para Vitor Bonfim, por se tratar de um empresário forte em toda a Bahia, de um ex-vice-prefeito, né? Foi secretário municipal. Só na Comercial Araguaia, né? Tem uma estrutura muito grande. É o grupo Hugo Costa, tem uma estrutura muito grande, então. E outra coisa, força política, né? Outro dia eu soube que o governador Jerônimo mandou mensagem para Hugo Costa. Mandou mensagem para Hugo Costa. Eu soube. Não vou falar quem falou, mas eu soube que o governador Jerônimo Rodrigues, governador da Bahia, mandou mensagem para Hugo Costa. É um empresário, um político respeitado aqui nessa região toda, né? O empresário Hugo Costa. Então, se acontecer esse apoio político aí do empresário, do ex-vice-prefeito Hugo Costa para a pré-candidatura de Vitor Bonfim, certamente é um apoio importante, né, para a pré-candidatura a deputado federal do Vitor Bonfim, né? Vamos aguardar e as coisas e novidades políticas você vai acompanhar aí pelo site Política 10, sitepolitica10.com.br.

0: conferindo, 12 horas 53 minutos agora. Olha, eu tava fazendo caminhada ali no parque da cidade quando passou por mim numa velocidade meu amigo Joselito Nascimento da Cobara Autopeças e Serviços. Aí eu pensei assim rapidamente, falei, vou acompanhar. Vou apressar o passo para acompanhar meu amigo Joselito Nascimento da Cobara Autopeças nessa caminhada. Pra quê, moço? Pelo amor de Deus. E caminhei rápido, fui caminhando, cansando, distante, fui ficando, olhava assim, lá na frente, ai, não dá pra mim. Não consegui acompanhar meu amigo Joselito Nascimento da Cobara Autopeças e Serviço na caminhada. Daqui a pouco passou por mim numa velocidade, dessa vez correndo, sabe quem? Joselito Nascimento da Cobara Autopeças e Serviço. Aí eu me retei. Aí eu falei, o que é? É um deboche? O que é isso? Hã? É uma provocação? O que é isso? Eu falei, quando eu me retei, eu falei assim, agora eu vou. Ele me paga agora. Vou correr. Vou passar por ele igual um relâmpago de velocidade. Só se for um relâmpago de vagalume, aquele vagalumezinho. Aquele bichinho que fica de noite lá na roça, piscando assim, a luzinha assim, você fala assim, ah, vai ver um vagalume. E se você não tomar cuidado, ele entra na sua boca. Se você. Aquele bichinho? Eu falei, só se for um relâmpago daquele, hein? Que eu corri, correndo, tentando, distante, não consegui acompanhar Joselito Nascimento da Cobara Autopeças e Serviço, nem na caminhada, nem na corrida. Ah, ô baixinho rápido danado, viu? Aí Roberto da Solatina fala, eu vou lá pegar ele. Quer dizer, pegar ele não, é concorrer com ele, competir com ele, que Roberto da Solatinda pintando o set com os preços baixos na Avenida Santo Dumont, próxima Praça do Feijão. Roberto se expressou mal, não é pegar, é concorrer com ele. Roberto falou, não, é concorrer. Eu falei, você não vai não, Roberto, você não vai não, porque não dá pra você não. Ah, mas eu emagreci agora, o médico falou, se eu não emagrecesse, eu ia morrer. Eu comecei a mudar a alimentação, acordar 4 horas da manhã, fazer academia. Emagreci 40 quilos, eu falei, você pode emagrecer 50. Você não consegue competir com o Joselito Nascimento da Cobara Autopeças e Serviços, né? A não ser que você treine mais aí uns 10 anos, viu, Roberto? Pode treinar mais uns 10 anos, quem sabe você... Joselito Nascimento, ali é rápido, hein? 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Olha, a notícia hoje, assim, que o pessoal, o brasileiro tá ligado, né, todo mundo quer saber a relação dos jogadores. A convocação da seleção brasileira vai acontecer hoje, 5 horas da tarde, pelo Carlo Ancelotti, o italiano. O presidente Lula fala uma coisa que eu achei interessante, que Lula é contra trazer estrangeiro para ser treinador da seleção brasileira. Luiz Carlos da Bahia Sol também é contra. Luiz falou, Savaneio, nós somos pentacampeão, 5 vezes campeão do mundo, nunca precisamos de um treinador estrangeiro. Mas é o momento, né, Luiz? A gente vai com crise de treinadores e tal. Aí Lula falou o seguinte, presidente Lula, ué, se ele é tão bom assim, ele não é italiano, é italiano, se ele é tão bom assim, por que ele nunca foi treinador da seleção italiana? Aí o pessoal parou, faz sentido, ué. Ele é bonzão, ele que não foi chamado para treinar a seleção italiana, que está em crise, né? Falei, mas tudo bem, né? Vamos lá, já está aí, inclusive foi renovado o contrato do Ancelotti com a CBF. Então, Carlo Ancelotti divulga hoje a lista final de 26 jogadores convocados para defender a seleção brasileira na Copa do Mundo. Com base no histórico de convocações, número de jogos disputados e presença constante nas listas do treinador, uma análise feita por inteligência artificial, quer dizer, a inteligência artificial agora que está fazendo a análise. É brincadeira um negócio desse? Hã? Ah, mas a inteligência artificial é boa. É boa, você precisa ver, você precisa conhecer ela. Eu falei, conhecer quem? A inteligência artificial, moço? IA. Ué, e você conhece ela? Não, eu quer dizer, acessar. Eu falei, ah, sim. Quer dizer, a inteligência artificial agora dá relação para você. É? Quem jamais. Você já pensou, como dizia Maritonzinho? A inteligência artificial hoje, a IA. O pessoal fala, IA, IA, IA. Eu falei, IE? E o que foi? É brincadeira o negócio dele, que onde é que nós vamos parar com IA? Vamos parar onde com IA? IA. Ah, segundo a IA, a inteligência artificial, os jogadores convocados serão os seguintes: Alisson, Bento e Ederson. Ué, Hugo Souza vai ficar fora? Ué, IA, que negócio é isso? John vai ficar fora? Ué, IA. Ah, sei. Segundo a inteligência artificial, os defensores serão Marquinhos, o Wesley, aquele baixinho que era do Flamengo? Ué, o IA vai? Quer dizer que o Wesley vai? Segundo a IA, vai ser Marquinhos, o Wesley, Caio Henrique, Fabrício Bruno? Éder Militão. Éder Militão não está machucado, quebrou a perna. Gabriel Magalhães. Né? Mas também para Alessandro. Sim, ah, tá bom, inteligência artificial. E que mais? Que mais? Os atacantes. Quero saber meio campo. Segundo a inteligência artificial, vai ser Casemiro, Bruno Guimarães, Lucas. Paquetá vai? Ai não. Se Paquetá foi, eu vou ficar retado. Ah, cara grosso da gota serena, hein? Paquetá, Andrei Santos, João Gomes. Eita, não. João Gomes não é aquele cantor? Não é aquele cantor? Vai ser convocado, é? Pelo amor de Deus, rapaz. Aí não dá não, viu, Iá? Aí não dá não. Cadê os atacantes? Segundo a Iá, vai ser Vini Júnior, Matheus Cunha, Estevão, Luiz Henrique, Gabriel Martinelli, Rafinha. Ué, cadê? Neymar? Ih, rapaz. A IA não botou Neymar, não. Ah, porque eles fazem análise no retrospecto das convocações, né? A IA não é gente. Por isso que ela não botou Neymar. Por isso que ela erra. Até a IA, a inteligência artificial, erra. Ela não botou Neymar na relação. Sabe por quê? Porque eles trabalham. A IA, que não é gente, não é humano, usa dados históricos, estatísticas. O histórico das convocações, aí ela apresenta uma relação. Ah, Iá, você tá com nada, viu, Iá? Fala a verdade, que Neymar vai ser convocado. Não tá aqui porque nunca foi convocado, e aí eles acham que não vai, né? Quer dizer, a inteligência artificial não usa, aliás, não, só usa o retrospecto, o histórico. Por isso que ela erra, não é 100%, né? Se lascou, Iá, se lascou, né? Final do programa, muito obrigado pela audiência. Amanhã nós estaremos de volta meio-dia com mais um programa 104 Debate. Um abraço e até amanhã.
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0: Está entrando no ar o programa A Voz da Libertação, órgão oficial da Igreja Pentecostal Deus é Amor, sede mundial, Avenida do Estado, número 4568, Baixada do Glicério, Liberdade, São Paulo, capital. Presidente Eremi Miranda, fundador, saudoso missionário Davi Miranda.
1: Tua voz ouvi e te recebi, hoje tenho luz.
0: Sede setorial, Rua Otávio Mangabeira, número 130, Centro de Guanambi. Na responsabilidade do pastor Edson Teixeira.

Está no ao programa A Voz da Libertação. Esse programa é da Igreja Pentecostal Deus é Amor, e esse que vos fala, seu irmão em Cristo, pastor Edson Teixeira. Estaremos juntos até as 14 horas, são 13 horas e 6 minutos. Quero já convidar todos os moradores do bairro Alto Caiçara. Grande concentração hoje de explosão de milagres, cura divina. Presença confirmada do cooperador Gilson, vindo ali da cidade de Iambupe. Ele estará pregoando a palavra de Deus hoje na igreja Deus é Amor do bairro Alto Caiçara. Você que nos assiste, você que nos ouve, que mora aqui em Guanambi, mora na zona rural, em algum distrito, em algum povoado, você que mora nos bairros circo vizinho ao bairro Alto Caiçara, o pastor João Pereira convida todos vocês para comparecer hoje nessa grande concentração de fé e explosão de milagres. Deus vai estar operando maravilha por intermédio do servo dele, cooperador Gilson, pregando a palavra de Deus e orando pelos mais excelentes dons do Espírito Santo, e Deus fará um milagre acontecer nas vossas vidas. Igreja Deus e Amor, a igreja dos milagres de Deus.

13:09, também temos a grande concentração amanhã na Igreja Pentecostal Deus é Amor do Monte Pascoal. A Igreja Deus é Amor do Monte Pascoal fica na Rua Altacílio Fernandes, Rua Altacílio Fernandes é o endereço da Igreja Pentecostal Deus é Amor do bairro Monte Pascoal. Então você que mora no bairro Monte Pascoal, no bairro Barabá, você que mora nos bairros Circo Vizinho ao Monte Pascoal, compareça nessa terça-feira, nessa grande concentração de fé e explosão de milagres na Igreja Pentecostal Deus é Amor do Monte Pascoal, na responsabilidade do pastor José e da nossa irmã cooperadora Leni, que é a segunda dirigente. Então você que me ouve, que me assiste, não fique de fora, venha participar dessa grande concentração de fé e explosão de milagres, Igreja Deus é Amor do Monte Pascoal, localizada na Rua Altacílio Fernandes. É amanhã, grande concentração de fé e explosão de milagres. Também temos a Igreja Pentecostal Deus é Amor no bairro Beija-Flor. Essas três igrejas que eu já falei, essas duas e essa terceira, são igrejas que são dos bairros da cidade aqui de Guanambi. A Igreja Deus é Amor do bairro Beija-Flor fica na Rua André Luiz, número 285. Esse é o endereço que nos conduz à bênção, à vitória de Deus. Então você que me ouve, você telespectador, vocês internauta, você que me ouve pelo seu rádio receptor, o som sonoro dessa programação, vocês são um convidado especial, você que mora no bairro Beija-Flor, bairro Circo Vizinho, a participar das grandes e poderosas concentrações de fé que são realizadas na Igreja Deus é Amor no bairro Beija-Flor. Temos concentrações aos domingos, culto da família, terça-feira. Hoje, segunda, tem oração. Terça-feira, culto beneficente. Quarta-feira, culto das mulheres de fé. Sexta-feira, culto de libertação. Então, não fique de fora, venha receber o seu milagre, sua cura, a sua libertação na Igreja Pentecostal Deus é Amor do bairro Beija-Flor, na responsabilidade do pastor Vanuele. Igreja Deus é Amor, a Igreja dos Milagres de Deus.

Igreja Pentecostal Deus e Amor, a Igreja dos Milagres de Deus. São 13 horas e 14 minutos. Quero lembrar os irmãos do bairro Alto Caiçara, é hoje grande concentração de fé, explosão de milagres. Presença já confirmada do cooperador Gilson, vindo da cidade de Iambupe, ali na Bahia também, né? Que aqui estamos no estado da Bahia. Iambupe fica depois da cidade de Alagoinhas. E ele vai estar pregoando a palavra de Deus, orando pelos mais excelentes dons do Espírito Santo hoje. A Igreja Deus é Amor do bairro Alto Caiçara fica na rua 19. Então você que mora no bairro Alto Caiçara, você que mora no bairro Seco Vizinho, está convidado para participar hoje dessa grande concentração de fé e explosão de milagres. Também temos a Igreja Deus é Amor, templo sede, a sede das igrejas aqui da região de Guanambi, fica na rua Otávio Mangabeira, número 130, no coração da linda cidade de Guanambi, ao lado da Pousada Lara. Temos concentrações aos domingos, às terças, quarta pela manhã, quarta à noite, quinta à noite, sexta pela manhã e sexta à noite. São 7 concentrações de fé na Igreja Pentecostal Deus é Amor, templo sede, localizado na rua Otávio Mangabeira, número 130. Hoje nós temos oração do Calvário, que vai das 18 às 19. Se você puder orar, venha orar junto conosco hoje, oração do Calvário. 13 horas e 15 minutos, esse é o meu, seu programa, A Voz da Libertação. Estamos maravilhados, irmãos. Ontem foi o primeiro encontro de mulheres de fé da cidade de Catité, Igreja Deus e Amor, de Catité e região. Meu Deus, os céus desceu sobre aquele ambiente. Foi muito forte, Deus derramou a tua unção, o poder, a graça dele sobre as nossas vidas. Saímos dali regozijados, cheio da presença de Deus. Estamos com saudade de um conclave espiritual tão maravilhado, a qual Deus se fez presente, usou a serva dele de uma forma especial, gloriosa, por intermédio da palavra, e foi por intermédio da palavra que Deus trouxe um grande avivamento para aquele povo. O povo começou a dar lugar ao Espírito Santo. Deixou o Espírito Santo trabalhar nas nossas vidas. Meu Deus, foi muito forte. Quero agradecer ao pastor Reinaldo, a sua esposa Luzia e toda a equipe de trabalho ali, né? Que aquelas irmãs pegam seguro ali com o pastor Reinaldo, a sua esposa Luzia, tanto ali para organizar um evento como esse, e também na parte espiritual, de orar, de jejuar, interceder, para que a manifestação do poder de Deus pudesse ser manifesta. E foi, Deus trabalhou de uma forma especial, gloriosa, deixou nós com saudades. Igreja Deus é Amor de Catité fica ali ao lado da rodoviária. Se de Catité, hoje tem culto das mulheres de fé em Catité. Você que mora também na cidade de Matina, hoje tem uma grande concentração de fé e explosão de milagres na cidade de Matina. Igreja Deus é Amor, pastor Eliel convida todos os moradores de Matina e região para participar dessa grande concentração de fé e explosão de milagres. São 13 horas e 18 minutos. Esse é o meu, seu programa, Voz da Libertação. Atenção, povo, todo o povo do Monte Pascoal, é hoje, é amanhã, grande concentração de fé, amanhã, terça-feira, na Igreja Deus é Amor do Monte Pascoal, que fica na rua Altacílio Fernandes. Vamos ouvir esse louvor, Débora Miranda, Cristãos.

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1: São 13:20, esse é o meu, seu programa A Voz da Libertação. Atenção todos os moradores do bairro Beija-Fru. Pastor Vanuele convida vocês para participar das grandes e poderosas concentrações de fé que são realizadas na Igreja Deus é Amor do bairro Beija-Fru. É, a Igreja Deus é Amor está localizada na rua André Luiz, número 285. Esse é o endereço da Igreja Deus é Amor do bairro Beija-Fru. E temos concentrações amanhã. Amanhã começa, hoje é oração. Amanhã culto beneficente. Quarta-feira, culto das mulheres de fé. Sexta-feira, culto da libertação. E domingo, culto da família. Então, você que mora no bairro Beija-Fru, você que mora nos bairros Circo Vizinho, somos convidados especiais para participar das grandes e poderosas concentrações de fé que são realizadas na Igreja Pentecostal Deus e Amor do bairro Beija-Fru, rua André Luiz, número 285. E atenção, todos os moradores do bairro Alto Caiçara e bairro Circo Vizinho, é hoje. Presença já confirmada na Igreja Pentecostal Deus e Amor do bairro Alto Caiçara. Cooperador Gilson, vindo da cidade de Iambupe, estará pregoando a palavra de Deus e orando pelos mais excelentes dons do Espírito Santo. É hoje, não fique de fora. Deus tem uma palavra para os vossos corações. Igreja Deus é Amor, Igreja dos Milagres de Deus. Temos a Igreja Deus é Amor também em Caculé, fica ali próxima à feira de Caculé. Temos a Igreja Deus e Amor em Candiba. E nessa quarta-feira também, presença já confirmada do cooperador Gilson, pregando na Igreja Deus e Amor de Candiba. Temos a Igreja Pentecostal Deus e Amor em Urandi. Temos a Igreja Pentecostal Deus e Amor em Pindaí. Temos a Igreja Pentecostal Deus e Amor em Tanque Novo. Temos a Igreja Pentecostal Deus e Amor em Sebastião Laranjeira. Temos a Igreja Pentecostal Deus e Amor aqui em Guanambi, no centro. É, templo sede é aqui no centro, rua Otávio Mangabeira, número 130, ao lado da pousada Lari. Hoje nós temos a oração do Calvário e amanhã é o culto das mulheres de fé, a terça-feira das mulheres de fé, as mulheres que oram também, os milagres acontecem. 13:23, esse é o meu, seu programa, A Voz da Libertação, a voz de Deus no seu lar, a voz de Deus no seu coração. Vamos ouvir esse louvor, Débora Eleia, Restauração.

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1: São 13:25. Esse é o programa Voz da Libertação, esse programa que é da Igreja Deus é Amor, aqui da cidade de Guanambi. E a Igreja Deus é Amor, o templo sede, a nossa sede mundial está na Avenida do Estado, número 5000, Baixada do Guistério, São Paulo, bairro da Liberdade. Fica a poucos minutos da Praça Dom Pedro II e também da Praça da Estação Dom Pedro II e também da Praça da Sé. E essa igreja está completando agora no mês de julho, dia 2 de junho, 64 anos. E temos uma caravana saindo, duas caravanas aqui da região, saindo de Seabra, Bom Jesus da Lapa, e passando aqui em Guanambi, descendo para Vitória da Conquista. E temos uma saindo de Vitória da Conquista. Irá dois ônibus aqui na região de Vitória da Conquista, porque a sede aqui de Guanambi pertence à Estadual de Vitória da Conquista. Estaremos saindo dia 10 de junho para comemorarmos os 64 anos da Igreja Pentecostal Deus é Amor. Essa igreja que Deus tem feito maravilhas acontecer na vida de muitas pessoas através da palavra, da oração, do jejum. A manifestação do poder de Deus tem sido grande. Então você que mora em um bairro, em uma cidade, você que mora em outro estado, em outro país, eu te convido você procurar uma igreja Deus é Amor para participar das grandes concentrações de fé e explosão de milagres e ouvir a palavra de Deus. Igreja Deus é Amor, a igreja dos milagres de Deus.

Querido amados ouvintes, vamos ler a palavra de Deus. São 13 horas e 30 minutos e a palavra está no livro de Provérbios, provérbio de número 16, no seu verso de número 4, para a nossa meditação. Provérbio 16, 4. Provérbio 16, 3, que diz assim: confia no Senhor e as tuas obras e os teus pensamentos serão estabelecidos. Querido, amados ouvintes da santa, inerrante, inefável palavra, a palavra de Deus, ela é luz para o nosso caminho. A palavra de Deus é lâmpada para nossos pés. E nós temos que estar todos os dias examinando a palavra. Quando nada, 15 minutos temos que tirar para a meditação da palavra. E aqui, nesse livro de Provérbios, o sábio Salomão, ele escreve no número 16 e o verso 3: confia ao Senhor as tuas obras. Olha o que diz a palavra: confia ao Senhor as tuas obras. Os teus pensamentos serão estabelecidos. Os teus pensamentos serão confirmados. Nós precisamos hoje, querido amados ouvintes, depositarmos a nossa confiança em Deus. Ontem nós ouvimos uma pregação ali em Catité, que fala a respeito do deserto florescerá. Imagine o deserto florescendo. E me chamou muita atenção aquela mensagem que impactou aquele ambiente, porque a glória de Deus desceu sobre aquela casa. E quando se olhamos para o deserto, não temos perspectiva alguma de vida, porque é deserto. E deserto é lugar seco. E não tem como um lugar seco florescer. Mas quando nós depositamos a nossa confiança ao Senhor, confia ao Senhor as tuas obras. Quando nós confiamos ao Senhor as nossas obras, aquilo que almeja o nosso coração, aquilo que nós queremos da parte dele, nada é impossível. Aonde não há existência, Deus coloca a existência. Então, certo assim que Isaías 35 é uma mensagem muito linda, porque deserto, lugares secos e áridos, secos se alegrarão disto, o ermo exaltará, florescerá como rosa, abundantemente florescerá. Então, é como não temos perspectiva, mas Deus vai mostrar que Ele é Deus, que Ele vai tornar

firmado, estabelecido, será confirmado. Mas para que isso aconteça, nós temos que confiar. Mas às vezes é meio ao deserto, é meio às circunstâncias, é meio olhar e não ver perspectiva alguma daquilo que queremos, daquilo que almejamos. Não vemos o agir, o trabalhar de Deus, mas temos a esperança que Deus vai nos dar, que Deus vai nos entregar, que Deus vai fazer. Porque a nossa confiança tem que estar em Deus. Não podemos de maneira nenhuma, queridos amados ouvintes, telespectadores, deixar o desespero tomar conta das nossas vidas, mediante a situação que estamos vivendo, que estamos passando. É num momento difícil, é num momento que nós olhamos e achamos que não há jeito, é num momento que achamos que não há solução para nós, porque nós somos limitados. Mas para o Deus que nós servimos, se nós confiarmos nele, não há limite para ele. A Bíblia diz que tudo é possível ao que crê. O Salmo de número 37. E no seu verso de número 5. Diz assim: entrega o teu caminho ao Senhor, confia nele e tudo ele fará. A palavra tudo dá para nós entendermos que não há nada impossível que ele não possa fazer, que ele não possa realizar, que ele não possa cumprir. Precisamos, irmãos, confiar mais em Deus e de maneira nenhuma deixar o desespero tomar conta das nossas vidas. Não podemos. A nossa confiança tem que estar em Deus. É como diz o Salmo 125: os que confiam no Senhor serão como um monte de Sião, que não se abala, mas permanece para sempre. O monte de Sião é um monte rochoso, onde tem firmeza, nada abala, porque é rocha. E onde a rocha, a firmeza. E o Senhor Jesus fala da casa alicerçada na rocha, que vem o vento, vem a chuva, e ela não cai, porque está alicerçada na rocha. Então, vamos confiar mais em Deus. Vamos depositarmos a nossa confiança nele mediante a situação que estivermos vivendo, sem perspectiva. Não vemos Deus agir, não vemos Deus. Quem sabe eu estou pregando para pessoas, ouvintes, telespectadores, que Deus tem se calado para você. E isso, quem sabe, tem trazido angústia. O que eu desejo seu é ouvir Deus falar. Às vezes você tem ido para o culto, Deus não tem falo por intermédio da palavra. E aí você fica até numa expectativa de Deus usar um profeta, uma profetisa. Mas Deus está em silêncio com você. Mas meio o silêncio de Deus, nós não podemos perder a confiança. Porque é na hora que ele está calado para conosco que ele está trabalhando em silêncio. Porque o Deus que nós servimos, ele é Deus de surpresa. E ele quer fazer surpresa acontecer na sua vida, meu irmão, minha irmã. Basta eu e você confiarmos em Deus. Confie em Deus. Creia que Deus vai fazer coisa extraordinária na sua vida, para o nome dele ser glorificado. Deus abençoe. Que o Espírito Santo de Deus continue falando em cada coração. Vamos falar com Deus em oração. Senhor meu Deus e Pai.

essa hora gloriosa de oração, Deus. Eu te peço perdão pelos meus milhões de pecados, sou falho, pecador. Toma a direção, a primazia de tudo aqui nesta manhã tarde. Eu oro pelos amados ouvintes, telespectadores, internauta, o teu servo, irmão Armando, que está no interior da sua casa orando junto comigo, e todos os ouvintes que oram. Toma, irmão Armando, a saúde dele, continua trabalhando na vida dele de uma forma especial e gloriosa, para que o teu nome seja glorificado. Eu oro pela vida de Paulo, meu Deus, visita ele, o esposo da nossa irmã, meu pai, Zenilda. Faz uma grande obra, trabalha na mente dele, trabalha, meu Deus, de uma forma especial, gloriosa. Eu oro em prol, meu pai, do irmão José Magalhães, da sua esposa, da sua neta, ó Deus, que aceitou o Senhor como Salvador no Alto Caiçara, em prol da sua filha, em prol dos familiares, da parentela. Eu oro em prol da parentela, dos irmãos, das irmãs, da sede, meu Deus, que eu não vou falar nome, porque eu posso esquecer o nome de muitos, mas eu apresentei a vida do irmão José, do irmão Armando, Valdeir, porque estão enfermos, Deus, mas o Senhor é um Deus que cura. O irmão José Magalhães, meu Deus, o Senhor sabe o que ele tem passado, a saúde dele, meu Deus. O Senhor é um Deus que dá saúde, faz o milagre acontecer. Toma Valdeir, faz um milagre acontecer na vida de Valdeir, Senhor. Abre as portas na vida dele, abre as portas, meu Deus. Ó Deus, eu oro em prol da tua igreja, do teu povo, de todos os ministérios evangélicos, da Deus e amor, que eles possam crer no teu poder, na manifestação do teu Espírito Santo. Deus, tu és o Deus de milagre, tu és o Deus de maravilha. Visita esta vida, meu Deus, que estamos desenganadas pela medicina, pelos recursos humanos, mas o Senhor não desengana ninguém. A última palavra é do Senhor, porque o Senhor é o médico dos médicos, que opera por excelência. Faz um milagre acontecer na vida desse homem, desta mulher. Faz um milagre acontecer na vida desta família. Cura, liberta, transforma essas pessoas depressivas dentro desta casa. Repreenda o espírito da depressão, repreenda, meu Deus. Ó Senhor Deus e Pai que está no céu, eu te agradeço, meu Deus, te agradeço que o Senhor possa nos livrar, nos guardar, nos abençoar. Repreenda, meu Deus, o mal, repreenda. Repreenda, meu Deus, as obras malignas, obras da feitiçaria. Repreenda todo o mal, Deus, contra a igreja, contra a família da igreja, contra os familiares, contra a minha vida, contra a minha família, contra os meus familiares, contra, meu Deus, a minha parentela. Toma teu servo, o pastor Vanuele, dá saúde ao teu filho, à sua família, visita ele, visita a família daqueles que estão orando, clamando, buscando. Ó Deus, toma a igreja, Deus, e amor, a sede, todos os membros, visitantes, congregados, que o Senhor possa abençoar de uma forma especial, gloriosa. Senhor, eu agradeço, Senhor, por tudo. Eu agradeço pelas bênçãos alcançadas, pelos livramentos que o Senhor tem nos livrado, nos guardado. Deus, visita essa pessoa que está enferma, essa criança, esse adolescente, esse jovem, esse senhor, essa senhora, esse idoso, essa idosa. Visita agora, Deus, repreenda esse espírito de enfermidade nesse corpo, repreenda. Ó Deus, eu te agradeço, meu Deus, pelas lindas maravilhas que o Senhor tem feito e vai fazer nas nossas vidas. Ó Deus, no corpo bate o sangue, livre de todo mal, livre de toda investida do inimigo contra nossas vidas, Senhor. Cura essas pessoas enfermas agora, eu declaro a cura, meu Deus, o milagre, para que o teu nome venha a ser glorificado. Liberta essa pessoa que precisa de uma libertação, de uma transformação. Transforma esta vida, meu Deus.
Deus, faz milagre acontecer na vida do teu servo, da tua serva, faz o impossível tornar possível. Eu declaro a tua bênção, a tua vitória, o teu milagre na vida de todos, meu Deus, que me ouve, que me assiste. Toma as autoridades dessa cidade, Deus, toma nas tuas mãos membros de outro ministério, toma, meu Deus, o ciclo da oração nessa quarta-feira. Deus, vem operar de uma forma especial, gloriosa. Nos livra de todo mal, corta o laço, quebra a lança. Unge essas águas, meu Deus. Para as pessoas que bebem essas águas, receba a cura, o milagre, a libertação. Unge as peças de roupa. Para as pessoas que vão vestir, receba a cura, o milagre, a libertação. Deus, visita a todos, Senhor, livrando, guardando, abençoando, desfazendo, as, meu Deus, as investidas do inimigo e garantindo a bênção, a vitória e o milagre. É o que eu te peço, Deus, e te agradeço, em nome de Jesus.

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1: Treze horas e 47 minutos, esse é o meu, seu programa, a voz da libertação, é a voz de Deus no seu lar, a voz de Deus no seu coração, Igreja Deus é Amor, é a igreja dos milagres de Deus. Vamos ouvir o lindo louvor, Débora Miranda, ao vivo, volume 2, Visita de Deus.

0: Querido amados ouvintes, telespectadores, internautas, quero falar com vocês de uma parte bem importante da obra de Deus. 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Deus abençoe a todos. Quero dizer aos irmãos ouvintes que hoje na Igreja Deus é Amor do bairro Alto Caiçara, grande concentração de fé e explosão de milagres. A Igreja Deus é Amor do bairro Alto Caiçara fica na rua 19. Presença já confirmada do cooperador Gilson, vindo da cidade de Iambupe. E amanhã é terça-feira na Igreja Deus é Amor do Monte Pascoal, grande concentração de fé e explosão de milagres. A Igreja Pentecostal Deus é Amor do bairro Monte Pascoal fica na rua Altacílio Fernandes. Também temos a Igreja Deus é Amor no bairro Beija-Flor. E amanhã temos o culto beneficente da Fundação Reviver. A Igreja Deus é Amor do bairro Beija-Flor fica na rua André Luiz, número 285, bairro Beija-Flor. E a nossa sede fica aqui no coração da linda cidade de Guanambi, na rua Otávio Mangabeira, número 130, ao lado da Pousada Lara. Esses são os endereços das igrejas Deus e Amor aqui da cidade de Guanambi. E você que está em Catité, a Igreja Deus e Amor fica aí próximo à rodoviária. Você que está em Candiba, a Igreja Deus e Amor, quarta-feira, grande concentração de fé e explosão de milagres. E hoje em Matina temos a Igreja Deus e Amor em Matina. Você de Palma de Monte Alto, a Igreja Deus e Amor está aí na praça de Palma de Monte Alto, próxima à igreja matriz aí de Palma de Monte Alto, é a Igreja Deus e Amor.
1: Acima da terra, assim é grande a sua misericórdia para com os que o temem. O quanto está longe o Oriente do Ocidente, assim afasta de nós as nossas transgressões. Como um pai se compadece de seus filhos, assim o Senhor se compadece daqueles que o temem. Compareça na Igreja Pentecostal. Deus é amor. E veja a operação de Deus em sua vida.

São 13 horas e 59 minutos. Daqui a um pouquinho estamos encerrando essa programação. Quero já falar para vocês amanhã, cooperador Vanuel, estarei aqui sexta, quarta-feira, se Deus permitir. E amanhã o culto das mulheres de fé na Igreja Deus é Amor, Templo Sede, Rua Otávio Mangabeira, número 130. Você que mora aqui no centro de Guanambi, mora no bairro Circo Vizinho ao Centro, a Igreja Deus e Amor está na Rua Otávio Mangabeira, número 130, e temos uma grande concentração de fé e explosão de milagres. E quarta pela manhã temos o poderoso ciclo da oração. Então você que me ouve, que me assiste, são os nossos convidados especiais para participar dessa grande e poderosa concentração de fé. Se despede com a paz do Senhor, seu irmão em Cristo, pastor Edson Teixeira. Até quarta-feira, se Deus assim nos permitir.

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1: O programa A Voz da Libertação fica por aqui. Volte a nos ouvir amanhã, nesse mesmo horário e por esta mesma emissora. E que Deus abençoe a todos.
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Boa tarde, meu povo. Boa tarde a todos ligadaço aí no seu Comando da Tarde. Lembrando que sempre aqui pela 104,9 FM, Guanambi, Bahia, Brasil, na voz Cris Produções, Cristina Pelourinho. Eu, você, você e eu até às 16 horas. E a gente começa o programa de hoje, uma nova semana aí, lembrando que hoje, 18 de maio, o ano é 2025, e a gente começa hoje de uma forma diferente, triste, muito triste, é as palavras que define esse domingo e essa segunda, mas vamos em frente porque a gente sabe que temos que seguir, né? Mas eu dedico o programa de hoje em memória aí do meu amigo, do meu parceiro, Márcio Alves, DJ Massim. E a gente começa assim, ó. Seja bem-vindos. Hoje, nosso programa é apenas uma transmissão. É um abraço coletivo. Dedicamos nosso espaço de hoje do Comando da Tarde em memória ao meu querido, ao nosso querido Márcio Alves, Massinho, DJ Massinho, que partiu e nos deixa muito triste, principalmente para os amigos, os parceiros, até mesmo para os colegas. E para você que não conheceu, teve também uma grande perca. Mas eu faço das minhas palavras a de todos nós que conhecemos, que gostamos e que sempre estava com ele em momentos de trabalho ou algum momento de risos, sentados, tomando café, seja lá o que passamos, foi bom demais. Partiu, mas deixou uma luz inesquecível em nossas vidas. Menino, rapaz, homem, honesto, dedicado, verdadeiro, conselheiro. Posso falar isso com propriedade. Meu amigo, meu vizinho. Te deixo essa homenagem de coração. E vá em paz, que Deus te proteja, te guarde, te dê um bom lugar. Muita luz para você. Estamos tristes, mas temos que continuar. A alegria que ele sempre espalhou por mim continuará enquanto estarei aqui. DJ Massinho, Márcio Alves, amigo, querido, vá em paz e Deus te dê um bom descanso na vida eterna.

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0: Pois é, tô de volta porque lembrando você que hoje, 18 de maio, o ano é 2026, lá vamos nós pra mais um comando, né? Vamos tentar fazer aqui hoje daquela melhor forma, porque todos vocês ouvintes merecem e sei que estão aí só aguardando aí as novidades, né?
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0: Segunda-feira por cá, uma ótima semana pra você, que Deus abençoe aí a sua semana, também a sua tarde. Tudo de bom pra você, assim, do potencial que você merece, tá, bebê? 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

Pois é, lembrando você que você vai chamar no 999-29-1049. Esse é o contatinho pra você interagir comigo até às 16 horas. Lembrando que hoje, dia 18 de maio, se comemora aí o Dia Nacional da Coxinha, tá, bebê? 18 de maio, se você não sabia, se comemora o Dia da Coxinha. Você que gosta daquele salgado gostosinho, tá? Mas a gente chama na enquete aí, ó. Eu quero saber de você o seguinte: o recheio clássico, qual é o melhor recheio da coxinha? A gente tem três opções aí pra você e você chama no 999-29-1049 e participa. 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
1: Pode saber que sou nada.
0: Voltando aí à enquete, me diga aí, bebê, você prefere qual recheio da coxinha? Frango com catupiry, frango simples ou queijo ou outro sabor regional? Chama aí no 999-29-1049, participe, Brasil.

Pois é, mandando aquele alô especial aí pra meu amigo Jorginho, Casa dos Pássaros Guanambi. Lembrando também aí que a gente abraça aí a nossa amiga Heloísa, Poliana, Davi, todo mundo trabalhando, mas concentrado aqui no Comando da Tarde, tá, bebê? Casa dos Pássaros GBI, meu amigo Jorginho, também a Heloísa, Poliana, Davi, abraço pra vocês e ótima semana.

0: amigo Neném Costa, no bairro Monte Pascoal, minha amiga Dil aí, a mãe de Neném, não esquecendo da sua esposa Nalva também, aquele beijão. Minha amiga Socorro, no bairro Monte Pascoal, professora Socorro, né? Não esquecendo também do meu amigo João, diretamente de Salvador, Bahia, para o mundo, bebê.
1: Alô, alô!
0: Eu abraço também aí minha amiga Beatriz Santos, não esquecendo também de Dona Felicidade no centro da cidade, no bairro Vila Nova. Alô, minha amiga Geilza, abraço pra você. Também abraço aí a Carmen Santos. Minha prima Carmen aí também no bairro aí, ó, no bairro aí, fugiu o bairro, tá bem. Mas também abraço você que está ligadaço por cá, tá, Brasil?
1: Alô, alô!
0: Bairro Marabá, a gente abraça aí Darius Bar. Alô, seu Dário, aquele beijo e aquele abraço pra você, tá, menino? Darius Bar no Marabá. Abraçando também aí, ó, Dona Nega, Tia Nega, a mulher de Tio Neco aí no bairro Marabá. Sempre por cá na sintonia e eu agradeço.
1: Alô!

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Mandando um abraço pra Nete também aí pra minha amiga Sueli Amorim Japorcá. Minha amiga Zenaide, diretamente aí de Uberlândia, Minas Gerais. Edilane Aparecida, beijos no coração. Cristiane também por cá, Cristiane Aguiar, tá? Alô, José Pedro, beijos pra você. Disseu também está por cá hoje. Rosineide, abraço pra você. Meu amigo Fernando, um abração. Maria Lúcia Moreira, alô, Zenaide. Eloílson também está por cá, beijão no coração, ótima tarde pra vocês. Vamos que vamos, sabe, bebê? Sempre pela esquerda, porque é contramão na direita. Chegando música pra vocês, chegando desse jeito aqui, ó. Chão de avião, Thalita Mel, bom, bom, é dom, tá, bebê? Chama, Brasil.

Pois é, você ouviu aí Xande de Aviões por cá e Thalita Mel, música nova por cá e a gente solta por cá pra você também, tá, bebê? Mandando um abraço aí pra Zena, Zenaide, Zena Maria, lá em Uberaba, Uberlândia. É Uberaba ou Uberlândia? Abraço pra você aí, obrigada pela participação também, tá? Lembrando que vale participação pela live também. Fátima Pereira, beijos no coração, abraço pra você. Anderson, tamo junto, bebê. Uberlândia, bebê, tá certo então. Rosileide, Rosineide, abraço pra você, tamo junto, tá? Vamos de música por cá, já já tem música aí a pedido da minha amiga Zenaide. Tá nativa ela, tá, gente? Tá nativa.

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1: Pois é, você curtiu por cá, Armandinho, tá, bebê? 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E vamos de música por cá, chegando pra você aí, ó, Boteco dos Morenos. Alô, meu amigo Ricardo Vradesco, Capa Ferraz, o nome da canção é A Cena.

0: Pois é, você curtiu o Boteco dos Morenos por cá, Cine é o nome da canção, tá? E a gente já começa por cá as participações. Alô, meu amigo Avelino, boa tarde pra você.
1: Boa tarde, Cris, sou Avelino do Vila Nova, lembrando, Cris, para os ouvintes passar no Rangão Rancho, situada na Praça do Feijão e ao Salão de Sueli, tem corte de cabelo para homens e mulheres. Quem vai é em direção a rodoviária, subindo do lado esquerdo. Tá na mais ouvida, que é a 104 FM de Guanambi, Bahia Brasil, está todos felizes.
0: Valeu, falou aí meu amigo Avelino do Vale. Boa tarde pra você, obrigada pela participação, boa sorte no sorteio. Tem mais gente que fala comigo, quem chega é minha amiga Ana Paula da Fazenda Queimada. Boa tarde, Cris. Respondendo aí a sua perguntinha... Coxinha com frango e catupiry. Meu nome no sorteio, minha linda. Quero ganhar, tá certo, Brasil? Boa sorte pra você.
2: Boa tarde, Cris Ezira. E eu gosto muito do recheio tradicional da coxinha, né? Que é o de frango. Quero participar do sorteio oferecido pelo supermercado São Benedito. Estou localizado no bairro Vila Nova. E eu quero ganhar.
0: Tá certo.
2: Ela 104 tá feliz.
0: Exatamente. Boa sorte pra você. Obrigada pela participação, tá, bebezinha? Falou aí, minha amiga Zira Carvalho de Candiba, Bahia, Brasil. Chegando mais uma deles. E por cá na voz, Ricardo Vladesco. Chorando na chuva.

0: Pois é, você ouviu aí, ó, Boteco dos Morenos, Choro na Chuva com Ricardo Vladeschi. Esse é moral, tá, B? Lembrando você aí que eu falo, manda um alô, né? Manda um alô aí pra meu amigo Leandro. Léo Pimentel é o nome dele. Cadê você que eu não te vejo, menino? Vamos mandar aqui um abraço aí pra meu amigo Leandro Pimentel, engenheiro civil, especialista em engenharia de estrutura e especialista em engenharia de avaliações perícias, tá certo? 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

0: 7:46.
1: 3:08.
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8: Pois é, tô de volta por cá, lembrando você que hoje, 18 de maio, o ano é 2026, lá vamos nós aqui pra mais um bloco, tá? Informando a hora certa aí pra você não passar batido. 15 horas e 10 minutos, bebê.

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0: Tá certo também, bebê. 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
0: Vamos começar as participações. Vamos continuar, tá? Vamos continuar as participações por cá, lembrando aí que no oferecimento do supermercado São Benedito, localizado no bairro Vila Nova, rua Belo Horizonte, tá valendo aquele super frango assado pra você, uma delícia. 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Tá certo, Brasil? E a gente volta aí às participações diretamente do Comando da Tarde. Chegando por cá, minha amiga Marília. É isso? Marília Rafaela, ela diz boa tarde, respondendo a enquete, frango com catupiry. Coloca meu nome no sorteio, oferecimento, supermercado São Benedito, bairro Vila Nova. Valeu, Marília, abraço pra você, beijos no coração.
2: Boa tarde, Cris. Respondendo a enquete aí, qual o melhor recheio de coxinha? Eu vou no sabor queijo. Oferecimento, supermercado São Benedito, bairro Vila Nova, rua Belo Horizonte, aberto de segunda a domingo. Quero ganhar um sorteio aí, viu? Coloca meu nome no sorteio.
0: Valeu, minha amiga Moninha, aí do Temperos da Cátia Maria. Obrigada pela participação e boa sorte no sorteio, tá, Bê? Tem mais gente que fala comigo e dessa vez quem cola é minha amiga Tayane. Ela diz, Tayane sim. Boa tarde, Cris, respondendo a enquete, frango com catupiry, é a melhor, né? Passa aí música de Nilmara Sena, o nome da música é Não Precisa Pei de Volta. Valeu, Tayane, abraço pra você, obrigada pela participação. Minha amiga Ana, do bairro Brasília, também está por cá. Boa tarde, Cris, e todos do Comando da Tarde. Respondendo a enquete, frango com catupiry. Coloca meu nome no sorteio, por favor, amiga. Beijos, uma ótima semana a todos. Valeu, minha amiga Ana, no bairro Brasília. Abraço pra você e obrigada pela participação.

0: casa? Tá certo. Gino e Gino por cá, tá? Mandar um abraço aí pra minha amiga Ana Brito, no bairro Alvorada, também pra Sussu aí no bairro Vila Nova, Sueli Silva. Não esquecendo também aí da minha amiga Maria Pretinha, no centro da cidade, Morena Lima, abraço pra você. Também abraço aí minha amiga Adélia Frota, minha amiga Tamires, que hoje ela fala aqui no Comando da Tarde, também no programa, no grupo Comando da Tarde, tá? Alô, Tamires, boa tarde, Cris, respondendo a enquete, Franco Catupiry, passa música aí de Pablo, uma ótima tarde para todos vocês, beijos. Ah, tá certo, já tem Pablo do Arrocha por cá. Alô, minha amiga Marina Lima, boa tarde, Cris, respondendo a enquete, Franco Catupiry, passa música aí de Nilmar Sena, o nome da música não precisa pedir volta, beijos, valeu, bebê. Maria Pretinha, do centro da cidade, também por cá hoje. Gravou foi nada, tô ouvindo aí. Bora, Maria! Será que sai agora? É, Maria Pretinha, deu ruim aí, hein, bebê? Alô, meu amigo Sassá Produções, não, Sonorização. Abraço pra você aí, tá, menino? Grande beijo também. Ana Paula da Fazenda Queimada também já passou por cá hoje, beijão no coração. E vamos com ela, Luciene Santana.
1: Boa tarde, Cris. Respondendo a sua enquete, frango com catupiry. Quero participar do sorteio do frango, oferecimento supermercado São Benedito.
0: Valeu, bebê. Abraço pra você. Obrigada pela participação. Ainda dá tempo mais uma. Quem chega é minha amiga Maria Eduarda. Beijos, Cris. Queijo. Coloca meu nome no sorteio aí do supermercado São Benedito. Tá certo também. Abraço pra você, tá, Bê? Vamos de música. Chegando música. Pedido aí. Quem chega é Nilmar Sena. Não precisa pedir volta. Pedido aí pra minha amiga Tayane, também Morena Lima. Chama.

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1: Pois é, você ouviu Anitta e Shakira por cá, tá, Bê? Lembrando você também que curtiu aí Nilmara Sena, a pedido da minha amiga Tayane. Vamos com mais participação por cá, afinal de contas, são... Estamos começando a semana, tá, Brasil? É, e quem chega por cá, meu amigo, meu amiguinho aqui, o Luiz Felipe do bairro Paraíso. Quero participar do sorteio do frango para encontrar catupiry. Não entendi não, viu, Luiz Felipe, mas tá valendo. Boa tarde, Cris. Boa tarde, bebê. Abraço pra você. Alô, minha amiga Zélia, do bairro Paraíso também.
2: Ia do bairro Paraíso, respondendo sua perguntinha, frango com catupiry, supermercado.
1: Bora. Supermercado faltou aí, né? Supermercado São Benedito. É, chegando mais participação e quem cola é Joviliana do bairro Alto Caiçara.
3: Boa tarde, Cris. Boa tarde, galerinha do Comando da Tato. Sou Joviliana do Alto Caiçara. Cris, respondendo a sua perguntinha da enquete, eu prefiro com frango e catupiry, a coxinha. É, oferecimento do supermercado São Benedito no Vida Nova. A minha musga fica pela sua conta.
4: Boa tarde, Cris. Boa tarde, galerinha do Comando da Tarde. Sou Poli Rocha, aqui do Alvorada. Cris, quero participar do sorteio do supermercado São Benedito. Está localizado no bairro Vila Nova, na rua Belo Horizonte. Tá na 104, tá feliz.
1: Valeu, minha amiga Poli Rocha, abraço pra você, tá, Poli? Também abraço aí pra Joviliana no bairro Alto Caiçara. Abraçando também minha amiga aí, Ivani Silva, por cá, beijão no coração, tá, menina? A participação também agora fica por conta dela, Luciana da Fazenda Caraíba. Luciana diz o seguinte: boa tarde, quero participar aí do sorteio no oferecimento do supermercado São Benedito. Participando, tá, bebê? Maria Eduarda, abraço pra você, beijão no coração. Tem mais gente que fala comigo e dessa vez quem cola é minha amiga Suzy.
5: Boa tarde, Cris, e todos do Comando da Tarde. Sou Suzilândia do bairro Brasília. Cris, gostaria de ouvir uma música com o Léo Magalhães. Oi, só pra curtir. 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Com certeza, Dia Nacional da Coxinha, eu quero a coxinha simples, coxinha de frango, tá na 104, tá feliz, chama na bota, se liga na 104.
6: Boa tarde, Cris, boa tarde a toda a galera do Comando da Tarde, passando aqui pra gente abençoar a semana pra todos nós, e essa perguntinha aí, Cris, pra mim é frango com catupiry, esse recheio é uma delícia. Oferecimento, submergação, São Benedito, bairro Vila Nova. Valeu, bem, a moça fica sua conta. Mexe, mexe que o açúcar tá no fundo. Valeu, manda um alô pra luz, não começou a sustentar isso.
1: Valeu, minha amiga Ana Brito, um abraço pra você, obrigada pela participação, tá, bebê? Boa sorte no sorteio. Vamos de música por cá, chegando pra você. Oi, Léo Magalhães é o nome do cantor. A pedido aí da minha amiga Suzilândia, do bairro Brasília. Alô, minha amiga Lúcia Natomé de Souza, abraço pra você, ótima semana aí e Deus no comando da sua vida sempre, tá, bebê?

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3: Pois é, tô de volta por cá, lembrando você que hoje, 18 de maio, o ano é 2026 e estamos por cá, tá bem? Acertando aí os ponteiros pra você, ó. 15 horas e 42 minutos.

0: E vamos aí para o último bloco de hoje, lembrando você que, se assim Deus permitir, amanhã estarei de volta aqui firme e forte. E o programa mais top, tá? A gente vai seguindo assim na medida do possível, tá, bebê?
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0: 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Boa tarde, Viviane. Abraço pra você, seja bem-vinda.
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0: Abraço pra meu amigo Jô Autocar. Alô, Jô, aquele beijão no coração pra você, pra João e também pra Josi e toda a equipe aí, tá, menino?
1: Ah,

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0: Abraçando aí toda a equipe do Grupo Viver Bem Assistência Familiar. Meu amigo Rodrigo Silva é o nome dele.
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0: Oh. 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Abraço aí para meu amigo Jerry Adriano. Alô, meu amigo Jefferson Adriano, abraço para você, também para João Neto. Bom trabalho, boa semana. Tamo juntos.

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Olha só, olha só.

0: sono. É uma das atrações aí que confirmada aí pro São João do Gurutuba, em Guanambi, Bahia, Brasil, tá, Bê?
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0: Chegando mais participação por cá, dessa vez quem cola é minha amiga Val Pereira, do município de Candiba, Bahia, Brasil.
2: Boa tarde, Cris, aqui é a Val Pereira de Candiba. Pergunta sua enquete, qual é o melhor recheio para uma coxinha? É frango simples.
0: Ok.
2: Quero participar do sorteio do supermercado São Benedito.
0: Participando.
2: Está localizada no bairro Vila Nova, Rua Belo Horizonte.
0: Ok.
2: Tá 104, tá feliz.
0: Valeu, minha amiga Val Pereira, Candiba, Bahia, Brasil, na área, tá? Beijão no coração. Alô, meu amigo Marcos Gomes, diretamente de São Paulo para o mundo.
3: Oi, Cris, boa tarde, tudo bem? Quero participar aí do comando da tarde, né? Quero ouvir o Pablo do Arrocha. Também ofereço aí pra Loira, pra você, também pra minha família e pra todos os ouvintes aí da 104.9 do comando da tarde, né? Me dedico pra todo mundo. Também ofereço aí pros aniversariantes que estão fazendo a primavera aí, dia 18 de maio de 2026. Também pra todos os ouvintes aí do comando da tarde aí com a Cris Penorinho.
0: Valeu, Brasil!
3: Cris, eu quero que você mande um abraço aí pra Wilma, sonhadora, aí em Aracaju. Ontem, né? Ela perguntou se eu tinha conversado com você ontem, né? Ela mandou um abraço pra você e depois eu passar direitinho pra ela, né? Pra ela assistir aí o comando da tarde, tá bom?
0: Alô, meu amigo Marcos, abraço pra você, obrigada pela participação aí, tá? Obrigada também pela presença na live sempre, gratidão, voz de ouro você tem, tá, cara? Meu amigo, meu parceiro do sábado, gostou muito da sua voz. Se morasse em Guanambi, Bahia, Brasil, ia completar aí a nossa equipe aí do novo Menu 104 FM, tá? Deixa só me ouvir aqui mais um pouquinho o nome da moça, porque hoje tá tenso.
3: Cris, eu quero que você mande um abraço aí pra Wilma, sonhadora, aí em Aracaju. Ontem, né? Ela perguntou se eu tinha conversado com você ontem, né?
0: Ah,
3: ela mandou
0: tá.
3: Um abraço pra você.
0: Entendi. A minha amiga Wilma aí em Aracaju, Wilma sonhadora, um beijão no coração pra você, tá? Gratidão, tamo junto aí, misturada. Me passa um recado que depois eu entro em contato aí, tá, Marcos? Beijão pra vocês aí, gratidão. Muito obrigada aí, tá? Muito obrigada pelo carinho, pelo respeito. Muito obrigada de verdade. Que Deus abençoe cada um de vocês aí e tamo junto por cá sempre. Vamos com mais um aqui porque ainda dá tempo, né? Minha amiga Elisângela Costa, chama na bota.
4: Boa tarde, Cris. Coloca meu nome no sorteio do supermercado Subdito. Sem coxinha, você que quer uma, Cris. Bom demais. Coxinha de carne, coxinha de arroz, bolinho de arroz, é muito boa. Passa qualquer música, a gente vai no programa para você e para toda a galera que estiver ouvindo, Cris.
0: Valeu, minha amiga Elisângela Costa, abraço pra você, beijão no coração, obrigada pela participação e boa sorte no sorteio. Minha amiga Lara do Vasconcelos também por cá.
5: Boa tarde, Cris, tudo bem? Aqui é a Lara Vasconcelos do Bairro Alto Caiçara, respondendo sua perguntinha aí, Cris, com certeza, frango catupiry. Gostaria de participar do sorteio na sexta-feira.
0: Participando.
5: Se for você, então, quero uma música de Henrique Julião, para todos que estiverem na escuta, beijos.
0: Eu só não entendi a música, Lara.
5: Bem, Lara Vasconcelos. Quero uma música de Henrique Julião, para todos que estiverem na escuta, beijos.
0: Valeu, minha amiga Lara, abraço pra você, beijão no coração, ótima tarde, Deus no comando sempre aí da sua vida, tá? Chegando música por cá, pedido aí da minha amiga Zenaide, lá em Uberlândia, ela pede O Tempo, O Apaixonado é o nome aí do produtor da música, tá, Bê? Música belíssima, letra perfeita, a gente toca aqui.

Pois é, aqui você brilha, tá? 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Aberto aí de domingo a domingo, ou seja, de domingo a domingo. Se você entendeu, beleza. Se não entendeu, tá tudo certo também, tá? Lembrando que as participações já foram encerradas, a gente vai soltar só as que restam por cá, tá, bebê? Mandando um abraço aí pra minha amiga Gabriela Moraes. Essa é moral. Chama, menina!

Chegando mais participação por cá, boa tarde, Cris, respondendo a enquete aí, ó, frango com catupiry, quero participar do sorteio, oferecimento, supermercado São Benedito, bairro Vila Nova. Assina aí o Cid, final 2478. Alô, meu amigo Cid, abraço pra você, obrigada pela participação. Vamos com mais participação, porque ainda dá tempo, tá, bebê? Mandando um abraço aí, ó, mandando um abraço pro meu amigo Ricardo aí da Vigilância, beijão no coração, abraço pra você, tamo junto.

0: Vamos com mais participação aqui no Grupo Comando da Tarde, chegando por cá, minha amiguinha aí, ó, o final é 7581, ela diz assim, ó, com certeza frango com catupiry, apoio supermercado São Benedito, bairro Vila Nova, rua Belo Horizonte. Tem mais gente que fala comigo e quem chega por cá, bebê, minha amiga Márcia Cristina do centro da cidade, boa tarde, Cris, tô sentindo sua voz triste. Abafa, amiga. Vamos, vida que segue, bora. É, gostaria de ouvir qualquer música de Pablo do Arrocha, se possível, quero relembrar o show de sábado, show pesado, hein? Tá certo então. Valeu, minha amiga Márcia Cristina, abraço pra você, tamo juntas.
1: Boa tarde, Cris. Boa tarde a toda a galera do Comando da Tarde. Passando aqui pra gente abençoar a semana pra todos nós. E essa minha perguntinha aí, Cris. Pra mim é frango com catupiry, esse recheio é uma delícia. 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Valeu, bem, a música por sua conta. Mexe que o açúcar tá no fundo. Valeu, manda um alô pra luz, não começou a se
0: Valeu, minha amiga Ana Brito. Na dúvida, passei de novo, tá, bem? Achei que não tinha passado, não, mas aí eu lembrei. Mas tá valendo. Minha amiga Mili, abraço pra você. Mandar um abraço aí também pra dona Edinalva na sintonia. Ela disse que gosta muito do programa e que a tarde dela é mais feliz. Tá certo também, tá? Abraçando meu amigo Tal do Pastel, minha amiga Val Pereira, também a Zira Carvalho. Não esquecendo aqui também da minha amiga Maria José, do Bolo Mais Gostoso de Guanambi. Lembrando que toda segunda, quinta, sábado e domingo na Feira Livre de Guanambi, tá? Deixar um abração aí também especial aí pra toda a equipe da Lavalto, meu amigo Léo, beijão no coração, tá? Gente, já estamos chegando no final, já tem aí pra você meu amigo Matheus Ferreira com o programa Fiquei Sabendo e você continua ligado aí, tá? Não saia da sintonia. Aqui na live um abraço aqui toda a tropa que está por cá hoje, que drama por cá também. Deixa só atender aqui, tá?

Pronto, voltei, Brasil. É, minha amiga Maria, só uma esperadinha, aguenta só um pouquinho aí, tá, Bela? Ela disse que ela não vai subir porque ela tem medo do elevador. Mas a gente entende, tá? Eu entendo. Eu vou ficando por cá, deixando uma ótima tarde pra vocês, deixando aí um beijo no coração de cada um de vocês. Amanhã estarei por cá novamente, no mesmo horário, no mesmo bate-canal, pela sua 104,9 FM. E a última eu deixo aí em memória ao meu amigo Márcio Alves, DJ Marcinho. Vá em paz e vá com Deus. Fiquem todos com Deus e Deus no comando sempre.

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0: Muito bem, pra você ligado na 104 FM, uma ótima tarde. Pra você que tá assistindo a gente pela TV Guanambi, uma excelente tarde. Estamos ao vivo e a todo vapor, estamos apenas começando, fiquei sabendo, aqui na Rádio Cidade 104,9 e seguimos juntos até as 7 horas da noite com muita informação. Lembrando, você pode mandar a sua mensagem pelo nosso WhatsApp, é o 99929-1049, repetindo, 99929-1049. Ainda hoje, no momento esportivo, aqui no Fiquei Sabendo, vamos falar de Campeonato Brasileiro, séries A e B, rodada do fim de semana da Série A, 16ª rodada, e na Série B, a rodada de número 9, que aconteceu neste fim de semana, jogos que marcaram as duas competições, goleadas, placares exuberantes e briga na parte de cima e na parte de baixo da tabela. Nesse fim de semana, vivemos um cenário brasileiro movimentado no futebol. Tivemos a polêmica substituição do Neymar Júnior, o frango do Rossi na partida contra o Atlético Paranaense e Carlo Ancelotti acompanhando tudo isso de camarote neste fim de semana. E dentre várias outras situações dessa 16ª rodada de Campeonato Brasileiro que foi movimentada. O São Paulo anunciou na manhã de hoje Dorival Júnior. Ele inicia seus trabalhos nesta segunda-feira no São Paulo e terá 4 jogos até a tão esperada Copa do Mundo. Falando em Copa, convocação da seleção brasileira para a Copa do Mundo. Acompanhe ao vivo todos os detalhes, os 26 nomes, os atletas escolhidos para a Copa do Mundo. Além disso tudo, como não temos ainda na íntegra os nomes dos atletas convocados, até porque a convocação acontecerá daqui a pouquinho, acontecerá a partir das 5 horas da tarde, fizemos aqui a nossa convocação. Quem nós levaríamos, no caso, a gente aqui do Fiquei Sabendo, da parte esportiva, organizamos a nossa convocação, quem nós levaríamos para a Copa do Mundo de 2026 e traremos aqui a lista na íntegra. Aliás, outra informação que tivemos sobre essa convocação para a Copa do Mundo de 2026 é que a convocação em si, ela será totalmente digital. Não teremos nenhum papel, nenhuma caneta, nada assinado. Por que isso, Matheus? Quais são os motivos da convocação ser totalmente digital? Para evitar vazamentos de dados e informações, nomes de atletas, jogadores que foram convocados e os que não foram convocados, justamente para evitar este tipo de tumulto. Ainda hoje iremos falar sobre diversas situações do mundo esportivo. Aliás, uma informação muito triste sobre o futebol carioca. O Giovani, ídolo do Vasco e de outras equipes, infelizmente faleceu na manhã de hoje. O ex-meia e símbolo do futebol capixaba e do futebol carioca, apelidado de Pequeno Príncipe, faleceu nesta segunda-feira. Ele, que foi muito conhecido por vestir a camisa do Vasco nas décadas de 80, ali mais ou menos no comecinho dos anos 90, com passagens gloriosas pelo clube carioca, a gente vai trazer essa informação ainda hoje no Momento Esportivo.
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0: Muito bem, Guanambi, são 4 horas e 16 minutos, 4:16 em nossa Guanambi. Vamos a uma pequena pausa e daqui a pouco retornamos com mais informações do mundo esportivo para você ligado na 104 FM. Vem aí Dilcinho, Sogra, com a participação da dupla Henrique e Juliano.

0: Sim, quanta honra.
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0: Muito bem, estamos de volta em Guanambi, são 4:20, 4:20 em nossa Guanambi. Estamos de volta com mais informações do mundo esportivo. Muito bem, estamos de volta para falar de Campeonato Brasileiro, para falar dessa 16ª rodada recheada de goleadas, jogos importantes na parte de cima da tabela, tropeço de gigantes e polêmicas relacionadas à arbitragem. Vamos começar pela ordem cronológica dos fatos. No sábado, na Arena MRV, às 6:30 PM, o Atlético Mineiro foi a campo para enfrentar o Mirassol. E dentro de campo, o Galão da Massa venceu e convenceu. 3-1, vitória importantíssima que coloca o Atlético neste exato momento na 10ª colocação do Campeonato Brasileiro e traz a equipe para a parte de cima da tabela. Enquanto o Mirassol fica afundado na zona de rebaixamento. Vive uma situação delicada, a equipe do Atlético está na, ou melhor, a equipe do Mirassol está na 19ª colocação, são 15 jogos e 13 pontos, vive uma situação bem delicada, só tem 3 vitórias no Campeonato Brasileiro até agora e são 8 derrotas computadas. O Atlético, pelo contrário, vem de uma crescente nos últimos jogos, são 16 pontos, ou melhor, são 16 jogos, 6 vitórias, 3 empates e 7 derrotas, são 16 pontos computados, vem de uma crescente nas últimas rodadas, isso por conta da chegada de jogadores importantes, da chegada de um novo treinador com uma nova metodologia de jogo, de mudanças internas que resultam na crescente do Atlético Mineiro. No Beira-Rio tivemos Internacional e Vasco que se enfrentaram em uma noite inspirada de Carboneiro e companhia. O Internacional passou carro no Vasco, 4-1, vitória importantíssima do Inter de Porto Alegre, enquanto o Vasco, que estava com 6 desfalques na noite deste sábado, foi com um time reserva, misto, um time que teve ali muitas mudanças dentro de campo, mas apesar de estar com um time misto, não é desculpa para não falar ali da péssima atuação do Vasco. O fato da equipe estar com um time misto não é desculpa para você falar, tudo bem, o time jogou ruim, mas estava com um time misto. Poxa, dentro de campo o Vasco mostrou ontem uma séria deficiência defensiva. Vive um sério problema com relação à saída de bola, inclusive dos gols que o Vasco tomou, pelo menos um deles, dos 4, um deles foi por erro de saída de bola do goleiro Léo Jardim. Então é uma série de nuances, uma série de coisas que interferem. O Vasco vem de uma fase positiva com a chegada do Renato Gaúcho, mas ainda existem problemas muito sérios que devem ser solucionados. O Inter, que não tem nada a ver com isso, passou o carro no Vasco. 4-1 foi o placar final da partida e uma excelente atuação do Carboneiro foi o nome da partida, inclusive o jogador que mais pontuou nessa rodada no Cartola. 22 pontos. Repito, 22 pontos. No estádio Maracanã, o Fluminense enfrentou a equipe do São Paulo e o Flusão venceu o São Paulo por 2-1. Vitória importantíssima do Fluminense, que coloca a equipe carioca na 3ª colocação do Campeonato Brasileiro e dá uma certa distância do 4º colocado, que é justamente o São Paulo. Distância essa de 6 pontos. Na Arena Barueri, o Palmeiras tropeçou diante do Cruzeiro. 1-1 foi o placar final da partida. Na Neoquímica Arena, tivemos na noite de ontem uma... Ou melhor, na manhã de ontem, porque o jogo foi de manhã, uma polêmica com relação a essa partida. Além da péssima atuação do Santos dentro de campo, mais uma vez deixando explícito os erros da equipe santista e as falhas defensivas que o elenco do Santos possui nessa temporada, tivemos uma polêmica relacionada à arbitragem. A bizarra substituição por engano de Neymar Júnior. O domingo já não foi muito fácil pro torcedor santista, especificamente pro Neymar. Não bastasse ver o time ser derrotado pelo Coxa por 3-0 em uma Neoquímica Arena lotada, o craque ainda protagonizou o lance mais bizarro do brasileiro até agora, ao ser substituído por engano aos 20 minutos do segundo tempo. Uma vez que quem deveria sair para a entrada de Robinho Júnior era o argentino Escobar. Sai o 31, entra o camisa 7. E não sai o 10, entra o camisa 7. Temos aqui a fala. Temos aqui uma fala do Neymar Júnior no pós-jogo, na zona mista. Abre aspas. Eu não sabia que tinha sido substituído. Eu não tinha visto a placa. Aí ele, o quarto árbitro na ocasião, fala que eu tinha saído. Foi um erro muito grave da arbitragem. Erro do cara ali que coloca os números. Ele recebeu no papel, vocês viram que eu mostrei no papel, ao vivo na transmissão, e foi a prova, explicou o craque Neymar Júnior na coletiva pós-jogo. Vamos lá. Em meio a tudo isso, e inclusive essa é uma das situações mais inacreditáveis desse campeonato brasileiro, na minha opinião, um dos erros mais absurdos dessa rodada de Brasileirão. E em meio a tudo isso, na expectativa de saber se ele vai estar ou não estar na lista do Carlo Ancelotti, e isso é um tema que a gente vai abordar no próximo bloco, para a Copa do Mundo, ele não escondeu a emoção antes da partida, chorou durante a execução do hino nacional, e dentre vários outros aspectos, muito emocionado dentro de campo. Mas uma coisa a gente tem que citar, isso é só mais uma prova, mais uma evidência de que a arbitragem do futebol, ela ainda é amadora em muitos e muitos e muitos e muitos aspectos. É algo inacreditável e, na minha opinião, inadmissível. Você não pode aceitar esse tipo de coisa. Porque no exímio momento em que o técnico, junto à sua comissão técnica, vão fazer uma substituição, eles têm que anotar um papel afirmando, deixando bem claro, bem explícito: fulano, cicrano, beltrano sai pra entrada de tantan, tantan, tantan. Número 10 sai pra entrada do número 31, número 31 sai pra entrada do número 10. Vice-versa. Você pega no papel, escreve quem vai sair, escreve quem vai entrar, deixa específico a numeração dos jogadores e entrega pro quarto árbitro. O quarto árbitro, na ocasião, vai analisar o papel, passar para o delegado da partida, que vai ser o responsável pela colocação da numeração nas placas, que vai passar a placa para o quarto árbitro para ele levantar e falar quem vai sair, quem vai entrar. No meio dessa zoeira toda, houve um erro gravíssimo de comunicação. Aí, meu amigo, começa a jogar a culpa no outro. Ah, porque não sei o que é culpa minha, é culpa sua. Eu tive acesso a um lance, a uma câmera que captou o exílio momento em que o Neymar Júnior estava sendo atendido na beira do gramado pela comissão médica da equipe do Santos, e o quarto árbitro e o juiz, o delegado da partida, estiveram ali no momento conversando para fazer a substituição. O delegado da partida, ele fala para o quarto árbitro: vai sair fulano. O quarto árbitro pergunta: são eles mesmos? O delegado da partida fala: sim, são eles mesmos. Aí ele faz a substituição, levanta a placa. Ele vê que levantou a placa, o Robinho Júnior entrou e o Neymar tá entrando também. Ou seja, é um erro absurdo, gravíssimo, inadmissível a gente ver um negócio desse no futebol brasileiro. Depois disso tudo, o quarto árbitro e o delegado da partida começaram a discutir. O Neymar entrou no meio da discussão, pegou o papel e mostrou na transmissão: vai sair quem, vai entrar quem. Gente, quando eu falo que a arbitragem no Brasil ela é uma porcaria, é porque ela é mesmo. É inadmissível, num campeonato brasileiro de 38 rodadas, em um jogo desse, que pode ser muito importante pro Santos lá na frente, viu? O Santos pode ter sofrido um prejuízo absurdo. Se isso acontece, exemplo, se o jogo tá 0-0, Neymar é substituído, depois da substituição o Santos toma o gol e o Santos perde a partida, meu amigo, tudo bem que o Santos perdeu a partida por 3-0, tudo bem, mas se isso acontece em um jogo decisivo, rapaz, isso vai dar o que falar. É inadmissível que a arbitragem brasileira cometa um erro desses tão grave. Gente, os caras é burro. É um papel que tá anotado, tá escrito específico, tá até dizendo a cor do cara. Pelo amor de Jesus Cristo, como é que o cara consegue errar numa substituição? Gente, não tem como ter engano. O quarto árbitro, ele pergunta duas vezes se é o jogador certo que tá saindo e se é o jogador certo que tá entrando. É inadmissível. Pelo amor de Deus, como é que a gente vê isso em 2026 no futebol brasileiro? Como é que a gente vê isso acontecer? Olha, tem umas coisas que a gente só encontra aqui no Brasil, sabe? Tivemos também nessa rodada, inclusive o Santos se pronunciou, viu? O Santos divulgou uma nota na noite deste domingo afirmando que quer o afastamento tanto da comissão de arbitragem que esteve presente na partida, quanto do delegado da partida, quanto do quarto árbitro. Eles deixaram bem específicos. O Santos Futebol Clube quer o afastamento da comissão de arbitragem que esteve presente na partida entre Santos e Curitiba na Neoquímica Arena. Tá muito estranho isso. É uma coisa, eu mesmo não consigo entender. Eu mesmo aqui não consigo entender. É rir pra não chorar. É rir pra não chorar. É um negócio absurdo. No Nilton Santos também presenciamos a vitória do Botafogo por 3-1 sobre a equipe do Corinthians. Na Arena Fonte Nova, o Bahia venceu o Grêmio, ou melhor, empatou com a equipe do Grêmio 1-1. Lembrando, essa partida, além do empate do Bahia ser um resultado negativo, avaliando a sequência da equipe no Campeonato Brasileiro e também avaliando os resultados antecedentes, é um resultado que coloca o senhor Rogério Ceni na corda bamba. Porque é um Bahia ineficiente dentro de campo, é um Bahia que não produz, é um Bahia que não ataca, é um Bahia que não vai, é um Bahia que não funciona. É uma temporada abaixo do Bahia em comparação às últimas temporadas. Eliminação precoce na Copa do Brasil, eliminação precoce na Libertadores, uma sequência de resultados negativos no Campeonato Brasileiro, altos investimentos, grandes contratações que não estão dando resultado dentro de campo. Então é uma série de fatores. É uma série de fatores que deixam o quão evidente, o quão defasado está o Bahia nessa temporada. O Grêmio, pelo contrário, vive um cenário adverso em comparação ao ano passado. Briga na parte de baixo da tabela, está na 15ª colocação. Situação complicada para as duas equipes. No Cícero de Souza Marques, a equipe de Bragança Paulista, o Red Bull Bragantino, venceu Vitória por 2-0. Na Arena Condá, o Remo, em um jogo de duas viradas, venceu a equipe da Chapecoense por 3-2. E na Arena da Baixada, com um frango absurdo de Rossi, o Atlético Paranaense empatou com o Flamengo. 1-1 foi o placar final desta partida. Em Guanambi são 4:32, 4:32 em nossa Guanambi. Lembrando, no próximo bloco a gente retorna para falar de outras situações do futebol brasileiro, para falar de Dorival Júnior, que foi anunciado na manhã de hoje como técnico da equipe do São Paulo. Ele que inicia seus trabalhos nesta segunda-feira e terá 4 jogos até a Copa para trazer o São Paulo de volta aos eixos. Em Guanambi são 4:32, daqui a pouco retornamos com mais informações.
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E estamos de volta em Guanambi, são 4 horas e 35 minutos, 4 e 35 em nossa Guanambi. Estamos de volta com mais informações do mundo esportivo. Olha, estamos de volta para falar sobre o anúncio do Dorival Júnior, ele que está agora oficialmente como treinador do São Paulo Futebol Clube, iniciou seus trabalhos nesta segunda-feira e terá 4 jogos até a Copa do Mundo, comandando o São Paulo para resolver essas questões internas e externas da equipe paulista. A atual terceira passagem de Dorival pelo São Paulo começou nesta segunda-feira. O treinador, ele foi apresentado oficialmente e comandou o seu primeiro e único treino antes da estreia. Nesta terça-feira, contra o Milionários da Colômbia, no Morumbi, pela Copa Sul-Americana, o São Paulo entra a campo para representar a equipe na Copa Sul-Americana e também marca a estreia do Dorival Júnior. Depois da estreia, o treinador terá ainda outros 3 jogos. Antes da paralisação para a Copa, o São Paulo enfrenta o Botafogo pelo Brasileiro, o Boston River na Sul-Americana e o Remo no Campeonato Brasileiro. Ao todo, são 13 dias de trabalho com 4 jogos. Teremos neste período 2 semanas, você contando pausas no fim de semana, não só isso também, como outras situações, para que o Dorival consiga consertar o São Paulo e consiga colocar a equipe de volta nos eixos. A passagem do Dorival, a última, foi uma passagem muito vitoriosa. Campeão da Copa do Brasil, não só isso também como campeão paulista, dentro de campo conseguiu trazer de volta o símbolo campeão, a idolatria que o São Paulo possuía e ainda possui em muitos aspectos.

0: políticas internas do São Paulo estão interferindo em situações e decisões muito importantes do clube. Mas uma coisa que a gente tem que estar ciente é que em meio a essa situação caótica que o São Paulo Futebol Clube vive, tanto na condição política, mas também polêmicas relacionadas a escândalos, desvios de verbas, a investigação do camarote do Morumbi, que deu o que falar, em meio a tudo isso, o São Paulo tenta se reestruturar, tenta manter ali a sua posição e a sua condição no futebol brasileiro. Mas é evidente que o clube vive uma crise. É evidente que o clube vive uma situação muito delicada. Isso é um fato que a gente não pode ignorar. E em meio a tudo isso, teremos eleições no clube que acontecerão em dezembro deste ano. Pelo futebol internacional, o Barcelona renovou o contrato com o técnico Hansi Flick até 2028. O treinador alemão encerrou a sua segunda temporada na equipe com 2 títulos de La Liga. O Barcelona anunciou a renovação de contrato do técnico Hansi Flick por mais de 2 anos. O treinador alemão assinou um novo vínculo de 2 anos e meio com a equipe. É um contrato que será válido até junho de 2028. A valorização se dá após a conquista do bicampeonato consecutivo da La Liga, com direito a um recorde histórico de vitórias em casa. O Barcelona venceu todos os 19 jogos em seus domínios.
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0: Em Guanambi são 4:38, 4:38. Faltam exatos 21 minutos para a convocação da Copa do Mundo. Lembrando, no próximo bloco a gente vai retornar falando já sobre isso e falando sobre a nossa convocação ideal. Quem nós, da equipe esportiva da Rádio Cidade, convocaríamos para a Copa do Mundo de 2026, avaliando os retrospectos positivos e negativos desses atletas e avaliando também o atual momento que eles vivem em seus respectivos clubes. Em Guanambi são 4:39. Daqui a pouco retornamos com mais informações.
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Estamos de volta em Guanambi, são 4 horas e 49 minutos, 4 e 49 em nossa Guanambi. Estamos de volta com mais informações do mundo esportivo.

0: Olha, a convocação para a Copa do Mundo. Daqui a exatos 11 minutos, iremos descobrir quem será convocado para a Copa do Mundo de 2026. Quem serão os 26 atletas que irão representar o Brasil nessa Copa do Mundo. Em meio a tudo isso, fizemos aqui a nossa convocação, a nossa lista. Quem convocaríamos para a Copa do Mundo de 2026? Quem achamos, quem acreditamos, buscamos e entendemos que deveria ser chamado para a Copa do Mundo de 2026, neste exímio momento? Vamos lá, vamos conversar com os goleiros. Goleiros convocados, que nós achamos que deveriam ser convocados. O Alisson, pela excelente temporada no Liverpool, e também porque já é figurinha carimbada na Copa do Mundo e na seleção brasileira. O goleiro Ederson do Fenerbahçe, vem de uma temporada positiva, o Ederson do Fenerbahçe. E o John, goleiro do Nottingham Forest. O John vem de uma temporada absurda no Nottingham Forest, levou a equipe até a final da Europa League e se tornou um dos principais nomes nessa temporada. Laterais, quem convocaríamos? Alexandro, do Flamengo, vem fazendo uma temporada consistente na equipe do Flamengo. O Vitinho, do Botafogo, também acreditamos que pela temporada que vem fazendo deveria ser convocado. O Wesley, que vem fazendo uma temporada absurda com a Roma. E o Carlos Augusto, que simplesmente foi eleito melhor lateral do campeonato italiano. Ele foi campeão italiano com a Internazionale, então vem fazendo uma excelente temporada, deveria sim ser convocado. Zagueiros, quem achamos que deveria ser convocado? Bremer, da Juventus, o primeiro capitão não italiano da Juventus, vem fazendo uma excelente temporada na Juve. Gabriel Magalhães, responsável por ser ali dentro de campo o principal zagueiro do Arsenal, levar a equipe a uma final de Champions League depois de 20 anos, está como líder da Premier League com chances reais de título nas próximas rodadas, deveria ser convocado. Quem também acreditamos que deveria ser convocado? Marquinhos, pela sua experiência, pelo que ele representa no futebol brasileiro. Léo Pereira, pelo que ele representa no futebol brasileiro. Marquinhos já está na seleção brasileira, cadeira cativa. E o Thiago Silva, como a experiência, como um jogador que traria ali dentro de campo a condição de entendimento, de expertise, mas também de ter disputado a Copa do Mundo por muitas vezes. Meio-campistas, quem convocaríamos? Andrei Santos, do Chelsea, vem fazendo uma excelente temporada no Chelsea. Bruno Guimarães, do Newcastle, vem fazendo uma excelente temporada no Newcastle. Casemiro, um dos principais nomes do Manchester United nessa temporada, responsável pelo crescimento do United nos últimos jogos. O Danilo, do Botafogo, vem fazendo uma excelente temporada, um dos principais nomes do Fogão nessa atual temporada. O João Gomes, que vem fazendo uma baita temporada no Wolverhampton. E também o Matheus Pereira, do Cruzeiro, que eu acho que deveria merecer uma chance ali na seleção brasileira pelo que ele representa e também pelo que ele atuou nas últimas temporadas no Cruzeiro. Atacantes, quem convocaríamos como atacantes? Hendrick, pela excelente temporada que está fazendo, excelentíssimo jogador, mereceu ser a promessa, o melhor jovem jogador do campeonato francês, e precisava de minutagem, precisava de espaço, conseguiu isso no Lyon, tá atuando bem pra caramba. Gabriel Martinelli, do Arsenal, vem fazendo uma excelente temporada, um dos principais nomes do Arsenal nessa temporada de 2026. O Matheus Cunha, do United, outro baita nome, vem jogando muito bem. O Pedro, do Flamengo, que é o artilheiro do brasileiro, vem numa fase excelente. O Rafinha, do Barcelona, tá crescendo, tá jogando muito. Rafinha vem de uma excelente temporada. E o Ryan, do Bournemouth, vem fazendo outra excelente temporada. Desde que chegou no Bournemouth, são 16 jogos sem perder. É um dos principais nomes da equipe inglesa. E pra fechar, Vinícius Júnior, pela temporada que fez no Real Madrid, o Vinícius, apesar da sua inconsistência, apesar dos seus problemas, ainda é sim um jogador que tem um aproveitamento e pode ser muito bem explorado com o Carlo Ancelotti. Creio que dentro de campo, haja ali na seleção brasileira, por incrível que pareça, é uma coisa que eu não consigo entender, o Vinícius, ele não consegue ter o mesmo desempenho que ele tem no Real Madrid na seleção brasileira. É uma coisa que eu não consigo entender. A gente espera que nessa Copa do Mundo, se ele for convocado, que ele possa converter esse desempenho do seu clube na seleção brasileira e que possa ajudar o Brasil da melhor forma possível. Em Guanambi são 4 horas e 54 minutos. Vamos a uma pequena pausa e no próximo bloco retornamos apenas para nos despedir do momento esportivo. Daqui a pouco retornamos às 4 horas e 57 minutos. 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
0: Muito bem, estamos de volta em Guanambi, são 4 horas e 57 minutos, 4 e 57 em nossa Guanambi. Olha, faltam 3 minutos para a convocação da seleção brasileira, os jogadores que irão representar o Brasil na Copa do Mundo. Inclusive, o Carlo Ancelotti já chegou, já está presente no Museu da Manhã, lugar onde acontecerá a convocação da Copa do Mundo de 2026 da seleção brasileira. Além dessa convocação do Brasil, tivemos outras seleções que tiveram suas convocações anunciadas ainda hoje. Portugal já teve sua convocação anunciada, tivemos a seleção do Paraguai que teve a sua convocação anunciada, tivemos a seleção chilena, assim como também outras seleções que anunciaram seus respectivos 26 atletas que irão representar os seus determinados países na Copa do Mundo de 2026. Em Guanambi são 4 horas e 58 minutos, vamos a uma pequena pausa e daqui a pouco retornamos com mais informações e com os 26 convocados para a Copa do Mundo de 2026. Em Guanambi são 4 horas e 58 minutos, vem aí João Neto e Frederico, tá na 104, tá feliz.

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0: 87:46.
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2: Bem, estamos de volta em Guanambi, são 5:40, 5:40 em nossa Guanambi, estamos de volta com mais informações da condição jornalística, tudo que aconteceu em Guanambi, na Bahia, no Brasil, fora dele, nas últimas 72 horas, será nesse momento citado. Léo Dourado, uma excelente tarde a você, meu querido colega, como passou o seu fim de semana?
3: Matheus, que bom falar com você, boa tarde a você, nobre ouvinte, amigo da Rádio Cidade 104 FM, final de semana maravilhoso, tá? Exposição Agropecuária, que foi uma festa linda, não é? Agradou com certeza a todos. Nós vamos falar sobre isso no programa de hoje, um final de semana realmente lindo, não é? Agora nós tivemos, lamentavelmente, algumas situações, meus queridos amigos, que nos deixam assim entristecidos, eu em especial por conta da perda do amigo Marcinho, o DJ Marcinho. Faleceu no dia de ontem, né? Marcinho, que é um grande amigo, estive com ele, o via diariamente, né? Nas ruas da nossa cidade, até porque, enfim, somos munícipes e esse diálogo é constante. Mas eu trabalhei com o Marcinho há talvez 40 dias atrás, num evento. Eu estava como mestre de cerimônia de um aniversário de 15 anos, e ele era o DJ da festa, enfim. Conversamos tanto, cara, parecia até uma despedida. Nossa, enfim. Vou falar sobre isso daqui a pouco, né? Porque chocou a todos nós, tá? Para além disso, meus queridos amigos, nós temos aqui outras muitas informações, mas são muitas, tá? Muitas de verdade. Final de semana foi repleto de informação, nós temos aqui área policial, na política, nós temos situações envolvendo aqui nível Brasil, né? Nível mundo, enfim. Tudo isso para ser colocado em evidência agora para você que se liga no som da sua rádio Cidade 104 FM. Portanto, nós iremos trazer aqui alguns destaques do dia de hoje para que nós possamos informar a você, amigo ouvinte, sobre tudo o que acontece em Guanambi, na Bahia, no Brasil e fora dele. Um pouquinho disso colocado em evidência aqui e agora para você. Confira conosco. Vamos lá, no detalhe, porque você vai ficar sabendo. Atenção, meus queridos, olha, no programa de hoje, nós tivemos, lamentavelmente, a morte de um homem no açude aqui, em Guanambi, na zona rural, portanto, nós vamos falar sobre isso, ok? Nós teremos essa informação colocada em evidência. Nós temos aqui números da polícia, muitos acidentes foram registrados na cidade, dentre eles, dois chamaram a atenção. Um de um carro que invadiu aquela barraca que vende caldo de cana e água de coco ali em frente ao parque da cidade, um gol, entrou e quebrou tudo por lá, nós vamos falar isso, e um outro que tombou ali na BR-122, muito próximo à amiga Líria da Feijoada, tá? O negócio ali existe uma espécie de paredão, né? Uma contenção por ali, lamentavelmente foi registrado esse acidente por lá. Em Igaporã, a prefeitura abriu um concurso público, salários podem chegar até R$3.000, olha que maravilha. Coisa boa! Nós vamos colocar em evidência para você também no programa de hoje, aqui na sua rádio Cidade 104 FM. Acredite se você quiser. Eu, inclusive, estou aqui buscando saber se foram R$5 ou R$5.000. Mas nenhum nem outro justifica a condição de um homem ter tacado fogo na moto do outro em Urandi. Isso por uma dívida de R$5.

0: eu achei muito pouco, estou aqui avaliando com o pessoal se não era 5 mil. Mas repito, poderia ser um centavo, não justifica você tacar fogo na moto de ninguém. Nós vamos falar sobre isso daqui a pouquinho e discutir esse tema. Nós tivemos um acidente, meus amigos, envolvendo o ex-presidente da Câmara de Malhada. Ele ficou gravemente ferido. Nós vamos trazer esse tema para você e dialogar aqui. Escuta essa: um foragido da Justiça de São Paulo foi preso em Guanambi através do reconhecimento facial. Agora deixa eu lhe falar uma coisa. Para além disso, nós tivemos um outro foragido lá em Carinhanha. Reconhecimento facial, a polícia vapo segurou o cara. Ele ofereceu 150 mil reais para a polícia. A polícia falou: amigo, aqui não. E foi pra cana. Nós vamos falar sobre isso também no programa de hoje ainda. Olha, que o povo está cada dia mais estressado, né? Cada dia mais estressado. Em Palmas de Monte Alto, uma briga foi registrada por causa de um quebra-molas. É mole? E pacote pra todo lado, toma-lhe murro. Pessoal, tá realmente, cabeça não tá boa não. Sociedade, depois da pandemia, o negócio tá meio brabo, viu? Bora! Ainda em Monte Alto, motociclista, ele ficou ferido após uma colisão com uma picape. Era uma estradinha em Palmas de Monte Alto. Lamentável, tá? Nós vamos falar sobre isso no programa de hoje. Você vai ficar sabendo. Atenção, nós vamos informar a você. Na política, eita, tá tendo de sal e de doce. Não para não, o movimento é intenso. Qual é o nome dele? O Joaquim Barbosa. Desculpe, tive aqui um lapso porque há pouco tempo atrás era o Aldo Rebelo. O Democracia Cristã sacou o Aldo Rebelo, não quer mais ele como candidato à presidência, e meteu por lá Joaquim Barbosa. Lembra dele? Ex-ministro do Superior Tribunal de Justiça do Brasil. Nós vamos falar sobre isso daqui a pouquinho, viu? O ex-presidente do STF, viu? O ex-presidente do STF, do Superior Tribunal Federal. Nós vamos falar sobre isso já já. É mais um nome na presidência. E aí, pra você, agrada? Nós vamos trazer esse nome já já. Nível mundo, a Organização Mundial de Saúde declarou emergência global após surto de ebola no Congo. Mas no mundo gera uma apreensão muito grande, tá? Essas e outras informações aqui e agora pra você que se liga no som da sua rádio Cidade 104 FM.
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0: Bom, meus amigos, vamos lá. Mateuzão, só a título de informação, querido.
2: Claro.
0: Nesse momento, o Ancelotti tá lá lançando os nomes. Já temos os nomes aí que vão pra Copa ou ele não falou nada ainda?
2: Nada.
0: Tá segurando o reggae até agora.
2: Exatamente. Temos uma série de apresentações que estão sendo proporcionadas pela CBF no Museu do Amanhã, que é onde está acontecendo a convocação para a seleção brasileira.
0: Entendi. Mas ele não tem nenhum nome, não colocou nada em evidência?
2: Nada. Inclusive, toda a convocação foi feita de forma digital para evitar vazamentos.
0: Entendi, meu amigo Matheus. Então tá. Neymar que tá vivendo uma draga da zorra, né? Final de semana até confusão. Rapaz, se no Campeonato Brasileiro tem uma zona daquela, imagine nos campeonatos de várzea, que são muito mais organizados, diga-se de passagem. Nunca vi aquilo acontecer. Inclusive, imaginei que a regra não puniria o atleta e obrigaria ele a ficar de fora. Enfim, você viu, né? Você acompanhou, óbvio. O Brasil tirou o print daquela tela.
2: Quando eu digo que a arbitragem do futebol brasileiro é uma porcaria com P maiúsculo, é porque é.
0: É doideira.
2: É fraca. É. E amadora, em muitos aspectos.
0: É isso. A gente vai falar sobre isso daqui a pouquinho, viu, Teu? Vamos tratar desse tema aqui. Meus amigos, eu quero começar essa condição relacionada ao programa de hoje falando da exposição agropecuária, tá? A exposição agropecuária de Guanambi, que foi um sucesso. Eu estou, inclusive, agendando aqui um bate-papo com o amigo Roberto Maia. Estou tentando essa possibilidade. Roberto já esteve aqui conosco.
2: Sim, sim.
0: Em outra oportunidade. Buscando agendar esse diálogo e nós falarmos sobre não só números, porque é importante nós falarmos sobre isso, né? Mas também possibilidades. Abertura de portas. Porque Guanambi, senhoras e senhores, sem dúvida nenhuma, mais uma vez volta ao mapa dos grandes eventos agropecuários no país. Não tenha dúvida. A feira agropecuária, como ela aconteceu, a exposição, a gente chama assim, antigamente a vaquejada, né? Ela reuniu num dado momento 38 mil pessoas no parque. É um número muito grande de pessoas. Isso no dia do show do Pablo, né? No dia do show do Pablo. Mas para além disso, aquecimento econômico, né? A condição relacionada a tudo que foi proposto na exposição, né? Desde a condição de aquisição de gado, a condição leiteira muito forte, recepção de candidatos. Os governadores, aliás, o governador passou por aqui com nomes fortes da política. O outro candidato, o ACM Neto, este está candidato, né? Ex-prefeito de Salvador, trouxe também grandes nomes da política baiana, quiçá nacional, aqui para nossa exposição agropecuária. Então veja, meus amigos, mais uma vez, nós tivemos aí uma condição singular. Nós tivemos a condição singular da grandiosidade que Guanambi tem perante não só aos 417 municípios da Bahia, mas quiçá no Brasil, tá? Nós tivemos lá, meus queridos, comerciantes, pessoas de todo o Brasil negociando por lá. Aliás, fiquei sabendo por informações dos próprios comerciantes que grandes negociações foram feitas lá dentro. Teve gado sendo vendido aqui para o sul do país. Pessoas que arremataram gado aí, né, na condição dos leilões, para diversos lugares, porque confiaram na qualidade daquilo que era oferecido por Guanambi. Por todos aqueles que fizeram parte deste novo tempo. Veja, outrora nós éramos lembrados como a capital do algodão. Lamentavelmente, esse tempo passou. Nós tivemos o bicudo, né, que acabou com tudo que estava posto aí. Na época, as técnicas agrícolas ainda não eram as melhores, a coisa se perdeu, né? Mas homens de muito respeito escreveram, e de uma forma ímpar, o seu nome na história de Guanambi. Inclusive, foram homenageados. Eu vi o amigo Roberto Maia descerrando uma placa, tirando lá o pano vermelho, né? E homenageando homens que escreveram algo lindo na nossa Guanambi. Deixaram um legado importante, né? E isso é muito bom, porque um povo sem história, que não lembra do seu passado, é um povo sem cultura. E nós somos pessoas inteligentes e damos um valor enorme a tudo que foi construído lá atrás. Porque foi através desses homens e mulheres que nós tivemos a condição de sermos o que somos hoje. Houve, num primeiro momento, o desafio era muito grande, porque, veja, e a gente precisa falar da construção do que vimos lá na exposição. Quando o parque de exposições que fica ali próximo ao bairro Brasília, houve a condição de retorno para os seus donos, seus proprietários originais, foi dado a Guanambi um lote ali enorme, de fato, né, na saída para Caetité, mas uma coisa bem inviável. Eu cheguei naquele ponto por duas vezes. Inclusive lá se construiu uma murada, enfim, mas é um local que sinceramente não agradou muito não. Tá? Não agradou não. Depois de muito diálogo, muita conversa, Roberto Maia e o pessoal da AG Agrícola, ou AG Agro, né? O pessoal do filho de seu Plínio, né? O filho de Rubens, aquela turma ali, um povo bom, um povo bacana. Eles se juntaram, chamaram o Roberto Maia. Pô, Roberto, você tá com essa área aqui? Roberto é um cara também do agro, enfim. E juntos tiveram a ideia de levar, criar este novo tempo naquele local. E deu muito certo. No início, alguns questionamentos. Ah, mas a distância e tal. Normal. As pessoas costumam questionar mesmo. Isso é natural. Mas o que foi entregue à comunidade agradou, e agradou muito. As pessoas, dê uma olhada no Instagram, agora, abre o Instagram, hein, você que me ouve, dê uma olhada se, dentre 10 publicações, 4 ou 5, talvez mais, não falarão da exposição agropecuária. Foi gerado muito material por lá. Para além disso, grandes negociações foram feitas. Para além disso, nós mostramos o potencial de Guanambi na fruticultura, na condição do gado de corte, gado de leite, empresas, todas elas expondo ali produtos, e maravilhados ficaram com a resposta, porque a negociação acontecia. Empresas de energia solar, empresas de carros elétricos, de motocicletas, a culinária não deixou a desejar em momento nenhum. Grandes shows, o show do Pablo reuniu pelo menos 38 mil pessoas no parque. É um número absurdo de pessoas. Quase metade da população de Guanambi estava lá. Óbvio que muita gente de fora. Palmas de Monte Alto, Candiba, Tanque Novo, Caetité, Sebastião Laranjeiras, enfim. malhada, yuyu, mais 38 mil pessoas numa noite. Quantas não passaram por lá durante os dias de festa? E esse número em breve nós teremos. Ô, Léo, como é feito esse cálculo, Léo? Me diga. Este que eu tenho aqui foi feito pela superintendência. A superintendência apontou que foram pelo menos 12 mil veículos que estiveram lá no dia do show do Pablo. Por isso aquelas filas quilométricas de carros que todo mundo filmou, né? Fez o registro, olha, fila de carro em tal lugar, fila de carro em tal lugar, enfim. Mas isso foi algo que realmente transformou o que diz respeito à exposição de Guarambi. Inclusive já tem data marcada para o ano que vem, em maio, de 12 a 16. Olha a organização se fazendo presente. Em maio de 2027, de 12 a 16, teremos mais uma vez a exposição agropecuária. Então, né, posso dizer aqui tranquilamente que foi ímpar, que foi pontual e a festa deu certo. E a festa deu certo. Tivemos anexo à festa, e eu preciso falar disso aqui também, para finalizar esta minha fala inicial, a Feira de Negócios, na sua quinta edição. Ela aconteceu junto à exposição agropecuária. Feira muito bonita, bem organizada, vários expositores. Agora, eu recebi, eu, Léo Dourado, particularmente, recebi muitos questionamentos negativos acerca da feira estar ali e não na Praça do Feijão. Ponto. É a voz do povo. Não estou dizendo que foi ruim, não. Pelo contrário, foi muito bom. Eu tenho certeza que a comunidade está também muito feliz. Mas quem foi até lá foi para ver outra coisa. A exposição agropecuária, os shows, os brinquedos, a condição da feira de negócios lá gerou muitos comentários negativos, inclusive de quem estava expondo. É claro que eu não vou trazer nome aqui, que eu não tô doido e jamais faria uma coisa dessa. Mas muitos comentários negativos mesmo. Porque a feira, por melhor que ela seja, tinha o seu brilho ofuscado pela grandeza da exposição agropecuária. Não sei como vai ser no ano que vem. Confesso que não conversei ainda com o nobre e querido amigo secretário Fabrício Lopes. Não falei com ele ainda, né? Não tive a condição de dialogar com ele. Mas logo farei. E a melhor oportunidade vai ser agora no São João, né? Aliás, abraçar aqui também o secretário Diego Pi. Porque nós já temos aí os nomes das atrações que serão colocadas em evidência no São João, ou pelo menos em tese, né? Porque pode ter mudança, não tem nada ali ainda oficial, enfim. Mas eu acho que essa vai ser a melhor oportunidade para um bate-papo, tá? Enfim, colocadas as considerações, meus queridos amigos, festa, tanto a feira de negócios quanto a exposição agropecuária, 100%, um luxo, lindo demais. Esse questionamento vem do povo, né? Porque é normal, queridos. É normal que seja assim. As pessoas já estavam acostumadas, foram 4 anos na Praça do Feijão. Foram 4 anos de um sucesso, não é? E nós poderíamos ter esses dois eventos contemplando núcleos diferentes da sociedade, tá? Enfim, mas saldo super positivo, festa boa, bem organizada. Para você ver uma coisa, os releases policiais, eu tenho aqui os releases todos, os releases policiais, nenhum deles falava sobre questões da festa. Veja que a organização também da polícia, fantástica. E claro que uma festa como essa, amigos, ela é construída às várias mãos. Segurança pública, pessoa da saúde esteve lá, os comerciantes, grandes shows, a sociedade civil organizada, tudo foi muito bem pensado, tá? Então é importante nós falarmos isso. Era o tema que nós tínhamos aqui para discutir nesse início do nosso programa, né? Nesse início do nosso programa, a gente falar sobre isso é importante. Eu vou virar a chave, trazer outros temas aqui. Daqui a pouquinho eu vou acionar o nosso Fenômeno Ferreira. Nós temos aqui ainda, amigos, muita coisa da área policial, enfim, vamos colocar em evidência. Eu queria trazer um outro tema aqui. E na verdade é um informe, né? Na verdade é um informe. Porque Guanambi, meus amigos, no dia de ontem perdeu uma grande figura, tá? Guanambi no dia de ontem perdeu um grande amigo, um amigo em especial dos artistas da cidade, tá? Em especial dos artistas da nossa linda Guanambi, né? Eu confesso que ontem, quando recebi essa informação, ontem quando fui informado sobre isso, eu tomei um grande susto, porque trata-se de um jovem, gozava de um vigor físico muito grande, e lamentavelmente veio a óbito. Eu estou falando aqui, meus amigos, do nosso querido amigo DJ Marcin. o Márcio Alves de Souza Gonçalves, o DJ Marcelo, tá? Muitas foram as pessoas que ontem ficaram assim, tristes com essa informação. Confesso que eu também me senti muito mal, pois eu estava com o Marcinho há poucos dias atrás, pouquíssimo tempo atrás, conversando com ele. O DJ Marcinho, que sempre é um cara na dele, um cara de boa, da paz, do bem, não é? Excelente profissional, tá? Excelente profissional. Acabou vindo a óbito domingo agora, dia 17, né? Inclusive, um artista multi, né? Atuava no hip hop, tá? O grafite, tanta coisa de grafite da cidade aqui, linda, que a gente passa, às vezes, vê, mas não sabe quem produziu. DJ Marcinho, velho, as mãos daquele homem, né? Artesão, fazia peças específicas, inclusive, para além do biscuit, a prefeitura lançou a nota e falou do biscuit, enfim, mas ele construía também aquele equipamento para levar material, enfim, o cara é talentosíssimo, talentosíssimo, tá? Ele deixa aí a sua história marcada de forma positiva na nossa Guanambi, micro-região, por que não, né? Acabou partindo muito cedo, Marcinho, que faria agora 40 anos, né? Muito jovem, tá? Me lembro, ele mora ou morava aqui no bairro Vila Nova, né? Ali pertinho da Praça do Tamarindo. Eu me lembro, queridos amigos, que a mãe de Marcinho, e a gente tratou desse tema muitas vezes, ele era o cuidador da mãe dele, né? A mãe dele viveu dias muito difíceis relacionados à condição de enfrentamento à doença, enfim. E ela acabou vindo a óbito vítima também de um infarto, a mãe do meu amigo Marcinho. Mas ele cuidou dela até os últimos dias, né? O Marcinho estava se relacionando, estava bem, sabe? Estava feliz. Olha, meu Deus, quem somos nós, queridos, para explicarmos os desígnios de Deus, para explicarmos as suas vontades, né? O Marcinho acabou partindo dessa terra muito cedo, muito jovem o Marcinho, tá? 39 anos tão somente, deixa assim um vago, uma lacuna muito grande na comunidade, tá? Eu recebi há pouquíssimo tempo atrás o local onde ele está sendo velado. Recebi agora no início da tarde, né? E o Marcinho, minha gente, ele está sendo velado naquela funerária que fica ali do lado da UPA. A UPA aqui em Guanambi tem uma funerária que está ali na frente da UPA, de fato, né? Na frente da UPA. E eu recebi aqui o informe de que o corpo dele seria velado lá, tá? O corpo dele que sairia do DPT, né? Após a condição da necrópsia feita, e dali iria para este espaço, né? A funerária, em frente à UPA. Confesso que não me lembro ali o nome da funerária, peço perdão. Geralmente eu trago nomes, é importante, né? Mas não me lembro o nome. O pessoal puder me avisar aqui, com o maior prazer eu falo. Mas é em frente à UPA, tá? Fica em frente à UPA aqui em Guanambi. E, sinceramente, amigos, acredito que o pessoal da arte, da cultura, aliás, a Secretaria de Cultura do município, através do secretário, o doutor Diego Pi, se manifestou nesse sentido, né? As condolências à família, enfim. Já existem matérias que circulam aí e falam sobre isso. Desejando, né, que o bom Deus possa confortar a família, os amigos. É uma perda, assim, terrível, muito grande para o cenário cultural do município. Mas sim que é um cara que agregava demais, viu? As pessoas às vezes não sabem porque tem muita coisa dos bastidores, né, meus amigos? Mas agregava demais, demais, pelo talento dele, pela forma como se portava, enfim, um cara que agregava demais. Já é o segundo caso de infarto em poucos dias, né? O Gu, nosso amigo Gu, Marcelo Gu, funcionário do Hospital Regional, há pouquíssimos dias atrás veio a óbito vítima de um infarto fulminante. E agora o Marcinho também vítima de um infarto, meu Deus do céu. Muitas pessoas de bem partindo dessa terra, viu? Para finalizar, acabo de receber aqui. Obrigado, viu, André? Muito obrigado. O Andrezão tá aqui ligado no programa. E ele disse que a funerária se chama Viver Bem. A funerária que fica em frente à UPA. Obrigado, André. Obrigado, querido. André que é militar, né? Valeu, garoto. Obrigado, Andrezão. Tá aí ligado com a gente. Obrigado. Funerária Viver Bem. Muito bem. Frente à UPA. Funerária Viver Bem. É lá que está sendo velado o nosso amigo Marcinho, né? Ah, meus amigos, a vida tem dessas coisas, né, queridos? Triste, lamentável, realmente, Guanambi perdendo assim pessoas fantásticas. É triste, mas faz parte também desse processo.

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3: Bom, meus amigos, estamos de volta, agora são 6:04, 6:04 em nossa linda Guanambi, vamos trazer ali o padre Ezequiel da Pouso já já, tá? Mas antes, deixa eu abraçar meu amigo Samuel, tá nos ouvindo aqui, Samuel, que é assessor do nobre vereador Neto Didim, né? O Samuel tá me informando aqui que o corpo do DJ Marcinho acabou de chegar no cemitério. Acabou de chegar no cemitério, né? Muito triste, viu? De verdade. Obrigado, viu, Samuca? Muito obrigado, valeu. Triste mesmo, lamentável. Triste de verdade. É um negócio assim inimaginável, tá? Inimaginável. Vamos lá, vamos trazer outras informações aqui no programa para já já nós trazermos o querido padre Ezequiel Dal Pouso, tá? Para nós acalmarmos também os nossos corações. Ok, meus queridos? Vamos trazer os informes aqui para você que se liga no som da emissora. Eu vou trazer apenas uma aqui da área policial, é preciso? Apenas uma? Daqui a pouco eu trago as demais aqui. Nós temos muita coisa da área policial, viu? No final de semana. Agora essa aqui eu vou colocar agora. Gostaria de falar sobre isso. Um homem de 25 anos, foragido da justiça, ele foi preso. Um homem de 25 anos, foragido da justiça, ele foi preso pela polícia, tá? Na manhã de hoje, em Carinhanha, tá? Segundo informações, durante uma abordagem, foi constatado que existia contra ele um mandado de prisão em aberto pelo crime de roubo, além de um registro de fuga relacionado a um processo judicial. Ainda de acordo com a ocorrência, no momento da condução, o homem teria tentado subornar os nossos militares. Subornar os nossos policiais militares, tá? Ele ofereceu R$120 mil, R$120 mil. Depois teria, os policiais já queriam levá-lo. Ele falou, não, pera aí, 120 é pouco, eu lhe dou 150 mil. Não me prenda não. Meus amigos, eu estou aqui orgulhoso. Escuta o que eu vou dizer aqui agora. Eu estou aqui orgulhoso da nossa polícia. Nunca duvidei. Me sinto mais uma vez orgulhoso da postura dos militares. Porque o cara, bandido, vida pregressa terrível, tá? Gente violenta, ele achou que compraria os nossos militares. Ofereceu uma alta quantia em dinheiro, mas os nossos militares fizeram a coisa certa, conduziram e ele foi preso. Tá? Polícia que nós temos aqui é uma polícia moralizada, feita de homens e mulheres de bem. Este indivíduo ofereceu essa grana e a polícia disse não, você vai cumprir, vai pagar pelo seu crime. E foi o que aconteceu. Estou aqui muito orgulhoso da nossa polícia, nunca duvidei disso, tá? Mas é importante nós reafirmarmos sempre que possível. É importante, tá? É claro que nossa polícia também comete erros, faz parte, mas existem órgãos específicos para que eles sejam corrigidos, é assim que funciona, tá? Mas eu estou aqui, repito, muito orgulhoso de uma ação como essa. O cara entrou com dinheiro, sabe lá Deus de onde essa zorra, dinheiro do crime, né? Entrou com grana achando que compraria os nossos militares e não conseguiu não, meu irmão. A justiça foi feita, nossa polícia é uma briosa polícia militar.
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3: Vamos lá, meus queridos amigos. A gente tem que chamar o padre agora, mas, ô teu, na boa, eu não vou pro intervalo, para o break, para o recado dos grandes apoiadores, sem ouvir você, velho. Não vou, porque eu estava ouvindo aqui murros ali numa mesa lá fora, uma loucura, um som alto ali. Eu falei, meu Deus, Matheus, será que ele tá bem? Vou trazer até um remédio aqui. Mas eu entendi que você estava lá ouvindo os nomes que vão pra Copa. Você vai trazer apenas aquela informação que todo mundo quer saber, Teu. Depois do padre a gente vai falar sobre isso de forma direta. Fala comigo aí, Teu. O homem vem ou não vem, pô?
4: Léo Dourado. Após meses de preparo,
0: diversas situações polêmicas, brigas internas e questões físicas.
3: Dúvidas.
0: Dúvidas. Neymar Júnior estará na Copa de 2026. Apesar de todas as intempéries e problemas da vida.
3: Boa, que notícia boa.
0: Ele estará na Copa do Mundo 2026. Matheus, ele merece. O conceito de meritocracia, ele é muito adverso. Porque merecer é uma coisa. Agora, ter futebol, aí já é outra. Merecer, ele até merece. É a última Copa do Mundo dele e tal.
3: Provavelmente.
0: Mas futebol, não sei se tem esse futebol todo pra jogar a Copa.
3: Matheus, nós vamos discutir isso logo em breve.
0: Claro.
3: Lista toda, enfim, vou fazer apenas um comentário aqui. Coisa muito sucinta. As pessoas, o nosso país está muito polarizado. Muito polarizado mesmo. Ou você é Lula ou você é Bolsonaro. Isso aí não é verdade. Eu posso não ser Lula, mas não tenho que ser também Bolsonaro. Eu posso não ser Bolsonaro, mas também não tenho que ser Lula.
0: Existem outras opções.
3: Não tenha dúvida. Só que o nosso país está tão polarizado que você não pode emitir uma opinião porque é como se você já comprasse um lado. E eu estava ligado aí na condição do Neymar. Aconteceu com o Neymar Júnior, minha gente, o mesmo que aconteceu com as Havaianas. Pé direito, pé esquerdo. Tanto que o Nicolas Ferreira lançou agora pé direito, o nome da marca dele. Aconteceu com a marca IP. A IP tá tomando um ferro agora enorme, porque politizaram aquela zorra. E usaram o Neymar nesse mesmo sentido. Todo mundo, uma galera em verdade, não posso dizer todo mundo não, porque toda forma de generalizar é burra. Muita gente dizendo que o Neymar não podia ir pra Copa porque ele apoiou o Bolsonaro.
0: Mas isso aí não tem nada a ver, isso é gente que não sabe o que é futebol.
3: Mas usaram, inclusive o senhor presidente da República, o Lula, deu um depoimento um dia, olha, não, tem que ser por mérito, será que ele fez, será que ele tá bem? Que conversa é essa, rapaz? Olha, eu não vou mergulhar muito aqui, porque senão vão arrancar meu couro, mas politizaram o caso do cara. E Neymar é fera no que ele faz, pode não tá bem, realmente não tá vivendo um momento legal, mas já demonstrou N vezes que pode ir pra seleção e é melhor que muito perna de pau que tá lá. Aí politizaram, nosso país tá uma peste só. Politizam tudo. Tudo. Um negócio terrível. Tá? E eu gosto muito de exemplos, e o teu?
0: Claro.
3: Você já me vê dando exemplo direto aqui.
0: Claro, claro.
3: Nós estamos com outro problema aqui, pouco se fala sobre isso, mas é um outro problema com relação a essa condição de politizar ou não, que são esses símbolos aí. Você não pode fazer mais um legal, você não pode fazer mais um V de vitória, você não pode. Não pode fazer porque te colocam. Se você faz um símbolo A, você é vagabundo. Se faz o símbolo B, você é do partido X. Se faz o símbolo C, você é do partido Y. E tá terrível. O Ciro, candidato à presidência agora, tava num exatamente do ele mesmo, Matheus fez um símbolo aqui, me lembrou. O Ciro tava numa espécie de convenção e um cara fez um símbolo pra ele como se fosse um C. O C é do Ciro. Não tem o L do Lula?
0: Claro.
3: Não tem, né? O B do Bolsonaro, enfim.
0: Claro.
3: Fez o C do Ciro. Rapaz, o Ciro, no meio do discurso dele, falou assim: vamos parar tudo aqui agora, eu quero esse cara preso.
0: Rapaz, ele fez o C do Ciro?
3: Sim.
0: Alô, Fluminense.
3: Veja bem, quero esse cara preso. Aí o cara, meu Deus, por quê? O que tá acontecendo? Os policiais já chegaram metendo a madeira no cara. E o cara, não, para, pelo amor de Deus. Até o cara explicar que era C de Ciro. Veja você. O bambu gemeu. Por conta da política, o Ciro havia acreditado que era C de. Ele fez o C, provavelmente um Vzinho, né? Que era o C de Comando Vermelho. Você tá entendendo onde eu quero chegar, a profundidade disso? Nós podemos aí perder muita coisa boa por conta dos achismos, por conta da polarização política. E o Neymar, ele foi uma vítima disso. Eu tava esperando só ele ser convocado para poder falar. Ele foi uma vítima disso, assim como muitas pessoas estão sendo aí, viu? Eu repito, a IP, Sandália Havaiana. E tantas outras situações aí. Nosso país tá um caos nesse sentido. Você não pode fazer mais nada. Você não pode fazer um legal, você não pode usar uma sandália diferente, você não pode usar uma camisa diferente. Se você colocar a camisa do Mickey Mouse agora, é perigoso você tomar um tiro, viu? Muito cuidado. Você vai pra Salvador, não sei onde, se for a camisa do Mickey, é um pipoco, tá? É uma desgraça só. Tá assim, meus irmãos. E repito, falo com a alma leve. Neymar, politizaram o caso dele. tá? Ah, meu amigo, vamos ver. Vamos ouvir o Padre Matheus. Daqui a pouquinho a gente volta trazendo outras informações com relação ao futebol, viu, teu? Quero ouvir a lista completa, garoto. A gente volta já já.
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6: 6:14.
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8: Olá, meu amigo, olá, minha amiga ouvinte, eu sou o Padre Ezequiel. Estamos iniciando mais uma semana, segunda-feira. Desejo a você muita paz, muita bênção para esta semana. É a oração das 18 horas do fim da tarde, de agradecimento. E o pensamento deste dia é o seguinte: humano é exatamente aquele que percebe a possibilidade de crescimento e humildemente reconhece que todos estão no mesmo caminho. Meditemos esta canção.

0: Rezemos juntos. O anjo do Senhor anunciou a Maria, e ela concebeu do Espírito Santo. Ave Maria, cheia de graça, o Senhor é convosco, bendita sois vós entre as mulheres, e bendito é o fruto do vosso ventre, Jesus. Santa Maria, Mãe de Deus, rogai por nós, pecadores, agora e na hora da nossa morte. Amém. Eis aqui a serva do Senhor, faça-se em mim segundo a vossa palavra. Ave Maria, cheia de graça, o Senhor é convosco, bendita sois vós entre as mulheres, e bendito é o fruto do vosso ventre, Jesus. Santa Maria, Mãe de Deus, rogai por nós, pecadores, agora e na hora de nossa morte. Amém. E o Verbo se fez carne e habitou entre nós. Ave Maria, cheia de graça, o Senhor é convosco, bendita sois vós entre as mulheres, e bendito é o fruto do vosso ventre, Jesus. Santa Maria, Mãe de Deus, rogai por nós, pecadores, agora e na hora de nossa morte. Amém. Rogai por nós, Santa Mãe de Deus, para que sejamos dignos das promessas de Cristo. Oremos. Derramai, ó Deus, a vossa graça em nossos corações, para que, conhecendo pela mensagem do anjo a encarnação do vosso Filho, cheguemos por sua paixão e cruz à glória da ressurreição. Por Cristo nosso Senhor. Amém. E agora sobre você, a bênção de Deus. O Senhor esteja convosco, Ele está no meio de nós. Por intercessão de Nossa Senhora, desça sobre você, sobre a tua casa, sobre a tua vida, sobre a tua saúde, sobre o teu trabalho, a bênção de Deus. Em nome do Pai, do Filho e do Espírito Santo. Amém. Obrigado por estar conosco, um forte abraço para você e até amanhã.
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0: Vamos lá, meus queridos. Vamos para mais informações aqui na sua rádio Cidade 104 FM. Tem muita coisa para ser colocada em evidência. Tem uns alôs, né? O pessoal que manda aqui o seu recadinho para o 999-29-1049. Quero muito ouvir o som da sua voz, tá? Vamos às primeiras de hoje. A gente vai trazer aqui e colocar você em evidência, claro, né? No programa. E, Matheus, eu quero ouvir você, viu? Agora a gente vai falar um pouquinho sobre a condição esportiva também e outras situações aqui. Trazer a lista completa, tá, Teu?
1: Aliás, nobre Léo Dourado, gostaria de mandar um alô para uma ouvinte aqui da Rádio Cidade, a Maria da Fazenda Suruá, ouvinte da 104 FM. Esteve mais cedo aqui com a Cris.
0: Maria da
1: Fazenda Suruá.
0: Fazenda Suruá.
1: Exatamente.
0: Muito bem, um abraço pra você, Maria, na Fazenda Suruá, ouvindo o som da emissora e sempre ligada conosco. Valeu, muito bem, minha querida. Bora, quem também tá ligado conosco aqui, então agora sim trazer os demais alôs, né?
1: Claro.
0: Meu amigo Pedro Finkler, tá nos ouvindo lá, grande Pedrão, tá ligado conosco, já mandou mensagem aqui também. O Pedro tem o prazer de trabalhar com o Pedro em algumas situações através da Oste Formaturas, tá? Uma empresa fantástica, viu? Empresa realmente muito boa. Ele tá lá agora na oficina do primo, né? O Flavex Motos. Muito bem. Flavex é o Flávio, né, Teu?
1: Claro.
0: Flavex, muito bem. Valeu, Pedrão. Pedro Finkler e o amigo Flávio, também todos lá na oficina, ligados no som da emissora. Valeu, tenho o prazer de trabalhar com esse cara. Esse cara é show de bola, de verdade, viu? Coração muito bom, o cara é fera. Estamos juntos, Pedrão, e logo em breve teremos outras aí, viu, Pedro? Já recebi a agenda, Pedro. Muito bem, bora! Deixa eu trazer outras informações agora acerca da condição da convocação do concurso em Guanambi, viu? A Prefeitura de Guanambi convocou mais 69 candidatos aprovados no concurso público para apresentação de exames médicos. Então, por favor, Matheus, o que é que nós temos aí acerca desta apresentação, meu querido? Diga!
1: A Prefeitura de Guanambi, por meio da Secretaria Municipal de Administração, publicou a edição do Diário Oficial na última sexta-feira, dia 15, mais 3 editais para a convocação de 69 candidatos que foram aprovados nos concursos públicos para a realização e apresentação de exames médicos. A publicação solicita atenção para o local e o cronograma de comparecimento em uma clínica especializada em exames laborais. O local é a Rafael Consultoria, na rua Otávio Mangabeira, número 488, no bairro Bela Vista. Dia 1º de junho, o horário é das 7 da manhã às 11 da manhã. E para mais informações, o candidato deve consultar a publicação no Diário Oficial.
0: Muito bem, Matheus. Valeu. Informações importantes colocadas em evidência aqui por meu querido Matheus Fenômeno Ferreira. Depois me lembre, eu quero te contar uma situação sobre o final desse texto aqui.
1: Claro.
0: Eu quero, um exemplo, né? A gente tem que dar esses exemplos importantes, tá? Vamos lá. Daqui a pouco eu vou trazer outras aqui, meus amigos, da área policial também, tá? Repito, tem muita coisa aqui da área policial. Meus amigos, teve um carro que tombou ali naquela contenção próxima à Lira da Feijoada. Ali é a prefeito José... Valdir Pires, teve mudança daquele nome ali, mas eu trago pra você já já, tá bom? Já eu trago pra você, ok? Matheus, vamos fazer o seguinte, já que nós começamos aí no bloco anterior falar da condição da seleção.
1: Claro.
0: Vamos trazer a lista completa e em seguida falar dos nossos parceiros. Por favor, Matheus, trazer os nossos apoiadores. Fala comigo da lista completa da seleção de Ancelotti.
1: Muito bem, convocados para a Copa do Mundo de 2026, esses são os 26 jogadores que irão representar o Brasil na Copa do Mundo. Goleiros: Alisson do Liverpool, Ederson do Fenerbahçe e a surpresa, o Everton do Grêmio. Defensores: Alexandro do Flamengo, Bremer da Juventus, Danilo do Flamengo, Douglas Santos do Zenit, Gabriel Magalhães do Arsenal, Ibanez, outra surpresa, foi convocado, vai defender a seleção brasileira, Léo Pereira do Flamengo, Marquinhos do PSG e Wesley da Roma. Meio-campistas: Bruno Guimarães do Newcastle, Casemiro do Manchester United, Danilo do Botafogo, Fabinho do Al-Ittihad e Lucas Paquetá do Flamengo. Atacantes: Endrick do Lyon, Gabriel Martinelli do Arsenal, Igor Thiago do Brentford, Luiz Henrique do Zenit da Rússia, Matheus Cunha da equipe do Manchester United, Rafinha do Barcelona, Rayan do Bournemouth, ex-Vasco, Vinícius Júnior do Real Madrid e a confirmação que muitos estavam esperando, Neymar Júnior do Santos.
0: O Neymar, nós falamos no primeiro bloco, né?
1: Sim.
0: Vai pra seleção, questionado, politizaram o caso, enfim, mas ganhou a sua última oportunidade, né?
1: Ganhou sua última oportunidade e vai ter que fazer das tripas coração, porque tecnicamente falando, assim é um jogador que, na minha sincera opinião, dentro de campo, nos últimos jogos, ele não está tão bem em comparação às últimas Copas. Fisicamente, tecnicamente, não é o mesmo Neymar de muitos e muitos anos atrás. Não é o mesmo Neymar que vivenciou seu auge em meados de 2017 até 2021. Mas é um jogador que dentro de campo, nos últimos meses, mereceu ir para a Copa. Até pelo que passou, mereceu. Mas o conceito de meritocracia, ele é totalmente adverso da condição de técnica no futebol. Você merecer uma coisa, agora você ter futebol, você jogar a bola pra estar na seleção, aí já é outra. É totalmente diferente. É esforço versus talento. Esse é um dos grandes questionamentos da humanidade que a gente vê, pelo menos no cenário do futebol. E sinceramente falando, eu quero que ele cale minha boca. Quero que chegue na Copa do Mundo, meta 30 gols, classifique o Brasil, leve a gente pra final e ganhe o Hexa. Mas a realidade é totalmente diferente. É claro, ele pode fazer isso, pode desempenhar um bom futebol. Mas sinceramente falando, precisa passar por uma série de processos e mudanças em meio a esses próximos dias que teremos antes da Copa do Mundo. Com relação a convocados, mudanças. As mudanças que temos aqui que poderiam ser feitas ou não são poucas. Eu, sinceramente falando, começando por defensores.
0: Quem você traria? Assim, Teo, ouvi atentamente e claro, é importante esse diálogo. Na sua opinião, de alguém que vivencia talvez até com mais frequência que o Léo, claro, nessa condição nível mundo, quem faltou na sua seleção aí, Teo? Quem você diria assim, pô, esse aqui poderia ter uma chance, velho, esse aqui não tá legal?
1: Vamos lá, vamos começar pelos defensores, que goleiros é basicamente isso, é Alisson e Ederson, feijão com arroz, e o Everton, pelo que ele vem jogando no Grêmio, mereceu.
0: Bem servido.
1: E tá jogando muito bem, e realmente esteve ali na condição de ser convocado pra seleção brasileira, e foi convocado. Defensores, eu neste exato momento trocaria, avaliando o cenário, eu trocaria o Alexandro do Flamengo pelo Carlos Augusto da Inter, que vem jogando muito bem. Carlos Augusto, que foi eleito o melhor lateral esquerdo do campeonato italiano e foi campeão italiano com a Inter de Milão. Trocaria o Alexandro pelo Carlos Augusto. Alguns dizem, outros falam, que trocaria o Wesley pelo Paulo Henrique, que trocaria o Bremer pelo Luciano Juba. Eu, sinceramente falando, acho que essas trocas não aconteceriam. Eu acho que o Bremer merece, até pelo que ele tá jogando na Juventus nos últimos jogos. E também o Wesley vem fazendo uma excelente temporada na Roma. O Wesley foi eleito um dos melhores jogadores do campeonato italiano, mereceu estar ali como convocado para a Copa do Mundo de 2026. Meio-campistas, eu, avaliando o cenário, avaliando os jogadores e avaliando os convocados, eu trocaria o Fabinho, que apesar de ser um jogador experiente, apesar de estar ali jogando tecnicamente bem, eu trocaria o Fabinho pelo André Santos ou pelo João Gomes do Wolverhampton, que vem fazendo, ambos vem fazendo temporadas muito boas em suas respectivas equipes. O Fabinho é um jogador que, na minha sincera opinião, já tá batido. Já não tem mais essa bola toda para ir pra Copa. Está apenas pela condição de ser a voz da experiência, somente isso. Mas não tem futebol, não tem condição técnica. O Fabinho, quem viu os últimos jogos do Fabinho sabe que é um jogador fraco. Para a seleção brasileira é fraco. Aí você tem um João Gomes que se tornou referência no Wolverhampton, tecnicamente falando, capitão do Wolverhampton, e você tem um André Santos que está surgindo muito bem no Chelsea.
0: Eu sei que são posições diferentes, Teo. Vou fazer uma observação aqui do Brasil, do que a gente vive claro, no cenário hoje.
1: Claro, claro.
0: Eu acredito que o Pedro, do Flamengo,
1: certo,
0: tá vivendo um momento muito massa na vida dele, velho.
1: Atacante, você trocaria, mas você trocaria
0: não,
1: o Pedro
0: aí,
1: por outro.
0: Aí agora que tá o detalhe, não acho que é o momento do Paquetá. Posições diferentes. Paquetá tá no meio campo, enfim, um por outro, né? Mas o Pedro, acredito eu, casaria bem ali, viu, Teo? De verdade.
1: Eu creio que o Pedro, no ataque, eu trocaria o Luiz Henrique pelo Pedro. Luiz Henrique, ex-Botafogo,
0: sim, trocaria
1: pelo Pedro, pela condição de ser o artilheiro do Campeonato Brasileiro, Pedro. E o Luiz Henrique, poxa, o Luiz Henrique é um jogador que tá jogando no futebol russo, que majestoso futebol russo. O que tem de atrativo no futebol russo, tecnicamente falando? É um jogador que foi lá pela condição de dinheiro. Não entrou tão bem nos últimos jogos da seleção brasileira e, na minha sincera opinião, não sei se merece. Um cara que mereceu ser convocado nessa Copa do Mundo e que tá jogando muita bola pelo Botafogo é o Danilo. Danilo, ex-Palmeiras, hoje tá no Botafogo, tá jogando muita bola, marcou o gol na última partida do Brasil contra a Croácia e mereceu ser convocado. Mas, sinceramente falando, eu faria. Essas são as minhas mudanças. O resto eu não mexeria em nada. O Neymar, eu já dei minha opinião sobre ele. já dei minha opinião sobre ele. O Ryan é uma surpresa, ofensiva falando, vem jogando muito bem no Bournemouth da Inglaterra. Desde que chegou no Bournemouth, são 16 jogos de invencibilidade, os caras não perderam. O clube saiu da zona de rebaixamento para uma briga por Champions League, pra você ver a diferença, o tamanho, a chegada do jogador, como ela muda. Você tem o Endrick, que no Lyon está simplesmente destruindo. Ele só precisava de espaço e minutagem e conseguiu isso no Lyon e tá jogando muita bola. Foi chamado pro Real Madrid, vai voltar pro Real Madrid agora. O Gabriel Martinelli foi um dos responsáveis por levar o Arsenal a uma final de Champions depois de 20 longos anos. O Igor Thiago, um dos artilheiros da Premier League, tá jogando muito pelo Brentford. E sem falar do Matheus Cunha, que simplesmente transformou o Manchester United na última temporada. A equipe saiu de uma 14ª colocação para uma 3ª colocação de Champions League, classificação cravada. E são esses os 26 convocados. Agora é esperar até junho, esperar até dia 11 de junho, quando o Brasil estreia.
0: Muito bem. Eu tava aqui, rapaz, na minha... Posso mudar a trilha? Posso?
1: Pode. Muito bem. Aliás, Eldorado, vamos no WhatsApp, porque eu acho que o Carlos, ele mandou uma mensagem.
0: Ah, então, se você falou, minha amiga, é porque tá lá.
1: Acho que ele mandou.
0: Na minha cabeça, rapaz, aquele jogador do Vitória merecia uma chance, viu, bicho? Pelo gol que ele fez no Flamengo, o Eric. Aí o pessoal fica bravo demais. O Flamengo foi eliminado. Oh, meu Deus. Bora. 99-29-1049. 99-29-1049. Eu quero muito ouvir o som da sua voz. 99-29-1049. Muito bem, Teu. A gente aguarda, né? Não há nenhum problema, né, Teu?
1: Claro, outros ouvintes também mandaram mensagens.
0: Sem dúvida. Quem tá conosco? Matheus Fenômeno Ferreira.
1: Boa noite, Léo e Matheus. Tô na escuta do programa. Aqui é o Lorivaldo, do bairro São Sebastião. O grande Lorivaldo, torcedor roxo do Flamengo.
0: Muito bem. Quem mais tá conosco? Fenômeno Ferreira, diga.
1: Boa noite, Léo e Matheus. Estamos aqui na escuta, na ABC Móveis. É o Bruno, a Keila, a Paula e todos eles que estão acompanhando a gente. Uma ótima semana para todos.
0: Brunão, sempre ligado conosco. Abraço para eles lá no bairro Brasília. Muito bem. O que é isso aqui, meu Deus? Pera aí. Queria que passasse a nota. Deixa eu entender isso aqui, né? Não. Aqui... Não. Aqui eu tenho que aguardar. É uma nota de falecimento, né, Teu? Aqui? Eu não costumo colocar nota de falecimento no ar sem nenhum tipo de fotografia ou algo nesse sentido, ou informação aqui que diferente no WhatsApp que eu não recebo, tá, meu amigo? Você do final, deixe-me ver aqui, meu amigo Matheus, porque eu não sei de que se trata, né? Final 4002, não coloco não, viu? Me perdoe. Aí você vai dizer assim, ô Léo, poxa, Léo, por que que você não coloca a nota de falecimento no ar? Não faço ideia de quem seja. Aí eu vou e falo, ó, fulano de tal morreu. Imagina isso aí.
1: E tá vivo.
0: A repercussão que isso aí dá.
1: Ah, meu amigo.
0: O programa aqui é grande, rapaz. Dou uma canelada dessa aí, tá doido? Então, assim, a gente tem que dialogar diferente. Vê essa condição de nota de falecimento, dialoga-se diferente, tá legal? O pessoal quiser procurar a emissora aqui, não tem nenhum problema. Agora sim, recebendo de WhatsApp, não dá não. Pra mim, não. Agora são 6:33, 6:33 em nossa linda Guanambi. Vamos trazer outros informes pra você ligado no som da emissora. Inclusive, tem muita coisa da área policial. Eu queria trazer um tema aqui. Daqui a pouquinho a gente vai ter o bloco da área policial, viu? Queria trazer um tema pra discussão aqui. Você viu o que aconteceu com o prefeito de Juvenília, Matheus?
1: O que aconteceu?
0: Prefeito de Juvenília foi visto dançando aquela música famosa, a Boquinha da Garrafa.
1: Ah, sim, certo. Grande.
0: Muito bem. Um sucesso, né? Dos anos 90. Aí agora o que que acontece? O pessoal começa a pegar no pé do cara. Ah, porque não pode e tal. Eu não entendo qual é o problema de um prefeito, um secretário, um vice-prefeito, uma vereadora.
1: Pediu político, parlamentar.
0: Um pobre parlamentar. Qual é o problema do cara dançar? Qual é o problema?
1: O que que tem? O cara tá curtindo a festa.
0: Não é gente?
1: Assim como todos os outros que estão ali.
0: Ah, ele não pode, claro, dentro de um evento onde ele foi convidado para um momento de fala, enfim, claro. Aí não é legal, né? Mas, poxa, o cara tá lá curtindo. Na hora da dança, que é o problema? Não vejo problema nenhum, não. Aí eu vejo o pessoal falar assim, fazer um absurdo. Ah, Maria, vamos lá. Um vídeo do prefeito de Juvenília, o querido Mailson Lopes. Nesse vídeo ele aparece dançando, né? A Boquinha da Garrafa. Esse vídeo voltou a circular nas redes sociais nos últimos dias e o debate político estourou, tá? O gestor no vídeo tá sem camisa, um short, tomando uma ali, dançando em clima de descontração.
1: Claro.
0: Só que o pessoal gravou, né? Rapidamente esse vídeo chegou nos grupos de mensagens, no WhatsApp, enfim. E várias reações do povo de Juvenília. Aí começam a misturar, né? Começam a misturar, tá? Alguns aliados minimizam a repercussão do vídeo, afirmando que foi gravado no final de 24, logo após a vitória dele nas eleições, né? Outras pessoas, os críticos à administração, aqueles que só criticam, né? Dizem que o município tem tanto problema e o prefeito dançando a boquinha na garrafa. Enfim, eu quero dizer a você, meu amigo Maílson Limon Lopes teu, onde está aqui o nome desse nobre edil? Deixa-me pegar aqui porque é importante. É o Maílson Lopes. Pronto. Eu quero dizer a você, prefeito Maílson, dance. Viva! Não tem nenhum problema. O cara tava no momento de lazer dele, rapaz. Qual é o problema? É um monte de gente ruim também. Vai caçar o que fazer. O cara não pode tomar uma. O cara não pode. Olha lá! Tava no momento de lazer dele com a família, com os amigos ali, dançou a música. Qual é o problema? Virou prefeito, o cara tem que morrer, porra? Ah, caça, virou. Ah, não, ele é secretário. Ele não pode dançar. Por que não? Onde está o problema? Não pode por quê? Ele não estava ali exercendo a função de edil, de prefeito, de vereador, o que quer que seja. Era uma festa. Qual o problema em dançar? Então vai ter que prender os prefeitos nordestinos todos. Porque todos eles dançam quando São João chega, quando o forrozão tá rochado. Qual é o problema? Não tem problema nenhum. Velho, o mundo tá tão doido, tá tão louco, que você não pode nem se divertir mais. Rapaz, o cara não estava num evento feito pelo poder público, um evento onde ele iria discursar ou trazer ali algum tipo de informação, uma cerimônia pomposa. Não estava. Tava no momento de distração dele. Aí veio um monte de mal amados. Filmam lá e falam: aí, ó, a cidade se acabando e o cara na boquinha da garrafa. Dança, prefeito, não tem problema não. Viu? Pode dançar, agita aí. Aliás, já vou lhe convidar pro São João de Guanambi, que é bala. Você quer dançar a boquinha da garrafa? Que pode vir. Guanambi, São João, show de bola. Ah, caçar o que fazer, uma meia dúzia de malamados. Não, gravou o vídeo, rapaz, do cara dançando lá. Pois, prefeito Maílson, se no juvenil não tiver bom e você quiser vir pra Guanambi, vem. Porque nós já temos aqui as atrações do São João. Quais são, Matheus? Você que é um cara bem informado, eu sei que você está sempre atento, né? Inclusive, acredito eu que foi divulgado lá na feira de negócios, né? Pelo Clóvis Júnior, pelo colega Clóvis.
1: Foi nas últimas edições.
0: É, Clóvis está como o comunicador da prefeitura, enfim, né? Que é isso? É? É de Gavim? É?
1: Ele estará presente.
0: Oh, retado, muito bem. Vou me juntar ao prefeito de Juvenilha.
1: Pronto.
0: Vou convidar ele.
1: Dançar na boquinha.
0: E Zaqueu também, viu?
1: Ô, Zaqueu.

0: Nacional, como Joelma, Matheus Fernandes, Aldemário Coelho, Flávio Leandro, além das bandas Cacau com Leite e Caviar com Rapadura, também integram ali a grade de artistas tradicionais do forró e da música regional, como Edgar Mão Branca, Lucas Aboiador, Guilherme Silva, que esteve presente na edição passada, e Raquel dos Teclados, assim como também Duquinha.
1: Muito bem, Raquel dos Teclados.
0: Léo Dourado, eu gostaria de fazer um comentário.
1: Por favor, comente, querido.
0: Eu gostaria de direcionar a os organizadores da do São João do Gurutuba.
1: É?
0: Os responsáveis pelas atrações e a galera da grana, dos contratos. Nobres organizadores.
1: Já sei o que você vai falar.
0: É, o que vocês viram que combina Joelma com São João? Tenho nada contra a artista, pelo contrário, a artista é muito boa. Mas os gêneros musicais e até o contexto da época, não sei se combina tanto assim, não.
1: É, Matheus, concordo com você, entendo a condição do forró, né, tradicional, enfim. Vou fazer um questionamento também, importante. Esse diálogo que ele... Eu acho que o que você está dizendo aqui é o que parte da comunidade fala. Só que vem na, a gente bate de frente naquela, né? Poxa, se o nosso prefeito, o nosso secretário não contratar uma atração de nível Brasil aí, vai gerar também questionamentos.
0: Contrate uma atração de nível Brasil do foco do forró.
1: Mas será que existe agenda para isso? Será que esses caras não estão nos grandes centros forrozeiros aí?
0: Planejamento, com antecedência?
1: Acho difícil, teu, porque a condição de valores aí, com essa do Ministério Público, de atrações, aquela condição de 700 mil pra baixo aí, rapaz, isso aí...
0: Isso aí também lesou muitas...
1: Isso aí alejou muita gente, verdade, viu? Isso é um fato. Agora, eu posso te dizer uma coisa tranquilamente aqui. Eu vou estar lá com a Joelma.
0: Eu vou estar com o Edgar.
1: Eu colo nela.
0: Vou
1: estar
0: com o Edgar.
1: Joelma...
0: Edgar, estarei ao seu lado, nobre amigo.
1: Nós vamos estar. Eu quero, na hora que ela jogar aquele cabelo dela, né? Chegar pra cá, não tem um negócio assim, vem cá, sua mão. Cadê aquelas músicas, rapaz? Tem um pedacinho. Eu queria ouvir um trechinho da música dela, então você tem.
0: Calma, na época do Calypso.
1: Ela. Ah, rapaz, ela botou pra torar. Não é? Ela, sinceramente, é, grandes músicas. Eu espero, teu, que ela faça um bom show, né? Aqui
0: claro.
1: Em Guarani, eu não tenho dúvida. Claro. A hora que ela jogar o cabelo dela, tchá, tchá. Não posso falar timbinha, não pode?
0: Não. Traumas do passado.
1: Eu vou estar lá. Vou ver Joelma de pó. Não é assim? Ela não joga o cabelo assim, Matheus? Muito bem. A gente volta já. Deixa ela cantar um pouquinho, Matheus. Pode ser?
0: Pronto.
1: Pode ser? A gente volta já. Você vai em Edgar?
0: Eu vou em Edgar.
1: Eu também vou.
0: Pronto.
1: Lá ele.
0: Estamos colados.
1: Vamos colocar a Joelma?
0: Não sei.
1: Você não sabe, né? Eu não vou. Sei. Pois eu, Joelma, pode vir que eu tô colado com você. Venha.

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1: 6:41.
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2: 6:42.
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0: Bora, vamos lá. Nós já estamos de volta. Muita gente ligada. Moço, o pessoal gostou de João Mono aqui, viu, Matheus?
1: Gostaram?
0: Meu amigo, deixa eu pegar aqui o Thiago. Pronto.
1: Vamos citar o nome das pessoas.
0: Não, meu amigo Thiago. Já.
1: Pronto.
0: Thiago falou assim: Léo, tô apaixonado pela condição da Joelma do Calypso.
1: Claro.
0: Maravilha, muito
1: show
0: bem.
1: De bola, muito bom. Estará no Curutuba.
0: Você queria um sanfoneiro, né, teu?
1: Rapaz, é porque é o seguinte, eu
0: esse Matheus,
1: eu sou um cara mais tradicional.
0: Eu vou estar lá.
1: Tem... Eu busco, e o fato de eu querer algo tradicional não me impede também de gostar de outros gêneros musicais, entendeu?
0: Sim, claro.
1: E o fato de eu citar aqui neste exato momento que Joelma não combina com o São João, eu não tô dizendo que ela é uma artista ruim, não. Pelo contrário, ela é uma artista muito boa, muito conhecida.
0: Verdade.
1: De um respeito enorme no cenário musical. Tivemos ano passado Carlinhos Brown. Carlinhos, ele não combina nada com um forró, com São João. Mas é um artista fenomenal. É um artista absurdo. E apesar de não ter combinado com São João, fez um show maravilhoso na praça.
0: Vou lá tirar uma foto com ela.
1: Pronto.
0: Vai comigo?
1: Estarei lá ao seu lado.
0: Vai colar comigo?
1: Estarei lá ao seu lado e estarei entrevistando ela.
0: Tem coragem de fazer um banner lá? Lascou-se, Chimbinha. Tem coragem?
1: Ih, aí é difícil, rapaz.
0: Tá doido, então.
1: Aí é difícil.
0: Aí agora você vai ver pancada. Olha, Matheus, traz aí, meu querido, por favor, você que está mais próximo dos nossos nobres apoiadores,
1: claro,
0: né? Mas vamos estar no São João, minha gente. São João é uma festa maravilhosa.
1: Estaremos
0: festa
1: no Gurutuba. A 104 FM fará a cobertura do São João do Gurutuba.
0: Ô, Matheus, segure um minuto. Eu posso... Deixa eu tecer um elogio aqui.
1: Claro.
0: Meu colega Tony Nogueira.
1: É pra
0: ele
1: que
0: eu não tive o prazer de falar com ele isso pessoalmente ainda, mas o Nogueira, ele tem um aparato tecnológico maravilhoso. Ele fez a transmissão dos dias todos de festa lá no parque, transmissão em alta definição de uma qualidade ímpar. Eu particularmente acompanhei através do canal. Muito bom, Nogueira, meus parabéns, meu colega.
1: Viu? Na TV Guanambi,
0: a TV Guanambi, sim, pertence ao Nogueira.
1: Bem.
0: Eu fiquei assim numa alegria, cara, porque uma qualidade, velho, sem igual. Sem igual, todo mundo acompanhando ali, satisfeito, enfim.
1: Sim.
0: Então, Nogueira, parabéns, viu? Você que, mais uma vez, sai na frente nesse sentido. Tem muita gente aí que fala muito. Tem muita gente que fala muito, mas na hora de fazer, não dá esse show. E você, lá tranquilo na sua, fez uma transmissão espetacular, velho. Tony Nogueira, um cara
1: foi
0: legal, né?
1: Sensacional. Inclusive,
0: bem,
1: é algo que a gente pode repetir no Gurutuba.
0: Ah, não tenha dúvida.
1: É um veículo, uma fórmula ali que a gente pode repetir no Gurutuba e que tem tudo pra dar certo.
0: Não tenha dúvida.
1: Tem tudo pra dar certo.
0: Não tenha
1: dúvida. Mas é isso. Já falamos um pouco sobre o São João, vamos falar agora dos nossos parceiros, é a galera que paga a gente?
0: Bora.
1: Vamos falar.
0: Bora, Matheus.
1: Vamos falar dessa galera.
0: Você tá soltinho hoje, hein, bichão?
1: Rapaz, eu tô de boa, tô suave.
0: Passou do dia 15 ali, a cabeça tá legal?
1: Tá suave.
0: Tudo bem. Fala comigo, Fenômeno Ferreira.
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0: Mateuzinho, não há tempo para mais nada, né? A gente fica devendo algumas informações aqui pra galera, mas amanhã nós vamos com certeza colocá-las em evidência. Obrigado, Deus. Valeu, querido.
1: É isso, Eldorado. Agradecer a você, aos nossos ouvintes. Fechamos mais um dia com muito sucesso. Estamos começando esta semana, estamos começando esta segunda-feira, Eldorado. Fiquei sabendo. Lembrando, amanhã estamos de volta das 16h às 19h com o Mando Manual.
0: Na sequência, meus queridos, nós teremos a Voz do Brasil. Ainda hoje, o Marcos Coimbra com Romance na Cidade. Ainda hoje, nós teremos o Geraldo Ferreira com Sintonia Emocional. E amanhã, logo cedo, nós teremos a Dalva com Cidade Sertaneja, às 5h. Já às 7h, você sabe, tem o Val Rodrigues, a maior audiência do rádio nas manhãs da cidade. Forte abraço. Tchau, tchau e até lá. Valeu, meu Brasil!

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1: 6:58.
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1: 7:00.
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1: Boa noite para você que nos acompanha em todo o país. Segunda-feira, 18 de maio de 2026. Vamos ao destaque do dia: ciência e tecnologia. Em São Paulo, o presidente Lula anuncia novos investimentos no Cirus, que funciona como um super microscópio de alta precisão. Será ampliada a capacidade brasileira de pesquisa em áreas estratégicas como saúde, energia e novos materiais.
2: Qualquer quantidade de milhões que nós colocarmos é muito pequeno diante da quantidade de milhões que isso aqui vai render para o futuro da sociedade brasileira.
1: E ainda, a Petrobras anuncia 37 bilhões para São Paulo até 2030. O investimento vai gerar cerca de 38 mil postos de trabalho diretos e indiretos. Além do refino, os recursos serão aplicados também em gás natural, energia renovável e na expansão do Porto de Santos. Pablo Mundim.
3: Projetos que aumentam a soberania e diminuem a dependência do país de crises externas.
4: Novidades sobre o novo Desenrola Brasil.
1: Ministério da Fazenda lança calculadora que permite simular valores para pagamento da dívida com melhores condições.
4: E a partir de agora, a renegociação pode ser feita também em uma das 10 mil agências dos Correios.
1: Hoje, na apresentação da Voz do Brasil, eu, Mariana Jungmann e Luciano Seixas.
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1: Investimentos em exploração e produção de petróleo.
4: E ampliação da capacidade de processamento dos derivados, como diesel, nas refinarias.
1: Sem esquecer da transição energética, apostando em cadeias mais limpas e sustentáveis.
4: A Petrobras anunciou hoje um pacote de investimentos de 37 bilhões de reais no estado de São Paulo.
1: O presidente Lula esteve no evento na refinaria de Paulínia, que terá sua capacidade ampliada.
5: A refinaria de Paulínia, no interior de São Paulo, é a maior da Petrobras. Sozinha, a Replan abastece 30% do território brasileiro e seu faturamento representa cerca de 1% do produto interno bruto do país. Estrutura que deve crescer ainda mais com o pacote bilionário anunciado pelo presidente Lula. Até 2030, a Petrobras vai investir 37 bilhões de reais no estado de São Paulo. No total, 17 bilhões serão destinados ao setor de refino e só na Replan serão 6 bilhões de reais em novos projetos. Com isso, a refinaria será capaz de processar 460 mil barris de petróleo por dia, 5% a mais do que a capacidade atual. Segundo a presidente da Petrobras, Magda Chambriand, os investimentos estão alinhados com a meta de buscar a autossuficiência na produção de diesel.
6: A Petrobras é responsável pelo abastecimento de 75% do diesel do território nacional. Temos projetos para chegar a 85%. E no âmbito dessa discussão de segurança energética do nosso país, nós nos perguntamos por que não 100%. E aí nos comprometemos com o presidente Lula a sermos autossuficientes em diesel até 2030 neste país.
5: O plano da estatal vai além do refino. Outros 9 bilhões de reais serão destinados à exploração e produção de petróleo, com foco no pré-sal da Bacia de Santos. Também estão previstos investimentos em gás natural, energia renovável e na expansão da infraestrutura logística do Porto de Santos. Projetos que aumentam a soberania e diminuem a dependência do país de crises externas, como reforçou o presidente Lula.
2: Fortalecer a Petrobras é uma coisa muito importante. É fazer a Petrobras voltar a ser motivo de orgulho. Sabe o que é motivo de orgulho? É a gente fazer tudo o que for necessário para que esse país seja soberano na prospecção e no refino de biocombustível e de combustível, de gasolina, de óleo diesel, de nafta, tudo que a gente puder produzir.
5: Com os investimentos, a Replan deve aumentar a produção de diesel S10, mais puro e menos poluente, e passará a produzir combustível sustentável de aviação, o SAF. Os investimentos anunciados para o estado de São Paulo devem gerar 38 mil empregos diretos e indiretos, segundo a Petrobras. De Paulínia, São Paulo, Pablo Mundim.
4: Considerado a maior infraestrutura científica do Brasil, o acelerador de partículas Sirius, instalado em Campinas, São Paulo, entrou numa nova fase.
1: Com a inauguração de mais 4 estações, o Sirius amplia a capacidade, a pesquisa e desenvolvimento de novas tecnologias estratégicas para o país.
4: Também foi lançada a pedra fundamental do polo, que vai desenvolver tecnologias para o Sistema Único de Saúde.
7: O Sirius, em Campinas, funciona como um gigantesco microscópio de alta precisão. O equipamento possui uma das mais avançadas fontes de luz síncrotron do mundo e consegue analisar diferentes materiais em escala atômica. As primeiras linhas de pesquisa começaram a operar em 2019. Hoje foram inauguradas mais 4 estações. As novas linhas ampliam a capacidade de pesquisa do Sirius em áreas estratégicas, como desenvolvimento de novos medicamentos, avanços em telecomunicações, análise química de materiais complexos como terras raras e minerais críticos e desenvolvimento de supercondutores. As 4 linhas receberam investimento total de 230 milhões de reais, sendo 30 milhões do novo PAC. Com a inauguração, o Sírio chega a um total de 15 linhas em funcionamento. A ministra da Ciência, Tecnologia e Inovação, Luciana Santos, disse que o investimento eleva a qualidade das pesquisas científicas no país.
8: Estamos construindo autonomia científica, capacidade nacional, um Brasil forte, independente e soberano, prova de que o Brasil pode ocupar um lugar de liderança científica, tecnológica e industrial no mundo.
7: O presidente Lula também visitou o canteiro de obras do Orion, que será o primeiro laboratório de biossegurança máxima, voltado ao estudo de patógenos de alta periculosidade. Durante o evento, também foi lançada a pedra fundamental do primeiro polo do Programa Nacional de Inovação Radical em Saúde, voltado ao desenvolvimento de tecnologias para o Sistema Único de Saúde. O ministro substituto da Saúde, Adriano Massuda, destacou a importância do polo para a saúde do país.
9: Estamos falando de infraestrutura integrada voltada para a produção de radiofármacos, diagnósticos avançados, terapias inovadoras, insumos farmacêuticos ativos, as IFAs, que o Brasil e o mundo é tão dependente.
7: O presidente Lula ressaltou a importância dos investimentos em ciência e tecnologia.
2: Qualquer quantidade de milhões que nós colocarmos é muito pequeno diante da quantidade de milhões que isso aqui vai render para o futuro do país e para o futuro da sociedade brasileira.
7: O laboratório Sirius atende pesquisadores do Brasil e do exterior. Quase 90% dos componentes do Sirius foram produzidos ou desenvolvidos no Brasil. Reportagem Dima Soldes.
1: Hoje, 18 de maio, é Dia Nacional de Combate ao Abuso e à Exploração Sexual de Crianças.
4: O governo do Brasil vem fazendo um trabalho transversal com vários ministérios para enfrentar esse problema de maneira mais efetiva e segura para as crianças.
1: Esse trabalho envolve educação, levantamento de dados para formulação de novas políticas públicas e, principalmente, estímulo à denúncia por parte da sociedade.
4: Hoje a gente conversa com a ministra dos Direitos Humanos e da Cidadania, Janine Mello, sobre cada uma dessas ações. Boa noite, ministra, bem-vinda.
10: Boa noite, Luciano, boa noite, Mariana. Obrigada, gente, um prazer estar aqui com vocês.
4: Ministra, hoje foram feitas várias entregas relacionadas aos direitos da infância. Vamos começar, então, falando sobre as ações normativas para fortalecer o combate ao abuso sexual de crianças e adolescentes. Que atos foram feitos hoje nesse sentido e como eles ajudam nessa luta?
10: Luciano, hoje eu assinei uma portaria pra gente muito importante, que é a portaria que institui a Política Nacional de Enfrentamento e Combate ao Abuso Sexual contra crianças e adolescentes. Então, a gente, né, mais um avanço do ponto de vista normativo em relação a essa agenda. A gente garante aí o compromisso do governo do presidente Lula em organizar as ações do governo federal como um todo, para que a gente consiga efetivamente melhorar tanto a etapa de prevenção quanto a etapa de encaminhamento dos casos e também de responsabilização dos assediadores e dos abusadores de crianças.
1: E hoje, né, ministra, foi lançada uma campanha de enfrentamento à violência sexual contra crianças e adolescentes. Eu vou até chamar, vamos ouvir um trechinho dela.
11: O silêncio não protege a criança. O silêncio protege quem comete a violência. Proteger a criança é agir. 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Disque 100, Disque Direitos Humanos.
1: Pois é, ela vem com essa ideia para reforçar essa ideia da importância da sociedade denunciar, não ser omissa e não ter esse olhar julgador sobre a criança, né?
10: É isso, Mariana, a gente precisa assim, a prevenção, né, o enfrentamento à violência sexual contra crianças e adolescentes, ela tem três grandes etapas, vamos colocar assim. Então tem uma parte que é de prevenção, então a gente precisa falar sobre isso. Então o silêncio, ele não ajuda as crianças, ele não protege as crianças. O silêncio, ele só protege o abusador, ele só protege aquele que violenta essas crianças e que abusa dessas crianças. Então o que a gente precisa garantir é efetivamente canais de denúncia para no momento em que o caso aconteça, a gente consiga encaminhar isso adequadamente e que a gente consiga que o Estado dê respostas, né, junto a diferentes autoridades competentes aí, dependendo do caso, para a gente conseguir garantir efetivamente que também, aí uma terceira fase é que a gente responsabilize e puna aquelas pessoas que estão envolvidas nesses crimes.
4: Outra ação transversal lançada hoje foi com o Ministério da Educação, né? Com o caderno temático Papel da Escola no Enfrentamento à Violência contra Meninas e Mulheres. O que é esse material? Ele será entregue nas escolas, aos pais?
10: Então, esse material a gente tem, né? Em parceria com o Ministério da Educação, assim como a gente tem também em parceria com outros ministérios, esse material é um material que vai servir de orientação para os profissionais de educação. Então, professores, todo mundo que está na sala de aula. A escola, pra gente, é um dos principais locos de ensino para, né, acho que para as crianças conseguirem se proteger e para a gente garantir que também a escola, como parte dessa rede de proteção social, seja um lugar em que os professores que estão junto com essas crianças diariamente consigam identificar eventuais sinais de que as pessoas estão passando por algum tipo de situação de violação ou de violência. Então, para a gente é muito importante que os professores e professoras estejam orientados adequadamente para conseguir identificar e encaminhar esses casos para onde a gente precisar, para as autoridades competentes, polícia, quando for o caso, conselhos tutelares.
1: Saber também como abordar,
10: exatamente,
1: né?
10: Exatamente.
1: E não compactuar com essa rede de silêncio.
10: Exatamente. Esse material já está disponível nas redes do MEC e ele vai estar disponível para todos os professores e professoras do Brasil.
1: Agora, foi lançada também, né, ainda falando em educação, foi lançada a matriz Educação que Protege, que é uma parceria com a Unicef, e também um guia para os municípios lidarem aí com a proteção das crianças em festas populares, eventos públicos. Que tipo de orientações esses documentos trazem?
10: Então, acho que a gente tem uma parceria já histórica com a Unicef de muitos anos, então tem esse é mais, né, esses são dois materiais que são exemplos dessa parceria aí muito frutífera que a gente tem com eles. A nossa preocupação foi garantir isso para municípios e para instituições que organizam grandes eventos, saberem como se a gente tivesse um passo a passo do que fazer para a gente ter cuidado com essas crianças, porque a gente sabe que nesses momentos é muito comum que aconteça situações, que a criança às vezes fica desacompanhada, as pessoas às vezes não estão totalmente atentas ao que está acontecendo, e a gente precisa garantir que tenha, inclusive no âmbito desses eventos, estruturas de atendimento para evitar que esses casos fiquem sem encaminhamento naquele momento imediato em que acontecem.
4: Ministro, outra parceria importante, ou outras parcerias importantes, são com a Polícia Rodoviária Federal, os conselhos tutelares, né? A ideia é contar com essas instituições nas localidades de difícil acesso, não é isso?
10: É isso. Com a Polícia Rodoviária Federal, a gente tem a polícia já tem uma metodologia que chama Mapear, que é implementada para exatamente identificar e fiscalizar pontos que a gente tem nas rodovias federais em que a gente sabe que tem uma incidência grande de violação contra crianças. Então, na verdade, hoje a Polícia Rodoviária Federal está atualizando essa metodologia para a gente conseguir qualificar e aprimorar esse atendimento, para a gente ter tempestividade e agilidade na identificação desses casos e no encaminhamento policial em relação a isso. Então, essa é uma parceria para a gente super importante com a Polícia Rodoviária Federal, que está em andamento já há um tempo, mas a gente agora atualiza para aprimorar. A outra que a gente tem com os conselhos tutelares, na verdade, é uma atuação, né, no âmbito do nosso ministério em várias dimensões, vamos colocar assim, que a gente tem principalmente uma preocupação em fortalecer e garantir que os conselhos tutelares consigam executar suas atribuições na proteção na defesa dos direitos das crianças e dos adolescentes. Então a gente tem programas de equipagem, fortalecimento via capacitação desses conselheiros e dessas conselheiras. Então tem uma série de medidas que a gente faz junto aos conselhos para garantir que eles possam aí nos apoiar na implementação das políticas de defesa de criança e adolescente.
1: Eu acho que até é importante a gente ressaltar esse trabalho que a Polícia Rodoviária Federal faz, porque há lugares onde basicamente é a PRF ali que
10: exatamente.
1: Tem mais condição de atuar, né? Porque é mais difícil de chegar, mais difícil de manter, às vezes, alguém do Estado por lá, né?
10: Exatamente.
1: Ministra, a gente não pode deixar de falar aqui das novas formas de violência sexual, principalmente no ambiente digital, né? A senhora pode falar um pouco pra gente sobre o ECA digital e como é que tem sido o enfrentamento da violência nesse ambiente virtual?
10: Claro, então, o ECA, bom, foi um avanço histórico, importantíssimo que o Brasil deu no último, né, agora no último, a gente aprovou, sancionou a lei no ano passado, esse ano a gente conseguiu publicar o decreto que regulamenta e que indica, inclusive para o setor de tecnologia e das plataformas, como é que o ECA digital vai ser efetivamente implementado. A gente precisa, acho que, caminhar em duas direções. Uma é garantir que efetivamente o ECA digital seja implementado, se torne uma realidade na vida das famílias. Havia uma preocupação muito grande de todas as famílias brasileiras com a forma com que o acesso à internet tem se dado de maneira cada vez mais precoce e cada vez menos supervisionada. Então, para a gente é importante garantir que haja uma parceria entre famílias, Estado e iniciativa privada para a gente criar e permitir que o ambiente digital seja um ambiente protegido para as crianças, um ambiente seguro para que elas naveguem. O acesso à internet, à tecnologia é uma realidade. A gente não tem como lutar contra isso, mas a gente precisa garantir que esse espaço seja um espaço mais seguro para crianças e adolescentes. Então, o ECA, acho que trouxe exatamente essa perspectiva. E para a gente é muito importante afirmar e acho que reiterar que o Brasil, ele define, ao estabelecermos o ECA digital, o que o Brasil diz é: eu estou definindo um limite enquanto país para o que a gente permite em relação à operação ou regras de negócio, ou modelos de negócio que a gente não quer que sejam baseados na vulnerabilidade da infância. O Brasil diz isso de maneira muito explícita e evidente, inclusive servindo de exemplo e de referência aí para outros países.
4: Nesse contexto, né, ministra, temos também o guia sobre dispositivos digitais, uhum, né, o uso por crianças e adolescentes. Que tipo de orientações estão nesse guia? E ele tem tido, a população tem demonstrado interesse nesse guia?
10: Muito, Luciano. Esse guia, ele foi um guia que, né, antecedeu ali a parte da regulamentação do ECA digital, e ele, na verdade, serviu para isso. Vários pais, várias mães e pessoas que, né, responsáveis por as crianças não sabem exatamente como mexer em determinados tipos de aplicativos ou de rede social. Então, o guia, ele, inclusive, ajuda a fazer a supervisão parental. Então, tem várias famílias que acessaram, né, e que nos retornaram e nos deram um feedback em relação a isso, de que foi importante para orientar essas pessoas de quais são os instrumentos e quais são os mecanismos que a gente pode contar para garantir que as crianças tenham acesso mais seguro a esses aplicativos e a essas plataformas de maneira geral. E aí a gente também tem ali parte que vai dedicado para as outros equipamentos da rede de proteção de crianças e adolescentes, para os profissionais de saúde, para os profissionais de assistência social, profissionais de educação. Então, ele é voltado para famílias, mas também para todos aqueles que de alguma forma interagem com o dia a dia e cotidiano dessas crianças, para que a gente tenha ali orientações meio coordenadas em relação a isso.
1: Onde é que a gente consegue acesso ao guia, ministra?
10: Ele tem uma plataforma específica, um site, ele está disponível para download. A gente tem também vários materiais impressos que foram distribuídos em diferentes locais, mas ele está disponível hoje, inclusive no site do nosso próprio ministério.
1: Então vamos lá, é guia sobre o uso de dispositivos digitais por crianças e adolescentes, é assim que é possível buscar na internet e encontrar ele, então.
10: O apelido dele é, né, guia de telas, pode botar guia no Google aí, guia de telas, que eu acho que vocês acham de maneira mais fácil também.
1: Tá ótimo, nós conversamos com Janine Mello, ministra dos Direitos Humanos e da Cidadania. Ministra, muito obrigada pela sua entrevista à Voz do Brasil.
10: Obrigada, Mariana. Obrigada, Luciano. Boa noite, gente.
4: De crédito, cheque especial, financiamento estudantil, o Desenrola chegou para ajudar os brasileiros a se livrarem de vários tipos de dívidas.
1: E entre as novidades do programa está um simulador que calcula os prazos, descontos e o valor final da dívida a ser quitada.
4: Outra facilidade é ter atendimento presencial em uma agência dos Correios.
12: Luciana Abreu é fisioterapeuta e conta que na época da faculdade recorreu ao Fundo de Financiamento Estudantil, FIES, para custear as mensalidades. Já formada, ela acabou atrasando os pagamentos do financiamento e viu o débito virar uma bola de neve. Só em 2023, Luciana conseguiu renegociar a dívida graças ao programa Desenrola Brasil do governo federal.
13: Hoje eu já quitei a minha dívida, isso me proporcionou liberdade e autonomia financeira.
12: Para ajudar pessoas que desejam limpar o nome, o governo do Brasil lançou neste mês o programa Desenrola Brasil Famílias, ou Desenrola 2.0. Além das condições especiais, o programa trouxe ainda uma novidade. Nesta edição, os interessados podem realizar uma simulação com uma nova calculadora digital. Desenvolvida pelo Ministério da Fazenda, a calculadora mostra uma estimativa das condições de renegociação operação antes que a pessoa procure uma instituição financeira. Segundo o secretário de Reformas Econômicas do Ministério, Regis Dudena, outra função disponível é a possibilidade de calcular o uso do Fundo de Garantia do Tempo de Serviço, FGTS.
14: Automaticamente, esse simulador já faz uma projeção de qual vai ser o tamanho do desconto e como ele poderá vir a parcelar essa dívida, inclusive utilizando-se do saque do FGTS para abatimento dessa dívida. Então, é uma ferramenta para ajudar o cidadão a saber se a política pública está sendo aplicada corretamente para ele.
12: A calculadora pode ser acessada no endereço simuladordesenrola.fazenda.gov.br. Para quem prefere atendimento presencial ou não tem facilidade com as ferramentas digitais, também é possível renegociar as dívidas indo a uma das mais de 10 mil agências dos Correios espalhadas pelo país. Reportagem Gabriela Noronha.
10: E na hora de renegociar as dívidas, cuidado com golpes.
4: O Ministério da Fazenda alerta para um golpe que usa um site falso do Novo Desenrola Brasil para enganar pessoas interessadas em renegociar dívidas.
15: A página imita canais oficiais e promete limpar o nome do usuário em até 5 dias. Segundo o Ministério, os golpistas pedem consulta de CPF para verificar uma suposta elegibilidade ao programa, coletam informações pessoais e cobram pagamentos via Pix sob a justificativa de taxas administrativas e processamento eletrônico. O site também usa um chat para levantar informações sobre o tipo de dívida, como a do cartão de crédito, por exemplo. A pasta reforça que não existe cobrança de taxa para participar do Novo Desenrola Brasil. Vale lembrar que o site oficial do programa está disponível na página do Ministério da Fazenda, gov.br/fazenda. Dilson Santa Fé, para a Voz do Brasil.
10: Proteger a Amazônia e as fronteiras para fortalecer a soberania nacional.
4: É o que pretende o programa Território Seguro e Amazônia Soberana, lançado hoje em Manaus.
10: A iniciativa tem como foco 7 territórios prioritários onde vivem 38 etnias indígenas.
16: A iniciativa faz parte do Plano Brasil contra o Crime Organizado e integra várias forças do governo federal para enfrentar a criminalidade. O ministro da Justiça e Segurança Pública, Wellington César Lima e Silva, destacou que as facções que agem na Amazônia Legal são diferentes dos grupos criminosos de São Paulo e Rio de Janeiro. Por isso, o programa deve atender a segurança regional e combater crimes divididos em 4 pilares.
17: O primeiro pilar é o lucro. Aqui, o ouro do garimpo ilegal, a madeira sem origem, a terra grilada, a cocaína que desce os rios. O segundo pilar é o controle a partir das prisões e dos territórios dominados, de onde lideranças articulam atividades criminosas. O terceiro pilar é o poder armado, alimentado pelo mercado legal de armas que cruza as fronteiras norte e oeste do país. E finalmente o quarto pilar é a violência letal contra ribeirinhos, contra lideranças indígenas, contra agentes públicos.
16: O programa tem como foco 7 territórios prioritários, onde vivem 38 etnias indígenas e tem investimento inicial de 209 milhões de reais. A ideia é combinar ações de repressão, prevenção e fortalecimento das economias locais, a fim de evitar que indígenas sejam cooptados pelo crime, como explica o ministro dos Povos Indígenas, Eloy Terena.
18: Nós detectamos aí dentro dos territórios, além dessas facções, elas vão assediando os indígenas. E muitos indígenas acabam sendo assediados por falta de oportunidade, por não ter outros meios de sobrevivência, sem ter também o apoio para realizar suas atividades próprias, né? Então, não tem perspectiva de vida. Então, é a partir dessa dimensão que o Estado precisa agir.
16: O programa Brasil contra o Crime Organizado foi lançado no dia 12 de maio para desarticular as estruturas econômicas, operacionais e territoriais que sustentam as organizações criminosas. Reportagem Luana Karen.
4: Mais de 19 milhões de famílias em todo o país começam a receber hoje a parcela do mês de maio do Bolsa Família.
1: O repasse foi unificado em 217 municípios brasileiros às famílias que vivem em áreas em emergência ou calamidade pública reconhecidas pelo governo do Brasil.
4: E uma novidade: a partir de hoje, as famílias beneficiárias podem contar com um aplicativo renovado.
1: Quem explica pra gente é o ministro do Desenvolvimento e Assistência Social, Família e Combate à Fome, Wellington Dias.
19: É uma ferramenta que permite a cada família beneficiária poder dar solução a problemas que tenha. Por exemplo, por que que teve um bloqueio? Lá no aplicativo você vai conseguir saber e vai conseguir ali dar a solução. Também é uma ferramenta para acessar vários programas além do Bolsa Família. O Minha Casa Minha Vida, como é que eu faço para me cadastrar? O programa Gás do Povo, Luz do Povo, o programa Pé de Meia, ou seja, são várias portas que se abrem para o público do Bolsa Família.
4: Essas foram as notícias do governo do Brasil.
1: Fique agora com as notícias do Poder Judiciário e do Congresso Nacional. Boa noite.
4: Boa noite para você, até amanhã.
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21: STF invalida lei do Espírito Santo que permite aos pais vetar filhos em aulas sobre gênero e sexualidade.
22: STJ recebe nova denúncia contra ex-governador do Acre em ação por fraude e desvio em obras públicas.
21: TSE realiza confirmação do teste público da urna.
22: Boa noite, eu sou Marcela Luiza.
21: E eu sou Walter Lima.
22: Supremo Tribunal Federal invalida a lei do Espírito Santo que permitia a pais vetar filhos em aulas sobre gênero e sexualidade.
21: Na mesma sessão virtual, o STF também declarou inconstitucional uma lei de Betim, em Minas Gerais, que proibia o uso da chamada linguagem neutra nas escolas. Marta Ferreira.
23: A norma capixaba foi questionada no Supremo pela Aliança Nacional LGBTI+, pela Associação Brasileira de Famílias Transafetivas e pela Associação Comunitária Cultural e de Apoio Social, Fórum Nacional de Travestis e Transsexuais Negras e Negros. Prevaleceu o voto da relatora ministra Carmen Lúcia. Para ela, o legislativo capixaba extrapolou sua competência constitucional ao tratar de diretrizes e bases da educação, matéria reservada à União. Na avaliação da ministra, a norma interferiu indevidamente no currículo pedagógico, cujas regras são disciplinadas pela Lei de Diretrizes e Bases da Educação Nacional. Na mesma sessão virtual, os ministros também declararam inconstitucional a Lei 7.015 de 2022 do município de Betim, em Minas Gerais, que proibia o uso da chamada linguagem neutra nas escolas. O relator da ação, o ministro Luiz Fux, afirmou que o tribunal tem jurisprudência consolidada, segundo a qual estados e municípios não podem proibir o uso da linguagem neutra em instituições públicas ou privadas de ensino, por se tratar de matéria vinculada às diretrizes educacionais, cuja competência é da União.
22: Corte Especial do STJ recebe nova denúncia contra o ex-governador do Acre, Gladson Cameli.
21: Agora, o político é acusado pelos crimes de peculato, desvio e fraude à licitação por supostas irregularidades na contratação de obras para rodovia estadual em Cruzeiro do Sul. Fátima Uchoa.
10: Com a decisão, o ex-governador se tornou réu em mais uma ação penal. A Corte Especial já o havia condenado a 25 anos e 9 meses de reclusão, a maior pena já aplicada pelo STJ em uma ação penal originária. Segundo o Ministério Público Federal, no início do primeiro mandato no governo do Acre, em 2020, o então governador Gladson Cameli teria articulado esquema para frustrar o caráter competitivo da licitação para obras de duplicação da AC-405, direcionando o contrato para a construtora Colorado, empresa ligada à família dele. A acusação também aponta suposto superfaturamento no contrato. A relatora na Corte Especial é a ministra Nancy Andrighi.
22: Moradores da Ilha do Marajó, no Pará, buscam atendimento no mutirão
3: Mutirão da Justiça do Trabalho.
21: O Mutirão é uma parceria com o Conselho Nacional de Justiça. Luma Soares.
5: Os atendimentos começaram cedo em Portel, na Ilha do Marajó. Centenas de pessoas enfrentaram filas na madrugada para garantir serviços como orientações trabalhistas, emissão de documentos, previdência e atendimento de saúde. Os atendimentos vão até sexta-feira, dia 22, das 8 da manhã às 6 da tarde.
3: O Tribunal Superior Eleitoral realizou a confirmação do teste público da urna.
21: Os investigadores validaram as correções e aprimoramentos nos sistemas eleitorais. Fábio Ruas.
6: O teste de confirmação foi realizado entre os dias 13 e 15 de maio. Os testes comprovaram mais uma vez a segurança do sistema eleitoral brasileiro. Ficou constatado que nenhum dos quatro achados do teste da urna, realizado no final do ano passado, fragilizou o sigilo e a integridade do voto, que são os pilares do processo eleitoral do país.
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3: Uma boa noite
21: e até amanhã.
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1: Eu sou Paula Groba.
2: E eu sou Ricardo Nakaoka.
1: E estes são os destaques de hoje do Jornal do Senado, que começa agora.
2: 5 estados são premiados no Senado por avanço na alfabetização infantil.
1: Presidente do Banco Central participa de audiência com senadores para prestação de contas e esclarecimentos sobre o Banco Master.
2: Senado debate criação do Estatuto da Poupança para proteger famílias endividadas.
1: Boa noite.
2: Boa noite.
1: Aprender a ler e escrever na idade certa pode definir todo o futuro escolar de uma criança. E alguns estados brasileiros têm conseguido avançar nesse desafio.
2: Hoje, o Senado homenageou 5 governadores que se destacaram pelos resultados na alfabetização de crianças de até 8 anos, reconhecendo políticas públicas que melhoraram o desempenho dos alunos nos primeiros anos da educação básica. Os detalhes na reportagem de Rodrigo Rezende.
3: O reconhecimento é feito a partir de critérios técnicos que levam em conta 4 eixos de avaliação: resultados de alfabetização, equidade, formação de professores e regime de colaboração. O senador Cid Gomes, do PSB do Ceará, que propôs a iniciativa e presidiu a homenagem, afirmou que a premiação é um incentivo para que mais governantes invistam em educação.
4: Hoje, consolidamos a tradição que iniciamos em 2025. Confirmamos o compromisso desta casa com a educação, com a democracia e com a superação das desigualdades. Deixamos claro que os esforços dos governantes que lutam por uma educação de qualidade não passarão desapercebidos.
3: Juliano Mazzep, representante do governador de Mato Grosso, Otaviano Pivetta, afirmou que o prêmio é resultado de um trabalho coletivo.
5: Esse prêmio não é apenas do governo. Nós dedicamos ele também a todos os gestores, professores, diretores de escolas, prefeitos municipais e toda a classe educadora.
3: Erivonaldo Alves, secretário de Educação da Paraíba, representante do governador Lucas Ribeiro, ressaltou que a alfabetização na idade certa abre diversas portas durante a vida.
6: Em nome de cada aluno paraibano, de 6 a 7 anos de idade, que descobre o mundo através da leitura. Alfabetizar não é apenas um favor, é um direito que todas as crianças têm.
3: O governador do Piauí, Rafael Fonteles, saudou a parceria entre os entes federados na conquista de bons números de alfabetização no estado.
7: Sabemos que essa é uma política executada pelos municípios diretamente, mas pode e deve ser apoiada pelos estados e pelo governo federal.
3: O governador do Ceará, Eumano de Freitas, ressaltou a longevidade das políticas educacionais no estado.
8: É também motivo de orgulho fazer parte de um projeto educacional que se tornou referência nacional e que foi construído com visão de longo prazo, compromisso público e continuidade administrativa.
3: O Comitê Técnico da Comenda conta com representantes do Ministério da Educação, do INEP, do Unicef e de instituições ligadas à educação, caso da Fundação Roberto Marinho, Fundação Leman, Associação Bem Comum e o Instituto Natura.
1: O senador Marcelo Castro, do MDB do Piauí, cobrou uma decisão definitiva do Supremo Tribunal Federal sobre a divisão dos royalties do petróleo. Hoje, a maior parte desses recursos fica concentrada em 3 estados produtores: Rio de Janeiro, São Paulo e Espírito Santo.
2: Em 2012, o Congresso aprovou novas regras para ampliar a participação dos estados não produtores, mas a lei acabou suspensa pelo STF em 2013. Neste mês, o julgamento foi retomado, mas voltou a ser interrompido após pedido de vista do ministro Flávio Dino.
9: 86% ficam no Rio de Janeiro, 4,4% no Espírito Santo, 0,6% em São Paulo. Somando tudo, 94% dos royalties do petróleo do Brasil ficam em 3 estados, especialmente em um único estado do Brasil.
1: E outra decisão recente do Supremo Tribunal Federal teve impacto direto nas relações de trabalho e nos direitos das mulheres.
2: O STF considerou constitucional a lei aprovada pelo Senado em 2023, que prevê medidas para promover a igualdade salarial entre homens e mulheres nas empresas. A norma vinha sendo questionada por entidades empresariais e trabalhistas. A reportagem é de Raíssa Abreu.
10: A iniciativa do governo, aprovada pelo Senado em junho de 2023, obriga empresas a divulgarem periodicamente salários e critérios de remuneração de seus funcionários e a adotarem medidas para corresponder reversão de desigualdades entre salários de homens e mulheres na mesma função. O ministro Alexandre de Moraes considerou que a lei cumpre o objetivo de promover a transparência e enfrentar a desigualdade. Para a relatora da proposta no Senado, a senadora Tereza Leitão, do PT de Pernambuco, ainda há muito por fazer.
11: Eu acho que o primeiro ponto a ser feito é essa radiografia da situação, porque existe já a disparidade e quando você dá o corte racial, ela aumenta, como também cortes regionais, cortes territoriais. Então, esse mapa, a gente precisa se valer dele para poder fazer as políticas de reparação, de superação dessa realidade.
10: Mulheres recebem, em média, 21% a menos que os homens. Quando o recorte é racial, a diferença salarial entre homens brancos e mulheres negras é de 53%.
1: Audiência com o presidente do Banco Central, renegociação de dívidas rurais e propostas para garantir a gratuidade do PIX movimentam a agenda das comissões do Senado nesta semana.
2: Projetos sobre protocolo antirracista e militarização de escolas também estão entre os destaques. Repórter Marcela Diniz.
12: Na terça, a Comissão de Assuntos Econômicos ouve o presidente do Banco Central, Gabriel Galípolo, entre outros assuntos, sobre a fraude do Banco Master e as providências do BC com relação ao BRB, Banco de Brasília. O colegiado também pode votar a utilização do Fundo Social do Pré-Sal para renegociação de dívidas de produtores rurais. Para o presidente do colegiado, senador Renan Calheiros, do MDB de Alagoas, a crise é grave e demanda solução urgente.
13: Problemas climáticos com problemas macroeconômicos, guerras, câmbio baixo, mercado reduzido, juros altíssimos, as suas garantias foram comidas pela remuneração desses juros absurdos.
12: Também na terça, a Comissão de Educação analisa o protocolo antirracismo, misoginia e demais preconceitos nas escolas. Na quarta, a Comissão de Constituição e Justiça poderá votar a PEC que amplia a autonomia do Banco Central e garante gratuidade do PIX. E na quinta, tem debate na Comissão de Educação sobre militarização de escolas públicas. O pedido de audiência cita agressões, punições desmedidas e outras violações em ambiente escolar.
1: Já no plenário, os senadores devem votar nesta semana o projeto de lei complementar que garante a manutenção

0: Um projeto em análise no Senado cria o chamado Estatuto da Poupança.
1: A proposta prevê mudanças no FGTS, incentivos ao hábito de poupar e novas regras para contratos de crédito. Os detalhes com a repórter Patrícia Oliveira.
2: A proposta do senador Confúcio Moura, do MDB de Rondônia, cria uma política de orientação para o consumo consciente, por meio de educação financeira, além de incentivos à poupança. Entre as medidas está a criação de prêmios para trabalhadores com saldo no FGTS e para bons pagadores. O projeto também prevê o direito ao arrependimento, com um prazo para reflexão de quem solicitar um empréstimo bancário antes que seja finalizado. Confúcio Moura destaca que facilidades como compras pela internet estimulam o consumo desnecessário por impulso e o endividamento pode levar a decisões arriscadas, como a apostas online ou empréstimo consignado.
3: O crédito que deveria funcionar como apoio momentâneo passou a ocupar o espaço da renda. Virou ponte para atravessar o mês. Virou instrumento de sobrevivência.
2: O projeto ainda proíbe o aumento automático do limite do cartão ou do cheque especial. E as faturas deverão informar o valor total dos financiamentos em reais.
1: Com edição de Paula Groba e trabalhos técnicos de João Lira, o Jornal do Senado fica por aqui. Acompanhe agora as notícias da Câmara dos Deputados. Boa noite.
0: Boa noite e até amanhã.

0: Proposta que cria política de proteção às pessoas com ostomia.
1: Câmara analisa projeto que regulamenta a atuação do síndico profissional.
0: Deputados debatem obrigação do SUS aceitar exame em clínica privada.
1: Boa noite. Plenário pode votar projeto que obriga o SUS a aceitar exames feitos em clínicas privadas. Entenda na reportagem de Antônio Vital.
2: Ganhou o regime de urgência e pode ser votado a qualquer momento no plenário da Câmara, projeto que obriga o Sistema Único de Saúde, o SUS, a aceitar exames realizados em clínicas privadas. A justificativa é que isso poderia acelerar o tratamento de pacientes que enfrentam filas e demora na realização de exames no sistema de saúde público. A proposta condiciona a aceitação dos exames privados aos prazos de validade e padrões de qualidade a serem definidos pelo Ministério da Saúde. Com regime de urgência, o projeto pode ser votado diretamente no plenário da Câmara, sem passar pela análise das comissões permanentes da Casa. Mas a votação da urgência provocou debate no plenário. Deputados aliados ao governo criticaram a proposta, com o argumento de que os médicos do SUS hoje não são impedidos de aceitar esses exames e que, se o projeto virar lei, pode beneficiar pacientes que têm condições de pagar. Foi o que disse o deputado Jorge Sola, do PT da Bahia.
3: Não existe nenhuma barreira para que exames feitos na rede privada sejam utilizados pelo SUS. O que existe são critérios da qualidade dos exames que são realizados serem confiáveis ou não. Esse projeto vai oficializar problemas graves, onde muitas vezes um paciente passa na frente de uma fila existente porque ele tem condição de pagar os procedimentos e diagnósticos.
2: O autor do projeto, o deputado Nicolas Ferreira, do PL de Minas Gerais, diz que o uso de exames feitos em clínicas privadas poderia resolver o problema das filas e atrasos no atendimento da rede pública.
4: Quero dizer bem claro que isso é um projeto técnico, um projeto que vem de uma demanda de pessoas reais que precisam de agilidade, tempo e recurso, que serão ali realmente beneficiados, porque ele pode fazer o exame privado e já chegar com o SUS com esse exame para poder ajudar no atendimento. Então, realmente, a união tanto do SUS quanto da rede privada para poder melhorar a saúde no nosso país.
2: Ainda não há data para votação no plenário da Câmara do projeto que obriga o Sistema Único de Saúde a aceitar exames realizados em clínicas privadas. Da Rádio Câmara de Brasília, Antônio Vital.
5: Votação.
0: Câmara aprova projeto que garante acesso à reprodução assistida para mulheres em tratamento de câncer. A repórter Sofia Peçanha nos conta como deve funcionar.
6: A Câmara dos Deputados aprovou projeto que estabelece a Política Nacional de Atenção Integral em Reprodução Humana Assistida. Apresentada pela deputada Isa Arruda, do MDB de Pernambuco, a proposta garante o acesso a serviços de reprodução assistida a mulheres em tratamento de câncer que possa afetar

0: para sua fertilidade ou com diagnóstico de endometriose. Segundo a relatora na Comissão de Saúde, a deputada Jandira Fegali, do PSDB do Rio de Janeiro, a medida é necessária para garantir que a política, hoje baseada em portarias do Ministério da Saúde, tenha perenidade e aplicação uniforme em todo o país, oferecendo atendimento seguro a todas as pacientes.
1: A colaboração entre diferentes esferas é fundamental para assegurar a qualidade e a uniformidade do serviço prestado, já que a governança colaborativa melhora os resultados de políticas públicas complexas como as da saúde.
0: O projeto prevê que o Sistema Único de Saúde, o SUS, assegure o acesso a serviços de reprodução assistida em todas as unidades federativas. Porém, quando a rede do SUS for insuficiente, o poder público poderá recorrer a serviços privados filantrópicos ou sem fins lucrativos. Além disso, o texto garante o acesso ao congelamento de óvulos e a outros serviços de reprodução assistida para mulheres que passam por tratamento de câncer, protegendo o direito à maternidade e à preservação da fertilidade antes de procedimentos que possam prejudicá-la, como afirma a deputada Jandira Fegali.
1: Dessa forma, a possibilidade de preservar a fertilidade oferece uma perspectiva positiva e um ganho significativo na qualidade de vida para as pacientes oncológicas, o que reduz o impacto psicológico associado à perda da capacidade de ter filhos biologicamente.
0: Quando a proposta estiver valendo como lei, todos os procedimentos de reprodução assistida deverão constar da tabela de procedimentos do SUS, garantindo financiamento adequado e acesso integral aos serviços. O projeto que garante acesso à reprodução assistida para mulheres em tratamento de câncer segue para análise do Senado. Da Rádio Câmara de Brasília, Sofia Peçanha.
2: Saúde. Pessoas que passaram por um procedimento cirúrgico chamado ostomia são foco de um projeto que está sendo examinado na Câmara. O repórter José Carlos Oliveira tem os detalhes.
3: Avança na Câmara dos Deputados a proposta de criação da Política Nacional de Proteção às Pessoas com Ostomia, ou seja, aqueles pacientes que passaram por cirurgia para fazer uma abertura de ligação direta entre um órgão interno e o exterior do corpo. A intenção é garantir direitos, inclusão social e assistência integral a essas pessoas. A proposta do deputado Clodoaldo Magalhães, do PV de Pernambuco, já havia sido alterada na Comissão de Defesa dos Direitos das Pessoas com Deficiência. O texto ganhou ainda mais abrangência após aprovação na Comissão de Trabalho com relatoria da deputada Flávia Moraes, de Goiás.
4: A gente busca justamente abranger aos outros tipos de ostomia, então a gente trata da ostomia, tanto pode ser na traqueia, quanto pode ser no intestino, e também da situação daquela ostomia provisória, que é temporária, aquela que vai ficar por um tempo e depois ela fecha, e aquela que é constante, permanente, né? Então tudo isso requer cuidado diferenciado e a gente fez então esse detalhamento. E com isso a gente vai ter aí um marco legal importante em relação ao paciente ostomizado.
3: Entre os benefícios previstos estão distribuição gratuita e regular de equipamentos e materiais de ostomia pelo SUS, isenção de impostos sobre produtos e acessórios específicos para a ostomia, centros de referência especializados com atendimento multidisciplinar em todo o país, programas de reabilitação física e reinserção social e laboral, adaptação de banheiros públicos e campanhas de conscientização e educação. O texto ainda protege o paciente de demissão desde a indicação médica para a cirurgia até 12 meses após o retorno ao trabalho. Flávia Moraes comentou a importância da política nacional.
4: Projeto muito relevante, com certeza ele vai trazer uma dignidade, uma qualidade de vida muito diferente para esse paciente, que muitas vezes sofre constrangimento no local de trabalho por falta de adaptação, nos banheiros por falta de adequação.
3: A proposta de política nacional de proteção às pessoas com ostomia ainda vai passar pela análise das comissões de saúde, de Finanças e Tributação e de Constituição e Justiça. Da Rádio Câmara de Brasília, José Carlos Oliveira.
5: Trabalho.
6: Charles Fernandes, do PSD da Bahia, defende a votação urgente de proposta que regulamenta a aposentadoria especial dos agentes comunitários de saúde e de combate a endemias. O deputado afirma que o texto garante justiça e valorização aos trabalhadores.
7: O que é esse projeto? Vai trazer a segurança jurídica, vai trazer uma segurança para todos os agentes comunitários de saúde, uma aposentadoria especial. Os homens com 52 anos e as mulheres com 50 anos. Os agentes comunitários de saúde, eles trabalham no dia a dia, caminhando nas ruas, com poeira, com lama, com sol quente. Então, é necessário e é importante regulamentar a aposentadoria especial dos agentes comunitários de saúde.
2: Charles Fernandes lembra que os agentes comunitários de saúde e de combate a endemias prestam a primeira assistência às famílias, exercendo papel essencial na atenção básica ao acompanhar de perto a realidade dos bairros, das comunidades rurais e do interior do país.
5: Comissões.
6: É cada vez mais comum que condomínios tenham como síndico alguém que não mora no local. Por isso, a Câmara está examinando uma proposta que regulamenta a atividade do síndico profissional. A reportagem é de Luiz Cláudio Canuto.
8: Projeto aprovado na Comissão de Trabalho regulamenta a profissão de síndico profissional. O autor da proposta, deputado Paulo Alexandre Barbosa, lembra que o Código Civil de 2002 estabelece que a Assembleia do Condomínio pode escolher síndico que não more no condomínio para exercer a administração, o que possibilitou o surgimento do síndico profissional, uma alternativa cada vez mais comum nos condomínios brasileiros. Há, inclusive, empresas condominiais. Na opinião do deputado, isso mostra busca por mais profissionalismo na gestão condominial, além de resolver o problema de muitos condomínios onde ninguém quer assumir a função. O projeto foi apresentado para regulamentar a figura do síndico profissional no ordenamento jurídico brasileiro e estabelecer regras de contratação, atribuições e responsabilidades, e também prevenir conflitos, dando maior segurança jurídica para todos. O relator da proposta na comissão foi o deputado Léo Prates, da Bahia. Ele modificou o texto original, que previa como pré-requisito para o síndico profissional ter completado o ensino médio. Pela nova versão, a formação exigida é de tecnólogo em gestão de condomínio ou graduação em administração ou direito, além de inscrições nos conselhos regionais de administração ou na OAB.
9: Surgiu a necessidade do Congresso Nacional regular essa atividade. Esse projeto, logicamente, nos interessou, porque é um bom debate, e nós conseguimos a aprovação, graças a Deus, unânime, na criação da profissão de síndico profissional, protegendo a sociedade, porque a gente acha que tem que ter uma qualificação para se exercer, já que não é uma atividade tão simples. Ele tem que cuidar de terceirização de mão de obra, ele tem que cuidar de obras de engenharia, uma série de atividades que são atinentes à vida condominial. Então, nós aceitamos a profissão, por exemplo, de técnico em administração, que é nível médio, mas é o mínimo que a gente pode exigir de uma pessoa que vai cuidar de tantas vidas. Então, a gente acha que o projeto saiu redondo, agora ele segue a tramitação na Câmara, e eu acho que ele com certeza vai ter um fim, porque é necessário regular essa profissão que já é exercida por uma série de pessoas.
8: O projeto que regulamenta a profissão de síndico profissional já está na Comissão de Constituição e Justiça. Da Rádio Câmara de Brasília, Luiz Cláudio Canuto.
6: Democracia não é só voto, mas sem voto não há democracia. Há 94 anos, em 24 de fevereiro de 1932, as mulheres brasileiras finalmente conquistaram o direito de eleger seus representantes e de serem eleitas. Tornaram-se assim sujeitas plenas de direitos políticos em âmbito nacional. Um passo decisivo na consolidação da cidadania feminina. Democracia só é plena com participação feminina nos espaços de decisão. 24 de fevereiro, dia da conquista do voto feminino no Brasil.
5: Segurança Pública.
2: Os deputados aprovaram participação social na elaboração de políticas no plano para enfrentar violência contra a mulher. Acompanhe na reportagem de Júlia Lopes.
10: A Câmara dos Deputados aprovou o projeto que assegura a participação de instituições da sociedade civil na elaboração das políticas de segurança previstas no Plano Nacional de Prevenção e Enfrentamento à Violência contra a Mulher. O projeto muda a Política Nacional de Segurança Pública e Defesa Nacional, que tem entre seus instrumentos o Plano de Enfrentamento à Violência contra a Mulher. A proposta do deputado Marangoni prevê que a participação da sociedade civil no plano tenha caráter opinativo e seja voltada principalmente à rede de atendimento à mulher. Entre as diretrizes do plano estão a proteção da família, o atendimento humanizado, a não revitimização da mulher, além da assistência às vítimas e seus familiares e o incentivo à denúncia. Para a relatora da proposta na Comissão de Defesa dos Direitos da Mulher, deputada Laura Carneiro, do PSD do Rio de Janeiro, a medida fortalece o combate à violência contra a mulher.
11: À disposição do Estado, nas suas três esferas, favorecer a atuação pela defesa da vida da mulher, com o auxílio opinativo das instituições da sociedade civil, que dispõe de conhecimento e atuação sobre o tema, e estou convencida, portanto, que promoveremos avanços concretos na incorporação do olhar e da experiência da sociedade civil num problema da violência contra a mulher.
10: Atualmente, o Brasil conta com diversas ONGs que atuam na defesa dos direitos das mulheres, na promoção da igualdade de gênero e no enfrentamento à violência. Aprovado pelas comissões, o projeto amplia a participação da sociedade no Plano Nacional de Prevenção e Enfrentamento à Violência contra a Mulher, poderá seguir diretamente para o Senado, sem necessidade de votação pelo plenário. Da Rádio Câmara de Brasília, Júlia Lopes.
6: O Conselho de Ética da Câmara dos Deputados aprovou a suspensão de parlamentares envolvidos na ocupação da mesa diretora ocorrida em agosto de 2025. Para Chico Alencar, do PSOL do Rio de Janeiro, a medida é importante para a preservação do decoro e da democracia.
2: Chico Alencar destaca que o placar de 15 votos favoráveis e 4 contrários reflete o entendimento do colegiado sobre a gravidade da obstrução dos trabalhos da Câmara. O deputado também critica a oposição de operadores do direito que apoiam atos contra o Estado Democrático.
5: Justiça.
6: Boletins de ocorrência poderão ter o mesmo modelo em todo o país. A ideia é garantir que as informações importantes estejam no documento e facilitar a comparação dos registros de crimes entre os estados. A reportagem é de Maria Neves.
12: A Comissão de Segurança Pública da Câmara dos Deputados aprovou o projeto que exige a utilização de boletins de ocorrência padronizados por todos os integrantes do Sistema Único de Segurança Pública. Atualmente, cada estado adota um modelo próprio de coleta de dados sobre crimes. A proposta do deputado Eduardo Veloso, do Acre, determina ainda que os dados dos boletins de ocorrência sejam incluídos no Sistema Nacional de Informações de Segurança Pública, prisionais, de rastreabilidade de armas e munições, de material genético, de digitais e de drogas. De acordo com Eduardo Veloso, a padronização dos boletins de ocorrência vai possibilitar a uniformidade dos registros e garantir que todas as informações relevantes sejam coletadas. O parlamentar ainda defende que a centralização dos dados no Sistema Nacional de Informações de Segurança Pública vai permitir a análise mais detalhada das ocorrências, o que facilita a identificação de padrões e tendências de criminalidade. Com isso, ele acredita que será mais fácil, inclusive, combater o crime.
13: Essa proposta vai facilitar, padronizar e agilizar a ocorrência em si, fazendo com que a gente tenha também uma resposta mais rápida para o cidadão, vai fazer com que a polícia seja mais efetiva e vai fazer com que aqueles criminosos sejam capturados mais rápido, né? Porque hoje a gente tem uma dificuldade, principalmente nesses pequenos furtos, de uma interligação dos sistemas. E isso aqui vai fazer com qualquer que seja o tipo de ocorrência, essa ligação. Então, eu acredito muito nessa proposta.
12: Ao defender a proposta, o relator, deputado delegado Fábio Costa, do PP de Alagoas, também sustentou que a padronização e a integração dos dados vai facilitar a cooperação entre as forças de segurança e melhorar o combate a criminalidade. Para o parlamentar, a uniformização dos registros vai resultar em dados mais completos, consistentes e comparáveis entre os estados, o que melhora a qualidade das análises. Na opinião de delegado Fábio Costa, esses avanços vão abrir espaço para novas ferramentas de inteligência, estatística e monitoramento. Ele afirma ainda que, com isso, a administração pública poderá tomar decisões mais eficazes. O projeto que padroniza os boletins de ocorrência em todos os estados do país ainda será analisado pela Comissão de Constituição e Justiça. Da Rádio Câmara de Brasília, Maria Neves.
5: Turismo.
2: A Câmara aprovou o projeto que cria a rota turística religiosa do Cariri, interligando os municípios cearenses de Juazeiro do Norte, Crato, Barbalha e Santana do Cariri. Autor da matéria, Yuri do Paredão, do MDB, afirma que a intenção é valorizar o patrimônio cultural e histórico da região.
14: Essa conquista fortalece a fé valoriza a cultura do nosso povo e gera mais emprego, renda e oportunidades para a nossa região. O Cariri ganha ainda mais reconhecimento nacional como um dos maiores patrimônios religiosos e culturais do Brasil. Seguimos trabalhando com compromisso para levar mais desenvolvimento ao Cariri e a todo o Ceará.
6: O texto prevê que o governo federal poderá cooperar com o estado e os municípios para melhorar a infraestrutura e o atendimento aos romeiros que visitam os monumentos da fé. Yuri do Paredão acredita que o reconhecimento oficial vai atrair mais investimentos para o turismo religioso no Ceará.
2: Termina agora o Jornal Câmara dos Deputados com trabalhos técnicos de Everson Urani e apresentação de Val Monteiro e Márcio Aquilissardi. Uma boa noite para você.
6: Você fica com as notícias do Tribunal de Contas da União. Boa noite.
5: Minuto do TCU.
15: O Tribunal de Contas da União fez auditoria para avaliar o uso dos recursos federais destinados à Previdência Social em 2025. Neste ano, o programa deve movimentar cerca de 1 trilhão e 3 bilhões de reais. A Previdência é uma das maiores políticas públicas do país e garante aposentadorias, pensões e outros benefícios a milhões de brasileiros. A fiscalização analisou se os recursos estão sendo aplicados de forma eficiente e se contribuem para ampliar a proteção social e reduzir desigualdades. O TCU identificou que há espaço para melhorar a relação entre planejamento, monitoramento e execução.
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0: 8 horas.
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1: 8:03.
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0: Muito bem, estamos chegando com mais edição do nosso programa Show de Bola, que está chegando agora aí no recesso do celular, no sonzão do seu rádio. Nosso muito obrigado pelo carinho da sua audiência. E olha só, já 18, viu gente boa? 18 do mês de maio, ainda maio 2028. Estamos a exatamente, meu irmão, olha só, a 138 dias corridos, faltando 227 para terminar o ano. Na direção da emissora está Tony Nogueira, um cara legal. E esse é o nosso programa aqui pelas ondas da Radio City.
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0: Pegadão. 99129-1049 é o nosso WhatsApp. Mensagem de texto ou mensagem de voz. Capricha aí, ó.
2: Marcos Coimbra. Cheguei, Brasil.
0: Pra você em qualquer lugar do país.
3: Brasil.
0: É, ouvindo o nosso programa. O que? 2028, Zélia? Não, 2026, eu errei aí, né? A gente fala na carreira aqui, tem um bocado de número aqui em cima, Zélia. Será que eu errei? Então vamos voltar, né? 18 de maio de 2026, produção. Falei errado, foi? Ainda bem que tem gente atenta, né? Ai, ai, ai, ai, ai. Então vamos lá, é 2026, viu gente? Pera aí, eu botei 2 anos na frente aí, foi? Às vezes acontece isso, né? Esses números aqui, ó. É muito número aqui, tá vendo? É muita coisa aqui no, nas datas de comemoração, ó. Aí a gente embola aqui, ó. Tem estação, tem semana, tem dia, tem ano, tem... É aquela coisa toda, né? E a gente faz a leitura por aqui. Se não ficar atento, meu irmão, dá uma de doido, viu? Vamos lá, buenas noites, Bernardo!
2: Boa noite, Marcos Coimbra!
0: Buenas noites, Nick.
2: Boa noite, Marcos Coimbra.
0: É. Ainda gripado, né? Desde aquela época lá. Aquela época que eu falo é sexta-feira passada, né, gente? Ai, ai, ai, ai, ai. Vai mandando seu zap caprichado aí. Faça como Zé, que tá atenta e já mandou pra gente um corretivo. Um corretivo. Não viu aí? Podia ser uma pegadinha, né? Mas não foi não, foi vacilo mesmo aqui por causa dos números. Vamos lá, são 20 horas e 10 minutos. No programa de hoje, gente boa, nós vamos ter a melhor música. Segunda-feira você sabe como é que funciona, né? Você sabe como é que funciona a segunda-feira, né? Segunda-feira é as músicas MPB, anos 60, 70, 80, 90, 2000, aquela coisa toda, né? As músicas que você gosta, aquela música bacana que, né, fez sucesso e você, com pura nostalgia, ouve aqui no nosso programa e recorda momentos maravilhosos. Oremos, oremos, oremos, oremos.

0: Olha, que a graça do Divino Deus esteja na sua casa, no seu lar, na sua família. Que o seu dia hoje possa ser muito mais excelente do que foi ontem e que o seu dia amanhã seja ainda mais excelente do que está sendo agora. É o que a gente pede e agradece, viu, gente boa?
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0: Ai, ai, ai, ai, ai, ai, ai, começando agora. O Betão diz que tá chegando aí, né? Mas a gente vai pra trilha jornalística produção. Coloca aí. Olha, nas redes sociais não fala outra coisa, a não ser aquela conversa do presidenciável, né? É, filho do Bolsonaro e o Vorcaro. Ei, Flavão, aí deu ruim pra você, hein? Tem gente querendo fazer vistas grossas, o Centrão tá querendo passar pano, mas o negócio foi grave, né? Engraçado que toda vez que ele é perguntado sobre o assunto, ele quer associar essa coisa do Master com o Lula. Quer dizer, tá ficando feio, tá ficando esquisito, não tá dando certo. Não tá tendo argumento pra sair de uma... E tanto ele como o Eduardo, né? Lá nos Estados Unidos. Tá dando o que falar... Eles não estão conseguindo dirimir sobre essa coisa toda aí. Tá ficando feio. Mas nós tivemos uma exposição. Vamos aqui para Guanambi. Tivemos uma exposição excelente. Nada de grave aconteceu. Só algumas pontas soltas que na próxima vez, no próximo ano, tenho certeza que o empresário lá, dono do parque, vai fazer tudo ser muito melhor, né? A questão do estacionamento caro, a questão do engarrafamento e... um precinho meio ardido das coisas. E a área de eventos em si não é tão grande quanto o parque. O parque tem uma grandeza, né? O parque é muito bonito, muito bem distribuído. É a seção de cada coisa no seu lugar. Muitas luzes, muita iluminação. O parque de diversões. Fantástico, fantástico, fantástico. Só que, futuramente aí, viu, empresário? Pensar melhor a possibilidade de deixar a área de show maior. Bem maior área de show, né? E também, junto com a prefeitura, quem sabe, criar uma via paralela para desobstruir nos dias da festa, que geralmente são 5 dias, né? Já está marcada, inclusive, a próxima para o mês de maio, acho que entre os dias 12, né? 12 e 17, um trem assim, né, produção? Já para o mês, já está marcado, o empresário falou lá no palco que já estava marcado para o próximo ano, o 2027 já. Pois é. Então essas coisas precisam melhorar, né? Dar uma melhoradinha, pode ser muito, muito melhor. Foi bom demais, foi bom, né? Esses probleminhas tem mesmo em grandes eventos, é normal. Acontece em qualquer lugar do país, do mundo, né? Algumas coisas que contraria acontecem, mas vai melhorar pro ano, né? Já foi um sucesso, um sucesso. A gente não sabe, né, se foi sucesso de público, quer dizer, se foi sucesso de público foi, agora não sabemos sobre a questão, né, a festa valeu a pena, rendeu o que o empresário queria, pagou todo mundo, ficou bacana, isso aí que a gente quer saber, mas estamos chegando.
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0: É isso aí. Daqui a pouco o Betão chega aqui, viu? O Roberto vai chegar aqui daqui a pouco. Ele falou que vai demorar um pouquinho, mas vai vir. É, na segunda-feira ele costuma vir, né? Ele pegou uma mania de chegar atrasado. Pegou mania de chegar atrasado. Não é nada, sabe o que é? É conveniência mesmo. É, eu sei que é, porque ele não faz nada na hora dessa. Ah, vamos de música, gente boa, porque aqui a música boa é a matéria do nosso programa, viu?

0: Aí, seu Gilberto Gil cantando pra gente, não grude, não, que musicão, hein? Que música bacana pra começar primeirona, viu? Pra começar, pra deixar você de bem, né? Com o resto do programa que tá vindo por aí, que promete gente boa. Cadê o Betão, hein? Eu vou dizer, rapaz, eu vou dizer, viu? 20h19, ô produção, hoje tem Geraldo Ferreira, tem? Geraldo Ferreira vem hoje? Às 22 horas tem Geraldo Ferreira e o Sintonia Emocional. As noites de segunda a sexta aqui da sua 104 FM é majestosa, é maravilhosa. Olha, solta aí a trilha musical, ainda tem uma informação importante que a gente quer passar, né? Rapaz, o que a gente temia, pelo menos eu, né? Muito embora tem muita gente que queira, que queria, que quer. É o Ancelotti lá, convocou o Neymar para jogar na seleção brasileira. Para disputar a Copa do Mundo 2026. Eu não sei se isso foi uma coisa boa. E costumo dizer que foi pressão. Ele chegou no Brasil dizendo que não iria de maneira nenhuma ceder a pressões de mídia, a pressões de repórteres, da população, enfim, do povo que, né, tá ligado diretamente aí com os influenciadores, né? Pessoal da força do futebol, empresários, enfim. Mas eu acho que ele acabou cedendo, né, a pressão de muita gente que quer Neymar na seleção, não sei pra quê. Se é pra ir, pra não jogar bola, é melhor não ir, cara. Se for pra fazer o que ele fez nas outras Copas que ele participou, é, não tá bem e azarar o time todo, é melhor não jogar. Eu acho que o Ancelotti errou a ter cedido. Cedeu, na verdade ele cedeu. Porque não faz sentido algum chamar um jogador que a gente sabe que não tá bem, que não produz, que nunca produziu para o Brasil, para a seleção brasileira. No passado, em times lá fora, ele fez bonito. Mas agora, nos últimos tempos, eu não sei se Neymar tá realmente preparado para mais uma Copa. Eu acho que vai ser um outro Fred, né? Lembra que o Fred, todo mundo falava, tira Fred na penúltima Copa. E o Filipão teimava em não tirar. Havia até memes nas redes sociais dizendo que o Filipão estava com casa com o Fred, porque não tinha condições, não. Chegou o Betão aí. Como é que você tá, Betão?
1: Boa noite, meu amigo Max Coimbra. Boa noite, Bahia Brasil. Tô um pouco rouco, mas tô bem, graças a Deus.
0: Eu também tô bem rouco ainda.
1: Por causa da poeira.
0: É. Eu tô rouco porque eu tô rouco mesmo. Eu não fui na festa, né? Eu prestigiei a festa de dia, eu estive no parque lá um dia durante a manhã e, se eu não me engano, eu tive uma tarde também, mas foi no dia do passeio ciclista, no dia primeiro, né? Mas eu estava falando aqui, Betão, de futebol. Eu não acho que o Ancelotti, ele simplesmente chamou Neymar porque ele acredita no Neymar e acha que as promessas de Neymar serão de melhor. Eu acredito que foi por pressão de mídia, de jornalista, de empresário. O que que você acha,
1: também, meu acho, amigo? Também acho. Porque, do meu ponto de vista, pra mim, Neymar é a mesma coisa de nada, não? Só fica caindo e tal.
0: Não representa mais aquele futebol brasileiro.
1: Isso, como antigamente.
0: Ele não foi feliz, o Neymar. Ele não foi feliz como um jogador da seleção brasileira.
1: Do meu ponto de vista.
0: É, no meu ponto de vista também. Não, veja bem, o meu e o seu ponto de vista é igual a de muitas pessoas por aí que comungam da mesma ideia.
1: Verdade.
0: É? Hoje eu não ouvi o Mateuzinho, mas eu queria saber o que foi que o Mateuzinho falou a respeito disso. Eu acho que quando estava rolando o programa, o Mateuzinho ficou sabendo durante a vinculação do programa, porque isso foi agora no final da tarde, né?
1: Eu te mandei a seleção, você viu?
0: Você mandou pra mim aí. Então, a escalação,
1: a escalação,
0: né? Dos chamados. É claro que nem todos aqueles ali são titulares. Alguns vão ficar no banco de reserva, né?
1: Isso.
0: Então, chamou logo de cara três bons goleiros, né? Os goleiros são bons. Eu gostei da galera que foi chamada. Só não achei que Neymar é o cara pra essa Copa. Mais uma vez, eu não acho que ele é o cara pra essa Copa do Mundo, não. E a outra crítica, Roberto? Você tá chegando sempre atrasado, aí fica ruim porque você não acompanha comigo.
1: Ô Coimbra, Coimbra, é como eu falei, torno a falar, eu tô rouco.
0: E os outros dias?
1: Ué,
0: veja bem, eu não tô cobrando nada de você.
1: Minha vida é longe, minha vida é correria,
0: eu não tô cobrando, eu não tô cobrando nada de você. Eu só tô falando que se você chegar cedo na hora certa,
1: vou aumentar o cachê.
0: A gente bate o papo melhor, né?
1: Vou aumentar o cachê, viu?
0: Rosélia.
1: Vou aumentar o cachê.
0: Rosélia, se ele chegar cedo na hora certa, não é melhor o bate-papo sobre isso, sobre aquele igual um parque de exposição? Eu queria conversar com ele sobre o parque de exposição.
1: Pronto, pode falar.
0: Agora já foi, já fiz o comentário. Eu vou começar tudo de novo, pelo amor de Deus.
2: Boa noite, Marcos. Diegos Coimbra e boa noite, Roberto Fernandes.
1: Boa noite.
2: Boa noite, ouvintes dessa 104. Quem tá na 104 tá feliz.
0: Aê, Magrita, né? Boa noite, Roberto, seja bem-vinda de volta à Rádio 104 FM, a Zélia tá dizendo.
1: De volta, porque foi semana passada que eu vi.
0: Ô, Roberto, cara, fica aqui, Roberto. Tá dando microfonia, fica aqui.
1: Esse é o microfone.
0: Não, claro que não.
1: Já te falei aquela vez.
0: Claro que não, já te falei o que é. Não tenho experiência com isso, eu cresci meus dedos mexendo com
1: você quer conseguir sonorização. Você deu-me livre, negócio de cabelo.
0: Aí já melhorou, tá vendo? Fica. Vamos lá, fala, Zélia.
2: Boa noite, Coimbra. Roberto só queria pegar uma deixazinha, ficar famoso. Agora não tá nem com horário.
0: É o que eu acho também.
2: Eu queria ficar famoso.
0: É o que eu acho também.
2: Conseguiu?
0: É o que eu acho também.
2: Tem que tomar jeito, chegar no horário certo, Roberto.
1: Aumentar o cachê.
2: Como é que você quer para programa de rádio chegar atrasado?
1: Aumentar o cachê.
2: Ainda não, velho.
0: De uns tempos pra cá é isso. Mas não sei o que é. Eu descobri, eu botei espia. Eu botei espia porque ele passa antes de chegar aqui, ele passa ali pra comer, e quando ele sai daqui, ele passa lá de novo pra comer.
1: Você me deu R$50 hoje, foi também café.
0: Eu vou dizer, meu velho. O cara chega atrasado, aí a gente vai comentar um negócio no começo do programa. A gente vai comentar um negócio. Não pode, que o cara não tá aqui. A gente quer conversar com o cara, por exemplo, sobre o Parque de Exposição. O cara não tá aqui, o cara não chegou. A gente quer falar do futebol, Ancelotti, contratou Neymar. O cara não tá aqui.
1: Coimbra, o seguinte é isso, Eu não sei nada de futebol, entendeu? Ou seja, não tem como...
0: Mas as outras coisas você sabe.
1: Pronto. E detalhe.
0: Eu ia conversar com você no show.
1: Eu nem ia vir hoje, carro que eu tô rouco, entendeu? Eu vim pro carro que eu tenho que bater um martelo aqui, que é compromisso segunda, quarta e sexta.
0: Mas você tem que chegar cedo.
1: E vou aumentar o cachê, viu?
0: Tá certo.
2: Vai ganhar um cachê alto, você tem que chegar no horário correto, Roberto. Nenhum patrão paga cachê pra funcionário chegar atrasado, não. Funcionário chegar atrasado, dá uma demissão, falta.
0: Toma, papudo, toma.
1: Eu moro perto de Seraíma, longe.
0: Que nada, ele chegava antes mais cedo do que eu, agora vê que você desculpa.
1: Minha vida é correria.
0: É, só se for agora.
3: Boa noite, Marcos Coimbra. Por aqui na comunicação, locutor jovem dinâmico, Franklin Pereira Santana, da Fazenda Beira Rio. Estou passando nesta noite para lhe desejar uma ótima noite e pedir o próximo sucesso. Ofereço para o meu filho Davi, para minha filha Maria Lívia, para o meu filho Samuel Franklin, para minha filha Vitória no bairro Monte Pascoal, para minha filha Rebeca e para todos que estão sintonizados no programa Romance na Cidade com Marcos Coimbra e Roberto Fernandes. Tá na 104, tá feliz!
0: Aê, Francão!
1: Ô, Francão, jovem
0: dinâmico. Esse é o Franco, ouvindo a gente lá na Fazenda Beira Guio.
1: Locutor jovem dinâmico.
0: Na região de Morrinhos. Boa noite, Marcos Coimbra e Robertão. Eu concordo plenamente, Neymar já deu o que tinha que dar, porém, o povo ainda fica na ilusão do que ele já fez.
1: Verdade.
0: Na verdade, pra mim, ele nunca fez nada. Eu não sei que ilusão é essa que o povo tem com o Neymar. Neymar, deixa eu falar pra vocês.
1: Tô quase cair.
0: Neymar só tem mídia. Ele só tem mídia em cima dele. É Galvão lá falando: É o Neymar! Que não dava nada.
1: Verdade.
0: Que é só mídia, Globo em cima, exaltando Neymar. Não sei por quê. Por quê? Ele não é Pelé, ele não foi Garrincha, ele não foi Maradona.
1: Ronaldinho Gaúcho.
0: Não foi Ronaldinho Gaúcho,
1: Ronaldo
0: Fenômeno. Não foi Renato Fenômeno. Não entendo Cacá, isso, cara. Não foi esses caras aí.
1: Romário.
0: Aí o Brasil fica com essa babação nesse homem que nunca fez nada pra seleção brasileira. Nunca.
4: Boa noite, Marcos Coimbra. Boa noite.
0: Boa noite, Daí.
4: Deixa eu deixar a pessoa conta aí. Quero curtir. Conta pra todos os amigos novos. Pra todos do grupo de Dava Versões e do grupo de Cristina Pelourinho. Desculpei, só tinha zoada porque eu deixei a televisão ligada.
1: Beleza.
0: Ah, certo. 20:28 agora, Brasil. Você viu como é que a maioria das pessoas concorda com a gente?
1: É verdade.
0: Uma boa parte das pessoas concorda com a gente, cara, sobre essa questão do futebol.
1: Sobre a exposição.
0: Do futebolista. Peraí. Ah, tá. Oi.
2: É o menino Ney, apoiador do Bozo.
0: Ah, é o Ney. É Ney nada. Eu já comentei sobre o Parque de Exposição. Você quer falar de novo?
1: Não, meu ponto de vista foi ótimo, maravilhoso. Só que vai precisar crescer mais, viu? Porque sábado foi lotado.
0: Mas eu venho falando isso há muito tempo.
1: O povo passando mal.
0: Mas eu venho falando isso há muito tempo. Aliás, antes mesmo de ter show, antes mesmo de Parque de Exposição, quando tava projetando, eu nem tinha ido lá. Val Rodrigues falou aqui que a área, né, uma vez que eu tava aqui ao vivo, por incrível que pareça, coincidiu. Eu tava aqui ao vivo e o Bocão me perguntou: Marcão, o que você acha? Parque grande e tal, tal, e a área de show, aproximadamente 20 mil habitantes. Eu falei, olha.
1: Deu 38 mil.
0: Aí eu falei, olha, veja bem, 20 mil habitantes aproximadamente com folga para uma cidade do tamanho de Guanambi, eu acho pequeno.
1: Deu 38
0: mil. E de fato eu tinha acertado. Acertei em cheio. Acertei em cheio também quando eu disse que deveria ter criado uma via paralela no fundo do parque, lá pelo Renascer, para dar acesso ao parque, porque a BR-030 ia ficar congestionada. Acertei de novo.
1: Mas tem uma estrada
0: de chão. Mas não é pavimentada.
1: É uma estrada de chão,
0: tem que ser pavimentada.
1: Em Coimbra.
0: As pessoas não vão querer estrada de chão mesmo, não, Roberto?
1: Meu ponto de vista tem que aumentar a parte do show e a parte do parque de diversão, porque também estava apertado.
0: Foi as minhas duas principais críticas.
1: Tem que aumentar mais. Espaço tem para aumentar.
0: Tem. E uma coisa que eu critiquei também. Olha, duas coisas eu falei e acabei acertando. Relacionado ao acesso, eu sabia que ia dar engarrafamento, eu sabia que ia ter problemas.
1: Eu fiquei uma hora.
0: Sábado. E outras pessoas também ficou, inclusive coincidão nosso aqui. E a outra coisa foi a capacidade da área de eventos. E como não bastasse, colocou lá camarim, não, como é o nome daquele negócio?
1: Camarote.
0: Lá? Camarote, barraca lá dentro. Quer dizer, ficou tudo muito apertado. Aparentemente grande, mas para o tamanho de Guanambi se torna pequeno.
1: E não é só Guanambi, não é a região toda, né?
0: Eles têm que pensar nisso. É nisso que eles têm que pensar. Aí o empresário fez bem, fez. O parque é maravilhoso, luzes, parque de diversão, tudo muito bom. Mas pecou feio com a área de eventos. Porque
1: show
0: tem que pensar em Guanambi. Quando um show é poderoso, tipo Pablo, tipo Toque 10, tipo Roberta Miranda, tem que pensar que vem gente de Matina. Não é só pensar em Guanambi, tem que pensar que vem gente de Matina, Candiba, Pindaí, Urandi, Palmas de Monte Alto, Caetité, né? Essa região do Yuyu aí. Isso. Toda. E os distritos de Guanambi. E a zona rural. Então é muita gente, galera.
1: Mas foi bom.
4: Boa noite, Macuíba. Boa noite, Roberto. Bora, Macuíba. Passa qualquer música. Programa aí, Macuíba. Lá de conversa.
0: O programa aqui, se você não sabia. O programa aqui, Alexandre, se você não sabia. Pera, Roberto. O programa aqui, se você não sabia, é composto de tudo. É composto de tudo. De jornalismo, de música, de informação. Se você não quiser, vai pra concorrência. Eu não ligo, não. Eu não ligo, não. Vai pra concorrência. Pode ir. Não faço questão. Eu não faço questão de ter audiência dela, né? A pessoa não entende.
1: Pode ir, Mazinha.
0: Pode, claro que pode. Eu não faço questão de ter audiência dela. Se ela não entende o programa, né? Porque programa moderno é assim, viu? Ô, Elisângela, todo respeito que eu tenho a você, Elisângela. Todo respeito que eu tenho a você.
5: Vou falar pra Tanogueira, viu? Chama.
0: Deixa de fofoca, Mazinha. Ó, todo respeito que eu tenho a você, Elisângela. Todo respeito que eu tenho a você. Mas programa hoje em dia que passa a sua música, ele não cresce. Vai por mim que eu tenho experiência. Os programas hoje nas capitais do país é com duas, três, quatro pessoas fazendo resenha, fazendo brincadeira, bate-papo, falando informação, bate-papo, batendo papo, comentando sobre o que acontece na cidade, comentando sobre balada, comentando sobre tendência de moda, o que é moda e a brincadeira pelo meio. E também, de vez em quando, a boa música. Ela tá tão desinformada que ela pensa que... E ela, eu falo isso brincando, porque ela sabe que nós brincamos, né? Uhum. Eu não falaria isso com outro ouvinte, claro. Eu não falaria isso com outra pessoa.
1: Gente boa.
0: Eu tô falando com ela porque eu sei que, no fundo, ela leva com brincadeira e ela entende. Viu, Elisângela? É assim que funciona hoje em dia, mulher de Deus. É assim que funciona hoje em dia. Programa hoje em dia é assim. Aí, nem parece que ela gosta do programa de Cafona, porque Cafona não passou a música.
1: Só falando.
0: Aí agora eu queria que ela me respondesse isso no ar. Responde aí, Elisângela, se você for mulher. Responde aí, Elisângela. Porque você ama o programa de Cafona e Cafona não passa uma música inteira. Cafona passou uma música inteira?
1: Verdade, só fico falando.
0: Vai? Cafona e Cris é só falando.
1: Só falando, resenha.
0: E ela é fãzona do Cafona. É, não desgruda.
1: Mas é bom sim.
0: Ela não desgruda do Cafona.
1: O programa é isso.
0: Ah, certo também.
6: Oi,
0: vou dizer.
6: Eu sou criança, estou no 104
0: FM. Nós tínhamos, viu, Elisângela? Deixa eu abrir mais um parênteses aqui, não só pra Elisângela, eu vou falar também para os nossos rádio ouvintes, porque a gente merece dar uma satisfação pro ouvinte. É? Assim, veja bem, como nós tivemos exposição, como nós tivemos a contratação da equipe da seleção, né? Que vai jogar a Copa 2026. Como aconteceu muitas coisas, nós não poderíamos nos furtar de, no começo do programa, falar disso aí.
1: Deixa passar em branco.
0: Porque a Rádio 104 FM, ela cobre todos os grandes eventos dessa cidade. Então, se eu começo um programa aqui só falando, vamos ouvir aquela música bonita, não sei o que, ofereço pra fulano, pra cicrano, pra beltrano, engessado? Não, a gente vai fazer o programa do jeitinho que o povo gosta.
1: Espontâneo.
0: E essa rádio isso. Aqui, ela é assim, a Rádio 104, ela é a rádio do jeito que o povo gosta. É por isso que o Val Rodrigues tem uma audiência tremenda, né? E os outros programadores dessa emissora têm uma audiência tremenda. Por quê? Porque aqui a gente fala a língua do povão, galera.
1: Verdade.
0: É. A gente vai lembrar um apoio cultural e na sequência com isso a gente volta, né, Betão?
1: Com certeza, 8h34.
0: 8h34.
7: Oito horas e 35 minutos.
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13: Muito bem, agora são 20 horas e 47 minutos.
14: 8h47.
13: Eita, que Guanambi tem de tudo, né? Guanambi é assim mesmo, é uma cidade potente, tá crescendo, tá animada. Daqui a pouquinho, Robertão, já o prefeito já anunciou parcialmente aí o evento dos contratados, né? Para. Como é que você falou isso?
14: É que eu falei errado, pô.
13: Você falou o quê, Roberto?
14: Eu falei, pô, você já passou já? É do São João.
13: É o São João 2026, é o São João do Curutuba, viu, gente?
14: Eu ainda tô na folha de expulsão.
13: Então, o prefeito já anunciou entre as atrações, Joelma do Calypso. Banda Calypso! Fala aí.
15: Vou botar a praça nossa aí na rádio. Ficar conversando. Mas cafona, o seguinte, cafona é isso. Cafona conversa. Cafona conversa.
13: Eu também converso, eu não sou mudo.
15: Só tem que ele passar as musas assim. Ele passa as musas assim. Então você nasceu.
13: Passa os pedaços, né? Eu já ouvi o programa de cafona de maneira exaustiva, Elisângela. Parece que você tá falando com quem, Elisângela?
15: Ele passa.
13: Passa, né? Só se for na sua cabeça.
15: Canta também.
13: Passou na sua cabeça.
15: Eu adoro o programa de cafona.
14: É porque na rádio é diferente.
15: Eu adoro. Mesmo a multa, a gente pede, ele passa.
13: Mesmo com um retorno baixo aqui,
15: é tá dando porque tem que quem assiste que é você, só é aquele porro mais antigo.
13: Aí. Ó.
14: Aqui não.
13: Mesmo com o somzinho baixo aqui, tá dando microfonia, eu não tô entendendo esse negócio aí. Aí ela fala bem assim: eu também gosto dessa programação também, Marco.
14: É porque a rádio dela é diferente da nossa, moço.
13: É, só pode. Só pode. Porque eu ouço cafona direto e cafona corta todas as músicas, não passa uma inteira. E ela ama o programa de cafona.
14: O exemplo.
13: Ama, que é uma beleza. Nosso programa é assim, é imprevisível. Né? Nosso programa aqui ele tem cabeçário, mas o resto é descendo ladeira abaixo. Não tem nada previsível, não. É imprevisível. Inclusive os atendimentos aos ouvintes, os alôs, as músicas que a gente passa. A única coisa programada é a música. A música é programada.
14: Verdade.
13: E o começo do programa. O começo do programa também é programado. Mas depois, meu amigo, é igual Mazinha falou aí. Vou contar tudo pra Tony Nogueira. Porque ela vê as coisas erradas, né, Mazinha?
8: Vou falar pra Tony Nogueira, viu? Chama.
13: Ai, ai, ai, é mole.
9: Amei, Satanás.
13: Vixe, aí pegou pesado, irmão. Faz não, irmão. Faz não, faz não, faz não. Esse é o nosso programa Show de Bola. Vamos de música, né, Betão?
14: Isso aí.
13: Mas antes, olha, parece que a Zélia mandou um áudio.
14: Você viu o vídeo que eu te mandei de Mazinha falando? Um alô seu?
13: Eu vi.
14: Quer que eu solte pra você aí, o pessoal ouvir?
13: Solta aí, manda pra nós aí. Mas primeiro eu vou ouvir Zélia aqui. Fala, Zélia.
15: Ei, Coimbra, desculpa eu entrar na conversa, não me cabe entrar. Mas eles, Cafona não toca música não, viu, bebê? Eu escuto Cafona faz muitos anos que eu escuto rádio, que eu escuto programa de Cafona. Cafona não toca música não. Raramente Cafona faz uma brincadeira lá com músicas antigas, passa um pedacinho de outro. Sábado mesmo eu não ouvi música na 104. Eu ouvi o programa de Cafona do início até o fim. E eu não ouvi nenhuma música no programa de Cafona. Raramente eu não escuto rádio, só quando eu não tô aqui em casa que eu não ligo rádio, mas eu estando aqui em casa eu escuto toda a programação da 104, até quando não tem locutor falando eu escuto. Eu não ouço música no programa de Cafona de jeito nenhum. É a coisa mais rara do mundo Cafona tocar música no sábado, e eu ouço de ponta a ponta. Eu ligo rádio de manhã cedo no programa de Salvani, toda a programação que tem na rádio de sábado eu escuto. Cafona não toca música. Eu discordo de você. Você me perdoa, me desculpa, mas Cafona não toca música.
13: Toca não, Zélia, eu sei disso. Olha aí, tá vendo? Peraí.
14: Zélia Elisângela, em breve vai ter um programa meu no sábado à tarde. Sabe? Músicas, mandar alô pra vocês, é isso aí, hein?
13: Tá certo. Roberto tem aqui em mãos a programação 2026 do São João do Gurutuba. Leia aí rapidão, Roberto.
14: Joelma, Matheus Fernandes, Cacau com Leite, Flávio Leandro, Ademário Coelho, Caviar com Rapadura, Edgar Mão Branca, Lucas Aboiador, Guilherme Silva, Raquel dos Teclados e Duquinha.
13: Aí, você viu? Eu só não conheço esse Duquinha.
14: Também não.
13: Mas o resto aí é tudo coisa boa, viu, rapaz?
14: Esse Flávio Leandro não conheço também não.
13: Tudo coisa boa, viu?
14: Mas deve sair mais cantores ainda.
13: É, e ainda vai ter mais daqui de Guarambi, né? Da região aqui.
14: Vem mandar aqui o alô de Marcinho que mandou aqui pra você, quer ver?
13: Manda aí.
16: Mas pera. Ai, Corimbo, que eu achei aqui, ó, Marcinho, ó.
17: Oi, seu Marcinho, ó. Chama, chama.
16: E olha pra quem, Tony, Tony.
17: Manda um abracinho pra Tony, aquele figura, mão de vaca, ó, Corimbo. E um abração pra Val, o Bocão.
16: Geraldão.
17: E Geraldo.
16: É isso.
17: Bora,
16: aí.
17: Geraldo, vamos.
16: Pra
17: chama.
16: Manso da cidade, valeu, tamo junto.
13: Tá dando microfone aí, o que é isso, meu irmão? Vamos lá.
14: Vale por vir,
13: essa,
14: né?
13: Essa é Mazinha, né? Mazinha, né? Eu vou dizer.
14: Devolvi, né?
13: Devolvi, tranquilamente. Falei.
15: Ô, Zélia, quero te falar. Você, você quer que eu mande as músicas que Cafona passa pra você? Porque você gosta mais de Marco Imba. Então, não consigo, não. Você gosta de Marco Imba, eu gosto de Cafona. Então fica com o programa de Marco Imba, tá bom?
16: O resto
15: aí
16: é tudo coisa
15: boa. Beijo, um abraço e um cheiro amado.
13: Ô, Elisângela, nessa daí você perdeu, Elisângela. Porque todo mundo é testemunha que Cafona não passa a música inteira, ele corta pela metade. Aí vai fazer a oi, vai fazer a resenha. O programa do Cafona é bom, é maravilhoso. Mas pra fazer resenha das coisas da rede social, do Instagram, do Facebook, o programa de Cafona é aquilo mesmo, é bacana. Mas que ele passa a música inteira, não passa, passa um pedacinho.
14: Em breve vai ter meu programa,
13: é
14: isso aí.
13: É. Ah, ela falou caviar com rapadura e eu também boto.
14: Eu boto, não boto. Ah, eu tô com medo.
13: Vixe,
14: música.
13: Aí não, Zélia, pelo amor de Deus.
14: Eu boto, não boto.
13: Tá, eles vão tá aí, né, com esse negócio de da corrinha. É corrinha, né?
14: É corrinha.
13: É. Ah, esse programa nosso. Eu não tô falando pra você que o programa é imprevisível. A gente tá com uma seleção de música ali bacana pra passar. Mas vai acontecendo as coisas e a gente deixa rolar. A gente deixa rolar.
14: Os próprios ouvintes também participam do programa.
13: É o que,
14: e vai
13: é o que Cafona é faz.
14: Vai interagir, né?
13: É o que Cafona faz. Ele começa isso. O programa e ele deixa rolar.
14: É isso aí.
13: É ou não é?
14: Verdade.
13: Ué, e aqui a gente faz isso também, doidinha.
14: Outro ouvinte lá, ó.
13: Hã?
14: Outro ouvinte lá mandou mensagem.
13: É, mandou. É Mazinha, não?
14: Não.
13: Vamos lá, quem vem.
18: Oi. Deixa eu falar pra essa moça aí que tá falando do seu programa. Então por que tá assistindo? Por que não assiste outro programa, outra emissora? Hã? Qual o motivo dela não tá assistindo outro programa? É livre, hábito, todo mundo tem sua escolha de tá assistindo, de tá ouvindo, né?
13: Tá certo.
14: Verdade, verdade.
13: Aí, a opinião dada, né?
14: Pronto.
13: Opinião dada, eu quero agradecer.
14: Seja bem-vinda pro seu áudio.
13: Eu quero agradecer aqui a amiga aqui, não tem o nome dela aqui,
14: só
13: né?
14: Só tem como Rodrigues.
13: É, só tem Rodrigues ali. É. Obrigado, amiga, pela sua manifestação.
14: Seja bem-vindo ao programa.
13: É, o nosso programa é assim, viu? Aqui é assim, a gente começa a fazer o programa, o intuito é passar a música mesmo.
14: Quem manda no programa é o próprio.
13: É, mas aí acontece isso, acontece aquilo, a gente deixa rolar, ué.
19: Ué, Alessandra, eu escuto o que eu quiser. Minha vontade é igual a sua, Lindy. Agora você puxa saco de cafona que você ganha brinde lá. Agora que ele toca música, toca não, filha. Você me desculpa, você pode gostar de quem for. Eu gosto da programação de Coimbra porque ele passa música. E gosto de cafona da brincadeira. Só que você tá mentindo que cafona não toca música. Agora você puxa saco dele que você ganha brinde toda semana. Você é sorteado lá. Sinto muito, mas você puxa saco que você ganha brinde. Deixa Coimbra sortear um brinde todo dia pra você ver se você não vai ficar fã de Coimbra. Não, eu gosto da programação, gosto de rádio, gosto de ouvir rádio. Mas você gosta do programa de cafona, da participação de cafona, porque lá tem brinde e você é uma beneficiada com os brindes. Todo sábado você ganha brinde, rapaz. Bebê.
13: Tô dizendo, rapaz.
19: Tchau, um beijo, um abraço, um cheiro, um amasso.
14: Ei, lasquei.
19: Fui.
13: Tem mais ali, ó, Roberta.
19: Toma, Lisângela. Recebeu o que você queria, bebê, viu?
13: Essa mulher agora vai brigar aqui,
19: né? Por que a gente escuta Coimbra? Porque Coimbra é o líder, é o mandatário, é o poderosão. Vixe.
13: De noite só dá eu aqui, essa cabeça
19: Coimbra.
13: De leitor.
19: Muito bem, Coimbra.
13: Essa cabeça de leitor aqui,
14: Elisa,
13: de noite só dá eu.
14: Elisa, você gosta de sorteio? O Coimbra vai sortear R$1.000, viu? Aí você pode gostar dele, viu?
13: É brincadeira, minha gente, é brincadeira.
18: Amiga, deixa eu te dizer.
13: Olha.
18: Rádio é entretenimento.
13: Isso aí. É isso aí.
18: Rádio não é só música.
13: É.
18: Rádio é... é tudo.
14: Alegria.
18: Tudo é rádio, é notícia, é informação, é nota de repúdio, é tudo isso, amiga. Não é só música, tem que ter conversa, tem que ter isso aí, tá certo, eles estão certíssimos. Eu adoro o programa, entendeu?
13: Aí, a maioria das pessoas gosta do nosso programa assim, do jeitinho que ele é. Uma vez, ó, Robertão, eu encontrei um rapaz na rua e ele tava com a esposa dele.
14: Na vez, Ângelo.
13: É, e ele tava com a esposa dele. Aí ele falou, Barcão, deixa eu falar pra você. Aquele programa seu, não mexa não, nem nada. Faça do jeito que você tá fazendo. Isso anima a gente, né? Isso anima a gente. Mas é
14: um programa romântico, mas é alegria.
13: Geralmente a gente passa música romântica, sim. Eu passo a música romântica, mas nós vivenciamos nos últimos dias um grande evento e nós tínhamos que comentar. O futebol hoje deu um passo importante. Nós tínhamos que falar do futebol e outras coisas mais. Depois surgiu o assunto, né? Para além dos ouvintes que participou do programa, surgiu também o assunto São João Gurutuba 2026 e a gente não poderia passar, porque nós temos ouvintes interessados nessa informação, né? Do que vai, quem é que vai cantar no São João Gurutuba 2026, Robertão?
14: É isso aí. Eu tô achando que a Elisane tá apaixonada, que eu ouvi alguma música romântica, não? Ela vai tomar umas.
13: Ela falou assim, eu não tô nem aí, viu? Bora, Roberto!
14: Já mudou do nome? Já tirou a coisa que cantei.
13: Então tá, pra deixar ela mais à vontade, refrescar a memória dela, vamos ouvir uma música, né?
14: Vamos sim.
13: Estamos chegando no clima do São João, minha gente, e você sabe, no mês de junho, o romance na cidade, desde o primeiro dia do mês de junho, até, nós vamos deixar pro primeiro dia, né? Não vamos começar antecipado como das outras vezes, não. Vamos começar no dia 1º de junho, até o término, né? Só forró, viu? O romance na cidade vai ser só forró. Mas nada de antecipado, é no primeiro dia do mês de junho em diante.
19: Então passei uma música de Leandro e Leonardo, um copo de vinho, vai especialmente pra Elisângela.
13: Copo de vinho.
19: Que ganha todos os brindes do programa de Cafona e do programa de Ana Ribeiro.
13: Tá certo.
14: Eu tô achando que tá apaixonada e por isso que quer ouvir música.
13: Vamos de música, Brasil. São 20h58 agora, Betão.
14: 8h58.